0: 21h33.
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0: 22:01.
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0: 2 horas e 30 minutos.
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1: Hora certa. 23:08.
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1: Hora certa. 23:08.
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0: Bom dia! 7 horas agora, 19 minutos. Sexta-feira, gente, dia 2, hein? 2 de outubro, o ano de 2026. Abraços aí para todos que estão acompanhando a nossa programação. Obrigado, viu? Bom dia para vocês, bom dia Deus, bom dia Jesus, bom dia alegria, bom dia vida. Bom dia para todos aqueles que logo cedo já sintonizavam aqui a nossa programação. Bom dia para você que está sintonizando agora, chegando agora aqui nas ondas sonoras da nossa alternativa da 98,5. Muito obrigado, hein? Prazer imenso. Sou Gilson Feitosa, dividindo aqui a bancada com meu irmão Cláudio Márcio em mais uma sexta. E agradecer, porque eu sempre falo, né? Na última sexta, fazendo esse pedido a Deus, Senhor, nos conceda esse encontro novamente, que a gente possa, né, ter esse encontro na sexta que vem. E assim, aqui estamos, e agradecendo, porque tanto que a gente pede, né? Por que não agradecer também pelas realizações, por mais simples que sejam, mas é uma realização. E aqui estamos, sim, em plena sexta, dia 2 de outubro, já segundo dia do mês de outubro. Olha aí, é o antepenúltimo mês aqui do ano de 2026. E para você que sintoniza, já sabe, na abertura do nosso Cidadania, a nossa mensagem, uma mensagem, quem sabe, de esperança, de otimismo, de reflexão, né? Mas também de muito, muito, muito entendimento, que a vida é assim, cheia de altos e baixos, e nessas ondas a gente também tem que aprender a lidar e a seguir, e a vencer e a superar. E na nossa mensagem de hoje, é aquilo que eu sempre falo: acredite em você todos os dias da sua vida, tá? E foque no agora, porque o de ontem, o passado, olha, passou, o futuro só Papai do Céu sabe. Então não adianta focar naquilo que eu não sei ainda. Eu posso até me programar, é bom fazer sua programação, mas não foque tanto naquilo que você não sabe se vai, né? Se estará, se vai dar certo, sem que você faça agora no presente. Ah, mas deu errado no passado. Olha, entendeu? Então, agora no presente, refaz, para que possa dar certo o seu plano para o futuro. Em certos momentos, a motivação é muita, e sentimos uma grande força, né, para lutar e vencer e conquistar os nossos sonhos. Mas às vezes acontece o desânimo. Ele também invade nossos corações, a ponto, meu amigo e minha amiga, de querer, né, cada um aqui desistir de tudo e de todos os planos e traçados à vida. É preciso você manter o equilíbrio, acreditar que no momento certo as coisas acabam por acontecer. As dificuldades, elas mudam com o tempo, pode acreditar. Mas olha, precisa da determinação. É, exatamente, sempre com determinação. Acreditando que vai dar certo, mas fazendo para que dê certo. Não adianta também só acreditar, só falar e não agir. É, não agir, o seu oro tanto, ó. Se você entender o significado da palavra oração, é orar e ter ação. Não é só ficar na oração, tem que ter ação. Tem que buscar, tem que correr atrás. Você tem que, né, ter também a valorização em você. Exatamente. Hoje, amanhã, sempre. Ora, você quem primeiro tem que se valorizar. Você, o seu profissionalismo, a sua pessoa, o seu jeito de ser. Exatamente. E aí buscar sempre ser melhor, se reciclar, buscar fazer as coisas corretas. Porque por vezes vamos falhar, viu? E nem sempre vamos conseguir alcançar os nossos objetivos. Mas olha, o que há de pior é quando você baixa sua autoestima por acreditar que não vai mais ser capaz, não será capaz, porque já deu errado ontem, deu errado já naquele tempo, deu errado um montão de vezes. E por que você não junta tudo aquilo, todos os pontos que te fizeram errar, para você começar a entender o porquê e refazer e começar ou recomeçar da forma correta? Tá vendo aí? Exatamente, é aquele móvel que você olha que está fora do lugar, aquele quadro que está mais baixo de um lado. Então, é só chegar, ter atitude, vou lá, vou refazer, vou ajeitar. É a sua vida. Você não está percebendo os motivos e o porquê? Está dando errado, alguma coisa não está acontecendo, você não já percebeu e por que não? Ah, mas é tão complicado, vai ferir, vai me ferir também? Ora, mas você vai resolver e depois esses ferimentos, eles vão sarar. O importante é que você vai resolver, tá? Nem sempre é assim, né? Na alegria, nos sorrisos, na glória. Às vezes, né? A batalha é assim. Ela traz também prejuízos para a gente, mas eu já falei, é uma batalha. Depois vem a vitória. Sempre que você sentir necessidade de agradecer, vá, agradeça, Papai do Céu, como estou fazendo. E a gratidão é o reconhecimento que a única pessoa responsável por tudo que possa acontecer com você é você mesmo. Nada de bom ou ruim acontece se você não permitir. Então, meu amigo, minha amiga, tá na hora, hein? Hoje é o dia. Sexta-feira, 2 de outubro. Anote aí no seu calendário. Circule essa data. Recomeço. Ou, para muitos, o começo. Mas faça acontecer. Papai do Céu te deu essa oportunidade. Vamos lá? Reescrever sua história? Para lá na frente, quem sabe numa frente bem próxima de você, você já comece a colher os bons frutos e a alegria da vitória. Pense nisso, tá? A sexta está aí, prontinha para você. Segundo dia do mês de outubro. E aqui estamos, 7h25. A partir de agora, entra no ar mais uma edição do meu, do seu, do nosso programa Cidadania Delmiro. Seja bem-vindo e bom dia!
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0: Alô você, muito bom dia. Bom dia, bom dia. 7h26, hora certa aqui na programação da Nossa Alternativa. Muito obrigado a você pelo carinho, pela sintonia. É, na frequência certa, 98.5, na rádio de Delmiro Gouveia, na rádio do seu coração. Como eu sempre falo, a Nossa Alternativa FM pode ser até pequena no tamanho, mas grande no carinho, na audiência e no sucesso alcançado através dos milhares de ouvintes. E aqui estamos, firmes e fortes, agradecendo ao Papai do Céu por mais essa grande oportunidade. Obrigado, Senhor, ao lado do meu irmão camarada Cláudio Márcio e você do outro lado aí, dividindo a nossa bancada. Seja bem-vindo. Muito obrigado pelo carinho. Sexta, muito quente aqui na cidade do Pioneiro. Cara, ontem alta temperatura, né? A gente acompanhava que é isso, uma noite quente também, diferente das outras. Já amanhece na sexta-feira com solzão brilhando e promete ser daqueles dias, né? E muitas situações acontecendo por conta desse calorão. É mesmo, olha, aqueles que estão se cuidando estão passando perrengue. Imagine quem não está. Daqui a pouquinho teremos aí também informações e dicas. Vamos nos preparar, meus amigos. Vocês já ouviram, não é brinquedo não, viu? É o ninho, tá aí, além da temperatura alta por conta, né, do desmatamento, nosso bioma, nossa caatinga, né? E nas outras localidades também, aí ainda temos o danado do El Ninho, é um fenômeno natural que a gente sabe que acontece, aí se mistura com aquilo que o homem já vem aprontando aqui no nosso planeta, e aí, amigão, sobra pra quem, né? Pra todos, pra quem faz, pra quem não faz, pra quem reza, não é hora. Para aqueles que fazem acontecer a coisa errada, eita mundão, né? Mas vamos lá, vamos aqui com as precauções, daqui a pouco dicas, né? Tá comprando aí o seu reservatório, sua caixinha d'água, viu? Para reservar já água, até então tá bom, mas lá na frente estamos na primavera. E quando chegar o verão? E o rio, né? Aí, como é que vai ficar? Vamos acompanhar tudo isso já nos alertas aqui da nossa 98. Mas vamos nós, trazendo já aqui o bom dia do meu irmão camarada Cláudio Márcio, tá ali do outro lado na bancada, distante, aqui um do outro, mais pertinho, né, aqui no carinho, no carisma, tá lá, eu estou aqui no sul, ele lá no norte. Vamos com informações e o bom dia do meu irmão Cláudio Márcio, como é que você tá? Tá tudo bem aí no norte?
1: Tudo bem, graças a Deus, né? Bom dia a você, meu querido amigo e irmão Gilson Feitosa, bom dia a você, amigo, amiga, senhor e senhora, você ligado, sintonizado ou conectado aqui na sempre mais querida e preferida de Delmiro e região, a Alternativa FM, a rádio do seu coração, da notícia e da informação. É, estamos bem longe, não é? Estamos aqui, eu estou dando com a mão aqui para o Gilson, né, para ver se ele me enxerga, porque a distância
0: tá longe.
1: Muito grande. Então chegamos, bom dia a você, amigo e amiga, senhor e senhora, companheiros sertanejos e sertanejas da minha sempre amada e querida região do Alto Sertão Alagoano. É um prazer imenso, uma alegria e uma satisfação dividir em mais uma sexta-feira essa bancada contigo e juntos levarmos essa informação com credibilidade, competência e dinamismo sempre, todas as sextas-feiras aqui na nossa Alternativa FM, a mais sintonizada de toda essa região. Os aniversariantes do dia, parabéns, felicidade, saúde, paz, muitos anos de vida nesse segundo dia do mês de outubro, dia 2 de outubro, véspera de final de semana, um final de semana diferente, com eleições, não é? E as pessoas vivendo essa grande expectativa. Mas destacar os aniversariantes do dia, não é? Que seu dia seja de fato especial, que você receba abraços sinceros e parabéns verdadeiros acima de tudo. Mas hoje também é dia do quadro complementar de oficiais, hoje é dia internacional da não violência, hoje é dia do anjo da guarda. É, tem muita gente que às vezes precisa muito de um anjo da guarda, não é? Ele tem que estar sempre de plantão. Há quem diga aí, quem consome bebida alcoólica em excesso, não é? O anjo da guarda tem que estar ali, vigilância 24 horas. Vou falar nisso, tem um fato inusitado que aconteceu nessas últimas horas que a gente vai destacar hoje, que chama atenção, né, para essa combinação muitas vezes fatal de álcool e direção. Só que dessa vez foi álcool e trator. Acredita nisso? Um trator. Já a gente traz essa informação. Ficou curioso? Então fica com a gente. Já nas nossas manchetes eu destaco isso para você. Além do dia do Anjo da Guarda, hoje é dia também, aniversário, na verdade, de Porto Velho. Mas hoje também é dia do sorriso, gente. Sorria. Né? Apesar dos pesares, se há dificuldades, sorria. nenhuma dificuldade, eu digo sempre ao encerrar os nossos programas jornalísticos aqui. Nenhuma dificuldade é tão grande assim, mas nenhuma mesmo, quando a gente tem fé e acredita em Deus. Quando a gente tem fé e acredita em Deus, tudo é possível, sempre colocando Deus à frente de tudo. Essa data lembra o poder de um gesto simples que é o sorriso, capaz de transmitir alegria, simpatia e boa vontade. Mais do que uma expressão de felicidade, gente, o sorriso também desempenha um papel importante nas relações humanas. Ele pode ajudar a demonstrar receptividade, aproximar pessoas e tornar as interações do dia a dia muito mais agradáveis, não é? Já imaginou você chegar, não é, em um balcão de uma loja, de um estabelecimento comercial, de um setor em um grande supermercado, e você já ser recebido com aquele sorriso, aquele bom dia, boa tarde e boa noite? Isso já muda tudo. Agora, você chega nesses lugares ou em qualquer ambiente da nossa vida e chega lá, a pessoa está emburrada, com aquela cara desse tamanho, não é? Como dizia minha avó, uma cara desse tamanho, isso quer dizer uma cara feia, tá, gente? É, no linguajar antigo é isso, uma cara desse tamanho, uma cara feia. Aí você já desiste, você passa direto, né? Você faz a curva, você vai sentindo aquele setor, aí você vê aquela cara, vixe, ali na cabeça dessa pessoa, aí está, vixe, já vem um cliente ali. Aí você já faz a curva, já vai para outro setor. Isso não é bom. Não é bom para o estabelecimento, mas também não é bom para a vida. Você vive emburrado sempre, gente. Apesar dos pesares, sorria. Porque, como diz o contexto aqui do Dia Mundial do Sorriso, é mais do que uma expressão, sorriso. Mais do que uma expressão de felicidade. O sorriso, ele também desempenha um papel importante nas relações humanas, gente. Ele pode ajudar a demonstrar receptividade, aproximar pessoas e tornar as interações do dia a dia mais agradáveis. Não é verdade, Gilson?
0: Total, total.
1: É verdade absoluta, não tem como.
0: E mesmo independente do dia que tenha acontecido com você, ou que você esteja acontecendo, o sorriso ele também atrai coisas positivas e pessoas boas. Te protege de tanta coisa, é tipo bom dia, né?
1: É tipo bom dia.
0: Bom dia, independente de quem responda, você fez sua parte. Às vezes até ali, ó, contagiou aquele que estava precisando ouvir. É muito bom o sorriso.
1: É muito bom sorrir. Então viva tudo isso, né? Viva esse dia que começa, que ele seja abençoado. Viva essa sexta-feira, viva o final de semana que se aproxima, um final de semana decisivo, porque você vai exercer o seu direito à cidadania, vai participar da festa da democracia, vai escolher aquele candidato que apresentou as melhores propostas para você, que você considera as melhores propostas, que você considera o melhor projeto para o seu município, para a sua cidade, para o seu estado e para o seu país. O importante é votar consciente. Se vai ganhar ou não, não interessa. Se ganhar, ótimo. Se perder, pelo menos você deita a cabeça no seu travesseiro e dorme tranquilo, tranquila, porque sabe que votou naquilo que você tinha convicção e não colocou o seu voto aí em prateleiras ou em balcões para quem dá mais. Não é verdade? Então vamos ter consciência. Votar é um ato importante. Ele muda a vida de uma cidade, ele muda a vida de um estado e muda a vida de um país. Então esse final de semana é diferente, mas um excelente final de semana, principalmente com consciência para todos nós, consciência de cidadãos que somos. E vamos comparecer às sessões de votação, aos colégios eleitorais, para que a gente participe dessa festa da democracia, porque o número de abstenções nos últimos anos tem aumentado muito. A falta de pessoas indo às sessões votar, aos colégios eleitorais, a descredibilidade que as eleições passaram nesses anos todos para os eleitores manchou um pouco a imagem do processo. Mas é importante que a gente mude essa realidade, mudando também a nossa atitude de ir para as urnas e votar, né? E votar para contribuir, quem sabe, para uma cidade melhor, para um estado melhor, para um país melhor, não é, Gilson?
0: Exatamente, Cláudio. Você falou muito bem.
1: Nossa obrigação, não é?
0: Exatamente. Aí a gente, né, tem que realmente sair de casa, dar o seu voto, acreditar, independente do que, mas eu não estou vendo a maioria com essa pessoa, mas você não acreditou, você não viu que ali é o melhor, então faça a sua parte. Se errar, né, alguém errar, a maioria, né, der o voto a quem vai trazer apenas o transtorno, né, insegurança pra gente, mas você, ó, vai bater no peito, vai sofrer porque a maioria errou, mas você não. Então é isso, cabeça erguida. Você pode falar pra quem quiser que, olha, tá vendo aí? Esse é o projeto. E quando você entender, nunca você vai errar, meu amigo.
1: É verdade.
0: Pode até o seu candidato não ganhar, mas você não vai errar porque você fez o correto. Né? Não adianta também aqueles que já tiveram no poder prometer que vai fazer, toda hora resolve. Você tem que olhar para aquele que disse que já, eu vou fazer e fez, para aquele que só promete, né? É muito fácil, eu digo, vou repetir, vou ficar repetitivo até o finalzinho dessa eleição. A mais fácil de escolher é esta de 2026, porque cada um teve ali, ó, sentado no poder. Por que agora vai fazer e nunca fez? Então, se o outro disse que fez e você viu que fez mesmo, aí você, claro que passa mais credibilidade em entender que ele vai fazer, Cláudio Márcio, porque sem já fez, nenhuma. Mostrou que fez, né? Verdade. Tá ali, pronto. E não naquele que, né, maquiou, achou que as pessoas, né, eles vão cair naquela velha, no conto de fadas e dizer, né, vou fazer de tudo, vou prometer tudo, o que aquele ali deixou em pânico, eu vou fazer agora.
1: E resumindo o que você disse, todos eles já foram avaliados, claro, né? Positiva ou negativamente.
0: Exatamente.
1: Tá muito fácil.
0: Tá fácil demais.
1: Muito bem. Então, viva o sorriso, sorria, que a vida é bela.
0: Tá, viva a vida.
1: Viva a vida. Ai, ai, vamos agora saber como fica o tempo e temperatura. Falamos tanto sobre o tempo e temperatura, sobre esses dias quentes, gente. Não tá fácil. As madrugadas têm sido difíceis para dormir, inclusive, não é? É verdade, tá muito difícil. Ontem tivemos uma das temperaturas mais altas dos últimos tempos. Desde que começou o inverno. Ei, inverno, hein? Só ficou no nome. E aí entrou a primavera e ontem foi a temperatura mais alta de todo esse período. Quer dizer, os últimos 4 meses. Chegamos, você sabe a quanto ontem, sensação térmica? Entre meio-dia e 14 horas.
0: Chegamos a 39?
1: 41 graus.
0: Caraca!
1: 41 graus. Eu tenho meu termômetro aqui no meu celular e eu gosto de ficar olhando sempre. E aí, meio-dia e meia, mais ou menos, antes do almoço, vou dar uma olhadinha, porque eu estava agoniado. Eu fico afadigado, como dizem os mais antigos, né? Eu fui olhar, minha gente, sensação térmica de 41, temperatura de 39, sensação térmica de 41. Se você for lá fora, com o calor do asfalto, né, da pavimentação asfáltica, isso vai para muito mais. Isso era dentro de casa, tá, gente? Dentro de casa, você imagina. E para hoje, como é que fica? E o final de semana? Será que temos probabilidade de chuvas para diminuir um pouco essa sensação de calor intenso e baixa umidade? Não sei, vamos saber. Agora com o nosso Tempo e Temperatura no ar.
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1: Muito bem, Tempo e Temperatura. É, gente, a coisa não vai mudar muito não. Previsão do tempo para hoje, sexta-feira, em todo o Alto Sertão Alagoano, é de altas temperaturas. Estamos agora a 26 graus já, às 7h39, gente. Às 7h39. Máxima prevista para hoje é de 35, com sensação térmica de 37, 38 nessa variável. Dia de sol com algumas nuvens, poucas. Tivemos uma névoa com pouca densidade ao amanhecer, noite com pouca nebulosidade, céu aberto e tempo firme. Probabilidade de chuvas 0%. Umidade relativa do ar, a máxima de 91%, isso já caiu bastante e deve cair ainda mais ali por volta das 14 horas para 39% apenas. Os ventos sopram a 11 km por hora. Aí você deve estar pensando, ah, que legal, Cláudio Gilson, temos um ventinho, mas é aquele vento vaporizado. Sabe um secador? Quando você pega o secador ali, da mesma forma, gente, porque não está fácil, a temperatura está muito alta. Então, se protege, utiliza protetor solar ao sair de casa, não se expõe demasiadamente ao sol, nada de esforço físico demasiado, ali depois das 10 horas da manhã, exposto com exposição ao sol, a essas altas temperaturas. A gente vê que tem algumas pessoas aí que insistem em praticar atividade física ali depois das 10 da manhã, não é? 11 da manhã, gente, como é que consegue? Cuidado com a sua saúde, não é? Nossa saúde é fundamental, porque sem saúde não adianta para você desenvolver as suas atividades e ações do dia a dia, não é verdade? Quem é obrigado a trabalhar exposto ao tempo, não é? Como pedreiros, não é? Servente de pedreiros, é inevitável. Agora, se protege. Camisas de mangas longas, né? Protetor solar, protegendo principalmente a região da cabeça, gente. Porque não está fácil. A temperatura está muito alta, mas muito alta. Para o sabadão, a previsão do tempo é de sol e muitas nuvens à tarde. À noite, o céu ainda fica com muita nebulosidade, mas também não chove. Temperatura mínima entre 22 e 23, máxima entre 35 e 36 graus. Já o domingão, previsão para o domingo, é de sol com muitas nuvens durante o dia e períodos de céu nublado. Noite com muita nebulosidade. Probabilidade de chuvas de 0%. Temperatura mínima entre 23 e 24, e aí já aumenta um pouquinho, a máxima entre 34 e 35 no domingão. Não temos expectativas de chuvas, então, para o final de semana. E no Brasil, como é que fica o tempo e a temperatura? Segundo a previsão do tempo nacional, e o Eduardo Amaral vai trazer para a gente, teremos instabilidade baixa nas temperaturas que marcarão, né, pelo crescimento da temperatura, marcarão o final de semana. Então, as baixas umidades e altas temperaturas marcarão este fim de semana, e o Eduardo Amaral traz a previsão nacional para a gente juntar aqui com a nossa aqui do interior, do Alto Sertão Alagoano. Vamos saber como fica o tempo e a temperatura em todo o país também. Então, final de semana promete ser de altíssimas temperaturas no Brasil inteiro. Vamos acompanhar agora aqui no nosso programa. Vamos lá.
3: O final de semana de eleição será marcado por condições climáticas desfavoráveis em quase todo o país. No sábado, o dia começa com calor e umidade que irá favorecer condições de chuva e até mesmo tempestades partindo da região sul do Brasil, como aponta a meteorologista do IMET, Thaís Cortes.
4: A partir da tarde do sábado, novas instabilidades avançam sobre o oeste do Rio Grande do Sul, pelas áreas de fronteira com Uruguai e Argentina, favorecendo temporais com raios, rajadas de vento e eventual queda de granizo em toda a metade oeste gaúcha.
3: As condições climáticas negativas seguem ao longo da noite de sábado e devem piorar em outras regiões do Brasil durante a madrugada, como destaca o meteorologista da Tempo OK, Paulo Lombardi.
5: Entre a madrugada e manhã do domingo, a frente fria já estará na costa de São Paulo, aumentando o risco de temporais entre Mato Grosso do Sul e São Paulo. No sul do país, a temperatura diminui e a condição para a precipitação ainda se mantém entre o norte do Rio Grande do Sul e o Paraná durante o domingo, cessando apenas na fronteira com o Uruguai. Em Rondônia, no Tocantins, nas demais áreas do centro-oeste e entre o oeste e sul de Minas e Rio de Janeiro, o tempo também fica bem abafado e as chuvas voltam a se espalhar entre a tarde e a noite.
3: Thaís Cortes do IMET aponta ainda que as condições de chuva para o nordeste do Brasil começam já no sábado.
4: Já na região nordeste, para o sábado, a condição de pancadas de chuvas isoladas se restringe para o oeste da Bahia e extremo sul do Maranhão e do Piauí. Já no domingo, temos previsão de chuva apenas na faixa litorânea e oeste da Bahia. No restante da região, as altas temperaturas e a baixa umidade relativa do ar devem predominar durante todo o final de semana.
3: Na região norte do país, a previsão é de um domingo de eleições com calor e tempo firme, como aponta Lombardi.
5: Entre o Acre, Amazonas, norte do Pará, Amapá e Roraima, o calor é forte ao longo de todo o fim de semana. E a condição atmosférica é desfavorável às chuvas, de modo que são esperadas apenas pancadas muito rápidas e isoladas com baixos acumulados.
3: A região sul do Brasil já vem sofrendo ao longo das últimas semanas com chuvas constantes e alagamentos pontuais, condição climática que deve se espalhar para outras regiões neste fim de semana. 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
1: Obrigado, Eduardo. Tá aí, gente, não é? E o El Niño continua com força em todo o país. Regiões sul, sudeste e centro-oeste, com expectativa de mais chuvas, tempestades, realmente, Rio de Janeiro e aquelas regiões, as chuvas têm caído com muita força. No nordeste, apenas na região litorânea, expectativa de pancadas de chuvas rápidas, mas no semiárido aqui, na nossa região, vindo mais para sertão, alto sertão, expectativa é que fiquemos assim, nessas baixas umidades relativas do ar e altíssimas temperaturas. Por isso que a proteção é sempre, se faz necessário, é sempre muito importante. Está aí o tempo e a temperatura para hoje. E agora vamos às manchetes do dia, que foi notícia nessas últimas 24 horas, ainda repercute nessa manhã, e alguns assuntos que chamaram a atenção também durante a semana, não é? A gente vai repercutir de novo e a gente vai discutir aqui. Vamos então às nossas manchetes do dia. Vamos lá.
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1: Muito bem, as nossas manchetes do dia, agradecendo sempre aos portais de notícias, sites de informação, seja a capital ao interior da capital ao sertão, é através das suas publicações e postagens que a gente capta e leva aos lugares mais distantes, através, claro, das ondas sonoras do rádio. Para você ter uma ideia como o rádio é importante aos lugares mais distantes, onde as pessoas têm apenas o rádio como a única fonte de informação, não é, gente? Então, a todos vocês, bom dia e muito obrigado. Lembra que eu falei de um caso inusitado? A gente começa com ele. Um homem de 57 anos, ele ficou ferido após trator que ele conduzia ou operava capotar em um assentamento aqui de Delmiro Gouveia. O acidente aconteceu na manhã de ontem no assentamento Genivaldo Moura, próximo à construção do novo estádio. Segundo as informações, o homem trabalhava com este trator no corte da terra quando ocorreu o acidente. Até aí, aparentemente, parecia se tratar de um acidente com um trabalhador operando uma máquina. como a gente já trouxe informações, e até com maior gravidade. Graças a Deus a gente adianta que neste caso não tivemos ferimentos graves, apenas lesões leves, mas poderíamos estar falando de um acidente de mais graves proporções. Sabe por quê? Porque a vítima apresentava sinais claros de embriaguez, mas estava estável, sem lesões aparentes graves, e após o atendimento inicial, ele foi encaminhado ao Agarras, o Hospital Regional do Alto Sertão, para uma avaliação médica. As circunstâncias que provocaram o capotamento não foram informadas, mas ficam claras no seu estado físico, não é? Estava aparentemente, claramente embriagado. Quer dizer, ele embriagado, pegou um trator e foi operar. No local, gente, alguns lugares têm umas ribanceiras e foi aí que ele tombou. Acho que não percebeu e aí esse trator acabou capotando. E aqui, repito, por diversas notícias que a gente já publicou aqui, que a gente já deu publicidade aqui no nosso programa, no Microfone Aberto ou no Cidadania Delmiro, até com óbitos, a gente poderia estar falando, né, de um acidente de maiores proporções e de maior gravidade. Sabe por quê? Por conta da negligência, porque aí no caso, esse operador, esse condutor, ele procurou, porque estava completamente embriagado. Que situação, hein, Gilson?
0: Exatamente, Cláudio.
1: Que responsabilidade.
0: Mostra tudo aquilo que a gente sempre fala, né? E as pessoas, de novo, mas aí. Dizer o quê? Que bom que foi aí. E já pensou se ele pensa em trazer o trator para outra localidade, que passe uma via pública, que passe numa via já movimentada? Pensou? E aí, o que poderia acontecer? Né? Me diga, qual é o órgão? Total é culpa de que órgão? Qual o órgão que você vai culpar agora? É ele próprio, rapaz, é o condutor. É a pessoa, é o ser humano que sabe que está cometendo, né, esse tipo de situação, que você vai colocar em risco a vida dele e de muitas pessoas. E o Cláudio, me perdoe a expressão, se fosse a dele e nada acontecesse com ninguém, eu tenho certeza que nem eu, nem você, ninguém estaria preocupado. Ó, você claro. Procurou, fez, só prejudicou você. Mas o que a gente chama atenção, que muitas das vezes, na maioria das vezes, quem sofre, quem morre, quem paga pelo erro cometido, é aquele que nada tem a ver com a situação. Que bom que foi aí, que bom que foi aí, né? Poderíamos aqui, como você bem falou, aqui, né, lamentando, chorando, né, tristes por conta de um ser humano que nada tem a ver com esse cidadão aí, perdendo a vida ou ficando com sequelas pro resto da vida. Que sirva de exemplo, que as pessoas parem, pensem e repensem naquilo que vai fazer quando for colocar um copo de cachaça na boca aí, que, amigo, é aquilo que a gente fala, beber, ninguém tá proibido, beber, vai curtir, mas fica só na curtição, não vai colocar em risco a sua vida e dos outros também não, cara.
1: É, a SMTT, ela encerrou a Semana Nacional do Trânsito no último dia 25, não é? Mas o trabalho é constante e é efetivo e é diário, não é? E situações, não só como essas, mas principalmente relacionadas ao trânsito da nossa cidade, elas têm sido cada vez mais constantes. É impressionante o quanto algumas pessoas ainda negligenciam a forma de conduzir aqui no trânsito da nossa cidade. Sabe por que eu estou falando isso? Porque anteontem, se eu não estiver enganado, até quarta, acho que terça para quarta, eu não sei, na velha e conhecida Avenida Antônio José da Costa, né, um grupo de pessoas ia seguindo a avenida e quando perceberam, presenciaram um acidente. Um condutor, né, um cidadão, ele em um carro, ele passou direto, simplesmente passou direto na transversal e pegou um motociclista que vinha na sua via preferencial, que é a avenida, e jamais esperava que fosse ser colhido ali por esse veículo. Ele, quando percebeu, recebeu aquela pancada lateral. A vítima, né, acabou sendo arremessado alguns metros e quase cai dentro do canal. Lesões no rosto, ficou muito ferido no rosto, ele ficou ali mesmo no local. A equipe do SAMU chegou de forma rápida, o encaminhou, graças a Deus, apenas escoriações, né, arranhões no rosto. Mas o rosto ficou realmente muito ferido na região da face. Mas eu quero chamar a atenção, né, das autoridades competentes e dos condutores pela mudança de atitude, gente. Como é que uma avenida como a Antônio José da Costa, que tem várias transversais, eu sei que ao sair de uma transversal dessa eu tenho que parar, observar quando tiver limpo, não é, como se fala na lei aí da condução, quando tiver limpo aí eu cruzo a avenida. Mas não, como é que você vem e de repente você entra na preferencial, que são duas, porque ele vinha ali, Praça do Bairro Novo, sentido ali o estabelecimento dos meninos, do Jamerson e do Jaiminho, ali por trás do ginásio, não tem aquela
6: transversal? Na Auto Show.
1: Na Auto Show.
6: Viria o chuchu ali, né?
1: E, exatamente. Ele cruzou, simplesmente cruzou direto. Simplesmente, do jeito que ele vinha, ele cruzou direto. Poderíamos também estar falando aqui de um acidente de maiores proporções. A gente procurou levantar informações, o condutor da moto está bem. Ainda bem que o condutor do carro teve consciência, parou, saiu do carro e disse que ia prestar todo o atendimento. Ele esperou, SAMU chegou, conduziu, ele acompanhou e disse que ia pagar todo o prejuízo e também o tratamento, né, a medicação daquela vítima, menos mal. Mas o que eu quero destacar é a atitude desse condutor. Será que ele não sabia que ali é uma transversal e que tinha que parar ali? Porque eu estou dizendo isso também, porque isso acontece uma constantemente.
6: Curva também ali.
1: Nós temos amigos que trabalham ali, temos os seus estabelecimentos ali,
6: isso.
1: Que todo dia praticamente, ou pelo menos 3 vezes na semana, ele faz um vídeo. Olha, Cláudio, aqui, tá vendo isso aqui? Negligência. Tivemos um outro acidente que chamou a atenção de um conhecido da gente, né, que também passou por essa mesma situação. Quer dizer, são acidentes constantes. E por que essa realidade não muda? Por que não há um rigor maior nem chamar a atenção desses condutores? Claro que esse é um trabalho da SMTT, mas é muito por conta da atitude do condutor, ou a mudança de atitude do condutor, né, em seguir o que diz as leis de trânsito e mudar o comportamento. Porque não entra na minha cabeça como que um cidadão, sabendo que uma transversal você tem que parar, olhar a preferencial, se não vier ninguém, você atravessa, você passa direto, gente. Né? Não cabe na minha cabeça um pensamento como esse. Então, por que de um condutor desse está conduzindo um veículo automotor aqui pelas ruas da nossa cidade? E aí, segue aquela avenida sendo um cenário de vários acidentes e a maioria deles por conta da negligência, viu, Gilson?
6: Exatamente. Ali é um dos pontos e você tem outros mais. Você tem ideia? Aquela do Bradesco, quem ali vem também. Ali na lateral do Bradesco, você tem que parar. Aquele que vem ali, ó, da lateral da prefeitura,
1: isso.
6: É a preferencial é dele, tá? Certo? E até porque os dois até esperam se vir alguém na rotatória fazendo a curva aí. Todos os dois que pararam, tanto ali do Bradesco como da lateral da prefeitura, esperam aquele que está fazendo a rotatória.
1: Exatamente.
6: Aí terminou de fazer a rotatória, quem segue é o que está do lado da prefeitura. Você que está ali na esquina do Bradesco tem que aguardar, está limpa, aí depois você vai. Mas, meu amigo, ela é constante nas confusões, nas discussões, né? Tem um, eu não digo, vou falar, um cidadão que certa vez também fez isso aí, e eu estava vindo ali no lateral da prefeitura, e ele pegou, cara, tirou direto, oh, mas pense por pouco, não bati na moto dele. E ele chegou lá na frente, meu irmão, eu disse, rapaz, tu é doido, é? Você não tá vendo que você tá errado? Me prova que eu tô errado. Eu disse, meu Deus do céu.
1: Ainda acha ruim.
6: É, cara, são situações que a gente fica a se perguntar, sabe? É difícil, Cláudio Márcio, é difícil. E aí, cara, vai botar, não tem, é impossível você colocar um agente em todas as localidades.
1: Não, não dá.
6: Até porque ninguém tem, como o Major Leandro sempre falava, ninguém tem bola de cristal para saber que o cara vem ali e vai cometer uma imprudência.
1: Exatamente.
6: Mas, ó, para aqueles que ficam apontando, muitas multas estão chegando, viu, senhores? Você pode não estar vendo a apreensão do carro, não está vendo ali que a SMTT chegou no momento daquela imprudência, mas muitas multas estão chegando. Aí fica aquela máxima. Ninguém, né, chega e aponta, ô, rapaz, você tá errado, ei, não pode dobrar aí não. Mas quando o Cláudio Márcio é preso um cara que está numa moto, né, ali com cano irregular, sem retrovisor, sem uso do capacete, fazendo errado, só prende trabalhador, cadê que prende o imprudente? Mas diz aí, né, sempre arruma uma desculpa, né, para proteger o erro dele em cima do erro do outro cometido. É triste, essa é a humanidade, meu amigo, essa é a humanidade. E outra localidade ali descendo do ginásio de esportes. Aí já estão ali, não tem a curva do S, a curva da morte que chamam, ali já estão como o lugar dos acidentes. Agora me diga e veja. Quando você observa, ainda que bom, eu disse até parabéns, vocês colocaram a câmera ali para monitorar aquela área. Me diga, Cláudio, todas as que você chega e vê, foi erro de quem? De quem estava ali, não sabia a mão que tem, né? Você vem do lado mesmo da Auto Show ali, do Chuchu, na lateral do ginásio, se você vem do lado direito, você vai fazer a curva fechada. Aí quem vem do outro lado esquerdo faz a curva aberta. Não, aí quem vem do direito quer ir pro lado esquerdo na hora da curva. Aí, meu amigo, pô, Aí vai culpar o quê? Tem que estar um agente. Ei, não, não pode. Ei, não, é pra lá. Que é isso, absurdo, meu completo, amigo. Né? Pelo amor de Deus,
1: hein? É um absurdo completo. É mudança de atitude, né?
6: É, ser humano, eu vou te contar, ser viu, Claudio? Mas...
1: é complicado, né?
6: Só pra finalizar esse comentário.
1: Sim, por favor.
6: De lado ali do posto, outro ponto. Do lado do posto de saúde do Bairro Novo. Descendo ali da Cristo Rei, pra você pegar, você tinha que pegar ali sentido cemitério, né? E lá na frente, bem pouquinho, rapaz, você anda pouco, tem um retorno. O povo ali costumava pegar a esquerda, né? Já vinha descendo ali da Cristo Rei, chegava, pegava a esquerda, que é o posto de saúde. Ali você já pegava uma contramão. A velha chamada roubadinha. Mas foi o que a SMTT fez? Colocou uma placa e ainda fez a sinalização ali na parte asfáltica. Bem grande, tá lá o círculo. Né, mostrando que é proibido fazer a curva para a esquerda. Uhum. Meu amigo, sabe o que foi que disseram com os agentes da SMTT que pegaram lá? Eles ficaram com a viatura ali no posto. Uhum. Aí quando pegou, parou. Toma multa. Aí, mas meu irmão, sempre foi assim. Sempre podia. Eles sempre podia. Não. O senhor... é, mas aqui é tão pertinho, ó, só uma roubadinha. Olha o nome, já tá. Se você já se entregou, senhor, roubadinha.
1: Já tá dizendo que é uma roubadinha, já tá dizendo que é ilegal.
6: É ilegal, tá errado, né? Então assim, aí ficam culpando. Agora não sei pra que ficam mudando o trânsito. Aí o Fabrício fala, Gilson, olha, realmente, então por isso que eles, eu tô preparado, eu tô na minha razão. Não adianta realmente, Cláudio Márcio.
1: É, uma outra doença crônica é a Dom Pedro II, né? Que eu nunca vi, eu já moro lá. Né? Tantos anos, gente, eu nunca entendi o porquê aquilo não muda, não é? Por quê? Ali é o exemplo mais claro de que o ser humano é teimoso, que não consegue mudar de atitude. Porque ali, por dia, você senta ali no Guga, né? Dia de sábado, que é o dia que eu fico mais tempo lá, a gente fica observando, minha gente, como é que pode, não é? Você subiu, você vindo ali na L220, ao invés de você tirar direto pela Rua da Lagoa, não, você dá aquela velha roubadinha, aí passa no Vianês, né, no Mercadinho Super Viana, passa no Paulo Vanderlei e sobe a Dom Pedro. Não, aqui tá certo. Aí você sobe a Dom Pedro direto, virando ali
6: aqui na rua. Aqui eu tenho uma visão, né? Ele vai ser...
1: aqui eu tenho uma visão. Pior se eu viesse direto, né?
6: Se numa curva,
1: na sem curva ali do novo posto de combustíveis.
6: Dica
1: a pessoa, aí vai. Aí segue na Dom Pedro, entra na Delmiro Gouveia. Vez ou outra, a SMTT coloca ali o carro na travessa da rua de casa, né?
6: Mas se pegar...
1: escondidinho ali...
6: pegou um trabalhador,
1: né? Só com a pontinha assim do lado de fora, mas não dá pra ver quem vem, né? Aí aborda. E foram multas outro dia, muitas multas. Aí achei interessante que um cidadão passou. Ô, meu amigo, há quantos anos a gente faz isso, né? E nunca ninguém falou nada. É ligeirinho, homem. É, ó, é só ali. Pronto, o senhor já disse tudo. É, então, essa multa é mais do que justa para o senhor.
6: Vai ser ligeirinha também. Vai, que o senhor seja ligeiro para pagar.
1: Ligeirinho aqui, eu fiquei impressionado com a desculpa, né, gente?
6: Não, cara.
1: Rapaz, é ligeirinho. E olha, eu não vim direto, eu não fiz a curva aí não, eu vi lá de baixo. E não pode não, é. Usando migué, né?
6: É,
1: o migué. Não pode não, é. Não, senhor, não pode. E todos os dias é a mesma coisa. A Dom Pedro II, assim como essa descida do ginásio, é impressionante. Ali... esses lugares são exemplos claros de que o ser humano é teimoso e é ruim de mudar de atitude, não é? A velha roubadinha. O brasileiro é assim, não é, gente? Mas essa roubadinha, muitas vezes, questão de segundos. O que é que custa você subir ao Lavo, a Visconde de Mauá, Rua da Lagoa, descer a Delmiro Gouveia e pegar... descer a Dom Pedro e pegar a Delmiro Gouveia, gente? Ali é segundo, são segundos, não é?
6: No fim da TV, eu faço tudo, eu faço
1: exatamente, Exatamente.
6: Né?
1: Aí, o que é que custa? Rápido. Impressionante quando é transporte pesado, né?
6: É,
1: caminhões, bitrens, eu já vi fazendo isso ali na Dom Pedro. Ônibus, então, gente, pelo amor de Deus, é impressionante.
6: E tem sinalização,
1: e
6: né?
1: E muita sinalização, quer dizer... fazem porque querem fazer, é a questão do jeitinho brasileiro, que acaba burlando as leis e acha que é natural, é comum, pode. Ah, já tem tanto tempo que a gente faz isso, homem. Pelo amor de Deus. É, pelo amor de Deus, toma aqui a multa.
6: E quando apreende, aí já sabe, né?
1: Exatamente.
6: A velha desculpa.
1: Agradeça que é só uma multa, né? E se for apreendido o veículo, não é verdade? Aí esbraveja, não é? Você já percebeu? Esbraveja, não, ninguém vai levar meu carro, não. Todo mundo
6: vai
1: faz isso.
6: Vai pegar bandido.
1: Eu vou pagar pelos outros, vai.
6: Você não errou.
1: Você errou. Você vai pagar sim pelos outros, gente.
6: Rapaz, só foi essa vez.
1: Exatamente. É a mais É a desculpa mais dada é essa. Rapaz, só essa vez eu nunca fiz isso não, pronto. É por essa vez que o senhor vai ser multado, para o senhor não fazer de novo. É verdade?
6: Receba.
1: Impressionante, né? Minha gente, é impressionante, viu? O brasileiro é complicado. E os órgãos competentes ficam aí nessa luta diária, né? De tentar conscientizar a população. Isso tudo é para proteger a vida, gente. Não é proteger a sua integridade física, porque muitas vezes essa roubadinha acaba causando um acidente de gravíssimas proporções. Em Água Branca, aconteceu um acidente nessas últimas horas. O acidente aconteceu na rua Barão de Água Branca. Nessas últimas horas, uma mulher de 25 anos, ela ficou ferida em uma colisão envolvendo duas motocicletas. Segundo informações que nos chegou e do atendimento, a vítima apresentava escoriações nos membros superior e inferior do lado direito. Uma equipe foi acionada para prestar o socorro no local. E aí, após os primeiros atendimentos, ela foi encaminhada ao Agarrasa aqui em Delmiro Gouveia para avaliação médica. As circunstâncias que provocaram a colisão não foram informadas. Mas, claro, diante dessa realidade, a gente imagina que alguém foi negligente, alguém foi imprudente. Água Branca, assim como outras cidades do interior, Água Branca tem uma guarda municipal, mas a SMTT, eu não sei se tem, eu creio que não é, Gilson?
6: Não, não.
1: E assim como outras cidades do interior, o trânsito é mais... Você imagina, Delmiro Gouveia, com SMTT é complicado, e essas cidades sem SMTT, a guarda acaba fazendo esse papel, aí fica sem controle completamente. E outras tantas cidades do interior que a gente bate nessa tecla, né? Que sequer o capacete, ele é obrigatório. Tem cidades do interior que ainda não tem uma lei própria exigindo capacete, tá, gente? Muitas aqui no Alto Sertão, inclusive, e se colocar no sertão inteiro, muitas cidades que não têm a obrigação do uso de capacete. Imagine.
6: Até tem, mas não usam.
1: Né? Às vezes tem, mas não usam, não tem a cultura de usar. Porque a cobrança não é tão rígida como é aqui em Delmiro Gouveia, e deu certo. Olha aí. Hoje, pelo menos, isso deu certo em Delmiro Gouveia. Ninguém sai hoje. Poucas pessoas, pouquíssimas, acho que num cenário de 100%, 5%, vamos colocar, que não usam capacete, negligenciam, mas em determinados pontos colocam o capacete, mesmo de forma errada, mas colocam o capacete. Mas esse cenário, pelo menos, avançou muito em Delmiro. A gente conversava aqui com a Marta e com o professor Miguel, que são da Educação para o Trânsito da SMTT. Eles, Cláudio, eu perguntava, né, o que vocês percebem com maior avanço no controle do trânsito em Delmiro Gouveia? Ele disse, o uso do capacete. E foi uma conquista muito grande. É uma lei municipal que exigiu o uso do capacete devido aos vários acidentes que vinham acontecendo aqui na nossa cidade.
6: Né?
1: Não, mas é municipal. Cada município, ele tem que impor a sua lei.
6: Então, a questão do capacete é...
1: Não, é a nível nacional. Porém, cada município detém o controle do uso ou não.
6: Agora, você só pegando aí, Cláudio, você sabe por que alguns eles não colocaram? Era por conta da grande incidência de assaltos e homicídios, né?
1: Exatamente. Por exemplo, tem Arapiraca muito lá atrás. Hoje voltou a exigir. Arapiraca, o número de homicídios chegou a uma estatística muito preocupante.
6: Que era mais utilizado.
1: O que aconteceu? Motos, né? Existe a lei nacional, a exigência nacional, mas existia também a municipal. Foi revogada.
6: Isso.
1: Não, passou a não ser obrigatório o uso do capacete em Arapiraca por conta dos assaltos, homicídios, enfim.
6: Mas com a justificativa.
1: Mas com a justificativa de que
6: fazia valer, né?
1: Por isso foi revogado. Por isso foi revogado. Existe a nacional, mas o município, ele não obrigando, através de não existir ou não existindo uma lei própria, a obrigação ou não do uso do capacete. Delmiro Gouveia não, tem a nacional, tem a municipal, que exige que você use o capacete. Uhum. Deveria ser assim em todas as cidades do nosso país, não é? E da nossa região, então, nem se fala, porque tem cidades aqui que vivem uma realidade completamente diferente, onde crianças andam sem camisa, de pé descalço, sem capacete, de moto, perambulando pelas ruas, e acontece absolutamente nada, não é? Então essa realidade precisa ser mudada, mas nossa cidade conseguiu avançar o uso do capacete. Água Branca, assim como essas cidades, né? Não há um controle tão grande assim, e esses acidentes constantemente acontecem ali na cidade serrana de Água Branca, não é? Então é isso, gente. E seguindo aqui com as nossas manchetes, 8 horas mais 6 minutos, já já tem o nosso especial eleições para você aí ficar ligado nessa reta final da campanha, né? Campanha na reta final, discussão são as Betes e Nossa Senhora Aparecida. Por incrível que pareça.
6: Isso é vergonhoso, né? Mas
1: vergonhoso,
6: né? Mas todo mundo tá vendo, né? Pelo amor de Deus. É por isso que a gente diz que tá Tá aí, tá mais que comprovado, tá claro, né, Claudio Márcio?
1: Muito claro. Mas vamos falar agora sobre esse incêndio de grandes proporções que assustou a população delmirense na última quarta-feira aqui em Delmiro Gouveia. Esse incêndio atingiu o galpão do polo de confecções Carlos Lira, às margens da L-145, aqui na nossa cidade. Mobilizou realmente militares e contou com o apoio de caminhões-pipa da prefeitura e um grande aparato. Para você ter uma ideia, foram 3 horas para controlar as chamas, gente. 17 pessoas estavam trabalhando no momento do incêndio. Graças a Deus, ninguém se feriu. Mas o estrago deixado por esse incêndio, as imagens são claras, ferros retorcidos, máquinas queimadas, um cenário realmente de guerra, gente. Eu fiquei impressionado com as cenas. Você viu também, não é,
6: Wilson? Vi.
1: Você viu as imagens? Minha gente, perda, acho que ali, total.
6: Total.
1: Tanto de matéria-prima, quanto de maquinário.
6: Maquinário, total.
1: E o Luciano das Cassolas celebra por quê? Porque ninguém se feriu. Né? Bens materiais, a gente corre atrás. Não é a primeira vez que acontece com ele. Nós tivemos um incêndio recente, né, na outra fábrica, essa de confecções no bairro Novo, vocês lembram? Uhum. A gente noticiou aqui também um prejuízo gigantesco. Luciano, ele ainda não veio a público para dizer enquanto está avaliado esse prejuízo desse último incêndio no polo de confecções, mas creio eu que um prejuízo muito grande.
6: Não, meu, perdeu uma
1: máquinas, matéria-prima, enfim. O galpão pertence a ele, ao Luciano das Cassolas, e era utilizado para a produção de travesseiros e materiais de cama, mesa e banho, além do preenchimento de peças com retalhos de tecidos. Material de facílima combustão.
6: Exatamente.
1: Pega fogo muito rápido, viu, gente? Muito rápido. 17 pessoas, como eu já disse, estavam trabalhando no momento do incêndio, que o incêndio começou, mas aí todo mundo saiu rápido. Apesar da intensidade das chamas, ninguém ficou ferido. Vários veículos de imprensa acompanharam o trabalho das equipes de emergência. De acordo com informações que foram apuradas ali no local, o incêndio durou aproximadamente 3 horas. Os militares, utilizando 2 caminhões de combate a incêndio do próprio Corpo de Bombeiros, além de contar com apoio de 2 caminhões-pipa cedidos pela Prefeitura por meio da Secretaria Municipal de Agricultura, após esse período conseguiu controlar as chamas, fizeram o rescaldo, o resfriamento para acabar com qualquer foco de incêndio ali. Durante o início do incêndio, algumas pessoas precisaram deixar o galpão às pressas para escapar das chamas, que chegaram a ameaçar um galpão vizinho, inclusive. Mas a atuação rápida dos bombeiros, que fica ali pertinho, não é? Mas pediu um apoio também do Corpo de Bombeiros de outra cidade, mesmo após o controle da maior parte do incêndio. Eles permaneceram no local combatendo focos que ainda estavam ativos e realizando o trabalho de rescaldo ou resfriamento, para quem não sabe. As informações preliminares dão conta e apontam de que um possível curto-circuito, lembra que a gente comentava sobre isso, na rede elétrica pode ter provocado esse incêndio. No entanto, a causa ainda precisa ser oficialmente confirmada pelas autoridades competentes. E é disso que a gente fala sempre que há um incêndio. A primeira coisa que vem à cabeça é um curto-circuito, né? De que maneira essa instalação elétrica ela foi colocada e chegam até os maquinários? Porque em um galpão como esse, em uma fábrica como essa, a energia é trifásica, ela é muito forte, realmente. Então tem que ter, né, uma energia muito controlada ali através de fios bem embutidos, né, que não tenham risco de provocar esse curto-circuito. Mas tudo leva a crer que foi isso que aconteceu. Quer dizer, curto-circuito com espumas, né, com retalhos, tecidos, tudo de fácil combustão, tudo isso contribui para que as chamas se alastrem com muita rapidez, e foi isso que aconteceu. Foi questão de minutos, desde o início do incêndio até as chamas tomarem todo o galpão. Impressionante, não é, Gilson?
6: Exato, mas você falou muito bem, né? Fácil combustão, mas vale salientar o trabalho do Corpo de Bombeiros, a agilidade.
1: Parabenizar, agilidade.
6: Aqueles que forneceram carros pipa.
1: A imagem, né? Muito forte, né?
6: Carro pipa lá
1: e
6: também.
1: Parabenizar a prefeitura, né?
6: A prefeitura que deu esse apoio rápido também para que não ficasse perdendo nenhum tipo de tempo lá para, né, deixar tudo certinho. Foi muito rápido o trabalho. E aí chama a atenção. E a própria, né, perícia é quem vai trazer essa informação. A gente vê também, não estou dizendo que foi o caso, mas como você tem um grande número de equipamentos, né, às vezes a gente coloca aquele Benjamin, popularmente chamado do T, né, de uma extensão. Então tudo isso tem que ser avaliado, né? A carga elétrica sempre é grande e a gente sabe muito bem que isso acontece. Alta temperatura também, ali um galpão. Isso, né? Então tudo isso ajuda a que as coisas possam acontecer dessa forma. Mas que bom, menos mal, ninguém se feriu. Ninguém. E bens materiais, né? Não sei se às vezes tem um seguro, se está no seguro, não está, enfim, só o proprietário que possa falar. Mas aí eu tenho certeza que, né, com a dor do prejuízo, mas no outro lado, no fundo do coração, assim, aquele alívio de não ter acontecido nada pior com ele, com o proprietário, nem com ninguém que ali, né, estava prestando, né, serviço, Cláudio.
1: E ali muita gente trabalha. O Corpo de Bombeiros ainda não divulgou informações sobre a condição de segurança.
6: E tem outros salões ali vizinhos, né, que poderia ter acontecido, enfim.
1: E ameaçou ainda o segundo galpão, mas devido à rapidez do Corpo de Bombeiros, essas chamas não se alastraram.
6: Vegetação ali seca também.
1: Exatamente, em todo o entorno.
6: Exatamente.
1: Ali, né? Todo o entorno.
6: Exatamente.
1: E o Corpo de Bombeiros ainda não divulgou informações sobre as condições de segurança do galpão, nem sobre o cumprimento de todas as exigências legais de prevenção e combate a incêndios. Isso tem que ser verificado, né? Para que não venha a acontecer de novo, não é, gente? Que não venha a acontecer de novo. É importante que isso seja acompanhado. E mais um município declarou estado de emergência, gente, devido à estiagem. Pode anotar aí que mais irão entrar nessa fila, viu? Já temos vários aqui do Alto Sertão e Sertão Alagoano, Médio Sertão também. Prefeitura de Santana do Ipanema decretou situação de emergência nesse último dia 30 e a medida tem validade de 180 dias, foi publicada na quarta no Diário Oficial dos Municípios. De acordo com o decreto, o cenário classificado como um desastre de médio porte, de intensidade nível 2, a administração municipal afirma que as condições enfrentadas atualmente não podem ser normalizadas apenas com recursos disponíveis na própria cidade, ou seja, no próprio município. Para justificar a medida, a prefeitura levou em consideração dados da Secretaria de Estado do Meio Ambiente e Recursos Hídricos, a SEMAR, sobre as condições hídricas da região. Embora tenham sido registradas chuvas na cidade, a gestão aponta que o volume de precipitações não foi suficiente para solucionar os problemas relacionados ao abastecimento da água. Comunidades inteiras continuam enfrentando escassez de água, inclusive para consumo humano. O laudo elaborado pela Secretaria Municipal de Agricultura também integra a justificativa do decreto. O documento aponta a existência de comunidades da zona rural sem acesso nenhum à água. Água potável, né, gente? Ainda segundo o relatório, moradores têm evitado consumir água armazenada a partir de captação de chuva por meio de calhas. A preocupação está relacionada à possível contaminação da água por fezes e urina de animais, e é verdade. Com o reconhecimento da situação de emergência, Santana do Ipanema poderá adotar medidas necessárias para enfrentar os efeitos da estiagem e buscar apoio dos governos estadual e federal para ações destinadas às áreas afetada. Santana do Ipanema engrossa essa fila aí de municípios que vem decretando estado de emergência necessárias para enfrentar os efeitos da estiagem e buscar apoio dos governos estadual e federal para ações destinadas às áreas afetadas. Santana do Ipanema.

0: notícia. Eu acho que já passamos de 35 cidades aqui da região que decretaram estado de emergência e mais estão por vir, né, gente? Porque a situação não está fácil. Calor intenso, umidade baixa, e isso favorece muito as longas estiagens. E o que a gente já trouxe aqui, que a gente lembra para você, que o El Niño deve provocar essa situação por muito longo período, no mínimo até o final do inverno, que é até março do ano que vem. Então não vai ser fácil esse período até lá.
1: Exatamente, Cláudio. A gente já vem falando e muitos levam na brincadeira porque alguns vídeos que são colocados, as pessoas, né, ficam assustadas, é aquele cenário de guerra, né? Olha, vamos, mas é tudo aquilo que a gente vem sempre informando.
0: Sim.
1: Senhoras e senhores, com a estiagem, não tem colheita, não tem plantação, né? Aí no sul do nosso país, que é a parte, olha, sul, certo? Centro-oeste e sudeste. São as três regiões, né, mais produtivas do nosso Brasil. O Nordeste também, claro, sim, mas eu estou falando das mais, né, porque ali naquela região de Minas, São Paulo, você sabe de toda aquela região,
0: sim.
1: Mato Grosso, né, então o que é que acontece? Lá no sul, chuva, muita chuva, até alagou a parte de plantação, está alagada, e aí a gente fica se preocupando. Ah, no Sudeste também, e aqui no Nordeste, a gente está vendo a seca, a estiagem. O Rio São Francisco, cara, é onde a gente fala, não, nós não somos contra que a água chega para todo mundo, mas é, você também não pode descobrir um santo para tentar cobrir o outro. Aquele pote que você tanto tira e não coloca, um dia ele seca. E o Rio São Francisco, com essa questão, além do Canal do Sertão, nós tivemos aí parte que foi retirada da água na chamada transposição do Rio São Francisco. Se não chover na cabeceira, se não chover, certo, na localidade onde nós temos as hidrelétricas e barragens, como é que vai ficar a situação? Vai baixar o nível do rio. E aí vai chegar um momento que não vai ter água para a região que inclusive o rio passa.
0: É verdade.
1: Você imagine para as outras regiões, Cláudio. Então é isso que a gente chama atenção. As autoridades, elas muitas das vezes fecham os olhos para situações. Não, não, mas não pode causar pânico na população. Não é causar pânico, é alertar. Senhoras e senhores, é a questão do consumo da água. Ah, mas eu pago. Se eu consumir, não vou pagar do mesmo jeito. Aí as pessoas levam dessa forma e não entendem que vai ficar. Quando vai ficar é você que paga, quem não tem nada a ver com o que você fez de errado. E a gente vem chamando essa atenção de todos. Municípios que, Cláudio, só tem, certo, abastecimento, e lá é um dia, dois não, um dia, três não. Agora está ficando 5 dias em um sim, 5 dias não. É, nós temos regiões aqui que a gente sabe que é dessa forma.
0: Tem mais tempo.
1: Tem muito mais tempo. Você pega ali, ó, vai para lá, naquela região ali de Carneiros, subindo ali Itapera, para aquela região, certo, que a gente vê que está mais seca e não temos a forma que a gente tem aqui. O Rio São Francisco bem pertinho, fora as ligações clandestinas, né, desvio de água, água que está sendo aí desperdiçada, canos estourados, né, as pessoas que estouram dentro de propriedades, quebram canos, enfim, é toda essa situação. Até quando vamos aguentar com essa seca sem chuva? Cantos que só sobrevivem terrenos, barragens, né, e aí vai furar um poço, é bom, mas e aí? Do lençol freático. Um dia vai, também você vai terminar acabando. E quando você faz isso, ali a terra termina ficando improdutiva também, viu, Cláudio?
0: Uhum.
1: São muitas as situações que as pessoas, sim, não entendem, ninguém explica. É isso que a gente chama atenção. A tendência, meu amigo, nós estamos na primavera. A tendência é aumento de temperatura. Tá aqui a notícia, ó. Tá aqui a notícia. Nós já estávamos na parte do oceano, certo? O Pacífico Equatorial, agora nós estamos vendo o aumento de temperatura nos oceanos. Não é mais somente no que a gente falava sobre o El Niño. Nos oceanos, a temperatura aumentou. E segundo informações, a tendência é que seja a maior de toda a história. Então não é só na parte do Pacífico Equatorial. Agora está sendo geral o aumento da temperatura. Eu já disse e volto a repetir. Ainda dá tempo? Dá tempo. Mas se não tomar uma medida logo enérgica, que seja logo, Cláudio, eu não sei o que será da nossa humanidade. Viu?
0: Não, vai ser difícil. Vai ser difícil. Isso tudo resultado, não é, das ações do próprio homem e a natureza, não é?
1: O próprio cientista já disse, só que no Brasil nós teremos em torno de quase 14 mil mortes. Pessoas mortas por conta do El Niño. E aí?
0: A conta chegou, não é?
1: Chegou, e chegou cara.
0: Chegou caríssima.
1: Aumento de energia. Você vai ver, ó. Aí quando não tem a plantação, está assim, no sul alagado, na parte do nordeste seca. Aí aqueles que ainda, o alimento que está armazenado, vai para que preço? Exatamente. Vão explorar, como na pandemia, você lembra o valor do álcool?
0: Misericórdia.
1: O valor da máscara, o valor dos alimentos, um montão de coisa
0: subiu. Exploração total.
1: Você imagina, aí vem agora.

0: energia, água, que eles devem aumentar, né? Para você não consumir muito, aumenta a água, a energia por conta das hidrelétricas. Aí você pega a parte de alimentos. Meu amigo, vamos parar na onde? Você com salário mínimo.
1: Só Deus na causa.
0: Diz aí, Cláudio Márcio.
1: E olha, gente, o assunto da semana e para muitos uma excelente notícia, não é? O governo de Alagoas revogou a proibição da venda de bebidas alcoólicas durante as eleições, que estão marcadas para o próximo domingo, depois de amanhã. Com essa decisão, bares, restaurantes, hotéis, estabelecimentos similares e vendedores ambulantes estão autorizados a comercializar bebidas alcoólicas normalmente no dia da votação. A mudança foi oficializada por meio da portaria 1163/2026, assinada pelo secretário de Estado da Segurança Pública, Flávio Saraiva da Silva, nesta última quarta-feira, dia 30, e publicada já no Diário Oficial do Estado. O novo ato revoga a portaria anterior, publicada em setembro, que havia estabelecido a restrição para o dia da eleição. Na justificativa, a Secretaria de Segurança aponta uma reavaliação do cenário de segurança para o pleito, considerando a dinâmica das eleições e a necessidade de assegurar a normalidade social e o pleno exercício da cidadania. O documento também menciona os princípios da razoabilidade do interesse público como fundamentos para a mudança nas regras inicialmente estabelecidas. A decisão foi encaminhada para conhecimento e providências às Polícias Civil e Militar de Alagoas, a Superintendência da Polícia Federal no Estado e a Secretaria Municipal de Segurança dos Municípios. Também foram comunicados o Sindicato de Hotéis, Restaurantes, Bares e Similares de Alagoas e a Associação Brasileira de Bares e Restaurantes, Abrazel, entidades que representam o setor de hospedagem, bares e gastronomia de Alagoas, não é? E que impacto isso vai causar direto no processo eleitoral? Não sabemos ainda, nunca testamos, não é? Pelo menos aqui na nossa cidade é a primeira vez que essa medida ela é, ou que pelo menos vai, é revogada. Alguns estados, para o seu conhecimento, eu fui pesquisar aqui, há muito tempo que deixaram de exigir a lei seca, ou seja, você não podia beber, hoje pode, há muito tempo. Tem muitos estados, né, que não cobram mais isso, não existe a lei seca, muitos estados. Alagoas era um dos que mantinham a lei seca, né, com todo o rigor e fiscalização, e inclusive agora essa lei foi revogada. De que forma isso vai impactar? Só as eleições vão nos dizer, e o final delas. Mas ouvindo hoje uma entrevista aqui na TV Gazeta de Alagoas, com o desembargador presidente do TRE, ele dizia que, pelo que se avaliou, isso já vem sendo pedido pelas associações de bares e restaurantes, representantes de sindicato de hotéis, restaurantes, bares e similares há muito tempo. Era um recurso antigo que agora foi dado parecer favorável. Perguntado sobre o impacto negativo disso nas eleições, ele disse que é mínimo o impacto, desde que as pessoas não exagerem na dose, literalmente, não exagerem no consumo de bebida alcoólica. É o mesmo que você dizer, se dirigir não beba, não é? Há quanto tempo a gente vem dizendo isso?
0: Que tem a lei seca.
1: Que tem a lei seca e os acidentes acontecem por conta, né, de embriaguez ao volante.
0: Eita,
1: mas
0: Jesus,
1: boa sorte, Cristo, né? É um trabalho a mais para as equipes aí, né, de fiscalização durante o período eleitoral. Se com a lei seca já tinha situações ali que a gente percebia, você imagine sem a lei seca durante as eleições. Eu não sei não, hein?
0: É sobre todas essas questões, Cláudio. Depois de embriagado, as questões de políticas,
1: sim,
0: discussões.
1: É justamente
0: isso, cara. Por isso não era nada.
1: E hoje em dia tá pior, né?
0: É, exatamente, porque a alienação.
1: Essa polarização, alienação por
0: pessoas
1: algum,
0: doentes
1: de
0: aí,
1: alguns
0: por
1: lados.
0: Situações,
1: eu não sei não, viu? Se isso é legal,
0: que,
1: não.
0: Que medida, mas que. Eu vou te contar, né? Um retrocesso, né, cara?
1: Um retrocesso total.
0: Ah, mas os bares, restaurantes, meu amigo, é uma vez a cada 2 anos.
1: Cada 2 anos.
0: Pelo amor de Deus, hein? Nossa mãe. E os mercados, supermercados, quando tem um feriado, né? Que os caras colocam aí, não vai mais, rapaz, não tem que fechar? Não é? Aí uma vez a cada 2 anos, não, vou levar um prejuízo, ó. Meu Deus do céu, porque sabe que a concentração maior de pessoas, aqueles que não, sim, moram aqui, vêm para votar, e, né, aí o cara, mas meu amigo, tem que prezar pela segurança. A pessoa no teu bar, uma discussão de político, o cara quebra o bar todinho, vai embora, você não sabe nem de onde era, fica no prejuízo, e aí? Vai reclamar no TRE. Vá lá no TSE e reclame. Ai, agora vou te contar.
1: Complicado,
0: viu? Eita, Brasil. Cabeça para baixo.
1: Existe um projeto de lei tramitando, não sei se está tramitando já, mas uma ideia de também revogar a lei seca geral no país.
0: Eu não duvido, não.
1: Eu também não.
0: Não duvido, não.
1: Eu estava lendo em algum lugar, não me recordo onde. Já.
0: Maria, daqui um dia, Maria da Penha.
1: Já.
0: Se não deixar marca,
1: revogar,
0: não vai dar
1: parte. Revogar a lei seca. Você imagina, gente. Você imagina. Embora que a lei seca, eu não sei, não é?
0: É seca.
1: Mesmo. É seca, porque há muito que eu não vejo.
0: Diga aí. Você bota ali o cara, não vou soprar não, no bafômetro. Pronto. Me diga aí.
1: Então aqueles, os bastidores que a gente já conhece,
0: epa,
1: aqui na minha cidade não.
0: Sou filho do juiz Mané Vicente.
1: Aqui na minha cidade, lei seca, pelo amor de Deus. Fazer uma festa aí.
0: Não venha com blitz, não.
1: Não venha com blitz, pelo amor de Deus.
0: Uma cidade aqui pertinho da gente, né?
1: Do coronel, lembra do coronel, esqueci o nome dele, que ele é rigoroso lá, né? Esqueci o nome dele, né?
0: Inocêncio.
1: Foi parar em Maragogi, né?
0: Ah, daqui foi. Sim, daqui. Foi. Tá cambão da fera do bodão. Foi pra Maragogi.
1: O Miro Gouveia tá aqui, numa ponta do mapa.
0: Botaram na ponta do mapa,
1: bicho. Mapa de Alagoas é tipo um V, né?
0: Um V.
1: Aí ele tá numa ponta, Delmiro, e Maragogi na outra. Será que botaram pra longe?
0: Rapaz, é um infeliz que disse que parece uma cueca, o mapa de Alagoas. Ou uma calcinha. Você diga aí, arrumou uma briga, Claudio Márcio. Isso foi
1: rapaz,
0: lá.
1: Rapaz, é um desespero.
0: Em Marechal Deodoro. Foi, disse que foi uma briga.
1: Isso é um desespero.
0: Tava o mapa no bar lá e esse cara dos pais. Esse mapa é feio, rapaz. Só uma calcinha, uma cueca. Rapaz, que foi um lava-fera. Que graças a Deus a segurança agiu rápido.
1: Gente, isso é desespero.
0: Diga aí, né?
1: Isso em uma aula de história.
0: De geografia.
1: De geografia. É expulsão.
0: Hein? Oxi.
1: E o senhor sabe muito bem disso.
0: É um zero. Sem direito à recuperação.
1: Muito bem, minha gente, por enquanto era isso, né? Durante o programa a gente vai atualizando aqui as informações à medida que o programa for avançando, não é? Porque agora chegou a hora da nossa matéria especial, em seguida o bloco de apoio e a gente volta na sequência, né, Gilson?
0: Hoje falando tem muita eleições, coisa, hoje, né?
1: Muita coisa pra gente debater.
0: Rapaz,
1: hoje o Edivaldo
0: final.
1: Júnior aqui vem com tudo, né?
0: E
1: quem
0: que a gente
1: vai ganhar as eleições? É o tema dele hoje.
0: Eita.
1: Minha gente.
0: As concentrações, as agendas hoje, você viu? Né? O JHC em Arapiraca, Renan Filho, Maceió.
1: Maceió.
0: Tá vendo aí? Você já, para bom entendedor, já deu o recado, né? A pesquisa, a Gazeta divulgou esses dias aí, região Maceió capital, né? Aí você vem Metropolitana, Agreste, Baixo São Francisco. E aqui a parte do sertão.
1: Sertão, médio e alto sertão.
0: Isso. Meu amigo, acho que quem viu já sentiu, né?
1: Opa.
0: É aquela situação de pesquisa, você tem que entender a situação. Uhum. Olha, pesquisas podem contratar pesquisa. Eu sempre falo, os mais estudiosos, não existe nenhum cenário que alguém esteja 3 pontos à frente, 4 pontos à frente de ninguém.
1: E esse vai ser,
0: tá,
1: essa
0: entendendo?
1: Vai ser a diferença.
0: Então não adianta
1: para você um colocar, lado ou para o outro.
0: Não adianta você chegar à pesquisa e você mostrar que está 5, 6, 7 pontos na frente, meu amigo. Não. Aí, é só ir no lado, né? Lá em Maceió, e o caba quando viu, ixi, e vendo que outro candidato está furando a bolha, mas está dor de cabeça. Arapiraca, uma força grande que estão tendo aí, meu amigo, é a concentração. Sertão, a gente já tem uma noção. Baixo São Francisco também. Agora a região do Agreste aí pesou, né? Por isso que estão correndo para cá.
1: É,
0: daqui a pouco tem mais informações. Ontem a Globo, hein? A Globo está irada. A Globo está irada. Eu com...
1: Nunca vi a Globo com tanta
0: raiva. Com o presidente Lula e o Flávio Bolsonaro. A Globo ontem está... Se pudesse falar.
1: E com o Renan também, né?
0: Com o
1: candidato Renan Costa.
0: O Renan Costa, do candidato à presidência.
1: Candidato à presidência.
0: E ele ainda gravou um vídeo no carro, você viu? Eu vou.
1: Eu não sei que medo é esse, né?
0: Mas eu vou, não foi? Suspendendo ou não, ele estava lá na Globo, viu, Cláudio?
1: Um dos recursos que fizeram com que a Globo desistisse do debate foi dele. É um recurso que ele
0: teve inventou. Dele e teve outro do Zema, né?
1: Como é que chama? Determinação positiva para ele. Porque com a desistência do Lula, e isso foi antes da Globo anunciar, né, que não faria mais O debate, eles não, a vaga é minha. Pelas regras, a vaga é minha. Então, impetrou um recurso, a Justiça Eleitoral entendeu como positiva e deliberou positivamente para ele. Foi um dos. O segundo foi que, com a ausência do Lula, não poderia, e aí isso aí foi de encontro às regras do debate pré-estabelecidas. Sim,
0: exatamente.
1: Mas o que foi impetrado pela equipe do presidente do Lula, exatamente. Né? Poderia até deixar o puto agora, as perguntas direcionadas a ele para não fazer. Porque quando o candidato se ausenta, não vai por algum motivo, aquelas perguntas seriam direcionadas. E aí os candidatos aproveitam, né, adversários para ali direcionar, uhum, e ali tirar proveito daquela situação. E foi pensando nisso que a equipe do Lula impetrou esse recurso. O Supremo acatou e intimou a Rede Globo. Então foram duas intimações.
0: Três
1: intimações. Tem uma
0: do Zema também.
1: Uhum. É a do Renan do Zema e a do Renan Costa, candidato a presidente, a do Zema e do Lula, né, pedindo que as regras fossem alteradas e, ou exigindo que não fizessem perguntas, mesmo ele ausente. Diante disso, né, a Globo disse que isso infringia uma regra já estabelecida.
0: E por um lado eles estão corretos.
1: E estão, né, corretos, porque são regras pré-estabelecidas.
0: Exatamente.
1: Pré-estabelecidas. Todas as assessorias sabiam, e assinaram,
0: sempre assim, né?
1: E sempre foi assim. As regras do debate, quem estabelece é a emissora. Claro, em comum acordo com todas as assessorias, né, que acatam ou não, acatando, assinam todo mundo ali. Agora, o que a Globo ficou indignada foi com a interferência da justiça em suas regras de debate.
0: Isso.
1: Coisa que nunca aconteceu historicamente. Nunca aconteceu na história dos debates. E se eu posso estar enganado, mas primeira vez que a Globo não faz um debate entre os presidenciais.
0: Na história.
1: Isso é histórico, viu,
0: histórico,
1: gente?
0: Histórico.
1: Teve que colocar um filme lá, da Arlequina, você viu?
0: E escolheram uma...
1: Poderia escolher o melhor, né?
0: O que tinha na hora,
1: a Arlequina, né, com raiva do Pinguim. Ou é do Coringa?
0: É do Coringa.
1: Ela era a mulher do Coringa. Minha gente. Eu acho que eu tava com tanta raiva.
0: Coloca
1: qualquer um aí, ó.
0: E agora, o que é que a gente faz?
1: Se tivesse Lagoa Azul na agulha, bota Lagoa Azul.
0: Eita, Jesus Cristo. Minha gente. Aí bota um monte de doido, Flávio Bolsonaro disse, eu que vou ficar aqui, você é doido?
1: Ah, bexiga, que eu vou correr.
0: Tá certo ele, né? E a Globo também, porque assim, não, gente, a gente brinca aqui, mas é sério. Se você tem, regras são regras.
1: E
0: sempre foram assim.
1: E são pré-estabelecidas, né, gente?
0: E a questão do próprio Renan Costa, candidato, uhum, a presidente da República, uhum, você vê, e até porque é uma regra que já está imposta em todas as redes, ó, você tem que ter no mínimo 5, né, representantes parlamentares no Congresso, e ele só tem apenas um. Então seguia todo o trâmite, ele conseguiu não eliminar para que ele pudesse participar.
1: Como havia uma desistência, né, que foi do Lula, disse, não, a vaga é minha.
0: Aí o presidente Lula foi no Flow e olha. Um Flow doido, né?
1: Falou Delmiro, hein?
0: Falou da cidade
1: do Rio. Bacana, bicho. Gostei muito. Falou da história de Delmiro.
0: Certo. Eu não discordo em nenhum momento do Flávio Bolsonaro ter dito. Eu aqui também não fico, não. E tá certo.
1: Claro,
0: a
1: claro,
0: própria assessoria do Flávio Bolsonaro disse, não.
1: Eu acho que o mais sensato foi não ter o debate.
0: Foi não ter o debate. E ele tá certíssimo. Você ali, oxe, e agora? Como é que... Aí vem tudo pra... Não, tá certíssimo. É errar e errar o feio, lamentavelmente. Olha, uhum, aí, né, cara? Não é assim que se faz.
1: E olha, gente, falando nisso, um debate que domina essa reta final da campanha, né? Sem dúvida, os assuntos, não é? Que geram um debate que acirram a disputa nessa reta final de campanha, sem dúvida nenhuma, as Betes e Nossa Senhora Aparecida, por incrível que pareça. Esse é o nosso país, não é? Ana Paula Costa vai trazer a nossa matéria especial das eleições, a última antes das eleições, né, deixaram para o fim mesmo, até porque esse assunto é muito recente.
0: Isso.
1: Ela traz que Betes, né, e Nossa Senhora Aparecida dominam o debate na reta final da campanha, principalmente presidenciável, né, gente, no nosso país.
0: Esquerda e direita na batalha.
1: Exatamente. Vamos à nossa matéria especial eleições, uma parceria aqui da Alternativa FM com a Rádio Agência Web, ou Agência Rádio Web, com reportagem da Ana Paula Costa. Vamos acompanhar e a gente volta logo após o bloco.
2: Oi, Norba.
3: Oi, Ana.
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2: Norberto Notari, chegou a hora. Domingo agora, mais de 158 milhões de pessoas estão aptas a votar em todo o país, de acordo com dados do TSE. Nesse ano, nós brasileiros vamos às urnas para escolher o presidente da República, governador, dois senadores, deputado federal, deputado estadual e, no caso de Brasília, o deputado distrital.
3: E a última semana de campanha antes do primeiro turno foi bem acalorada. Revolta de influencers, ataque de ovos e até a desistência de candidatos e a participação ativa da Nossa Senhora Padroeira do Brasil.
2: Pois é, aconteceu um pouquinho de tudo, mas lógico, a proibição das bets foi o principal assunto da semana, passando inclusive o assunto do Banco Master. A gente abre o programa por aí, tendo o prazer de receber pela primeira vez nesse bloco o Eduardo Amaral, conhecido pelo TBT Eleitoral. Bem-vindo, Edu, tudo bem?
7: Tudo bem, Ana, tudo bem, Norberto, tudo bem aos ouvintes. Prazer participar aí desse momento, nessa reta final da campanha, já que a gente vai tem tido uma eleição tão debatida, não por eleição, não por política, mas que está ganhando aí ainda alguma notoriedade dentro do debate público, né?
3: Lembrando que o Eduardo participou de todos os episódios do RW Eleições, como a Ana falou, porque ele fez o TBT Eleitoral. E a importância, né? Porque desde 2018 para cá, a gente tem ali umas eleições muito pesadas e ele trouxe no TBT Eleitoral para nós grandes lembranças desse período. Só que dessa vez dobraram a aposta, né, Eduardo? Querendo fugir do trocadilho, não fugindo, né? E o que está por trás dos efeitos do fim das bets? Eu soube que você acompanhou um relatório, um estudo, que apontou que foi o grande momento político das redes sociais, né?
7: Pois é, Norberto, foi e segue sendo, mesmo com o caso de Nossa Senhora Aparecida, o Instituto Democracia em Cheque, que já tem levantamentos atuais, mostrou que esse foi o evento que mais movimentou as redes sociais, o fim das bets. Nenhum dos outros movimentos, Vorkaro, Briga do STF, teve tanta movimentação, tanto engajamento quanto esse. Para você ter uma ideia, o dado mostra que foram mais de 1 milhão e 300 mil menções só nas primeiras 24 horas, tendo pico aí de mais de quase 86 mil menções. E é muito interessante, porque é uma aposta diferente, aí eu vou voltar a uma série que a gente fez aqui na Rádio Web mesmo, sobre as bets, porque lá naquele momento, essa matéria sai ali entre final de, ainda no começo da Copa, sai o primeiro, ali no final da Copa sai o primeiro episódio. E lá naquele momento, o governo federal não mostrava para um caminho de proibição total. A própria Secretaria de Apostas do governo federal, que é uma perna dentro da Receita Federal, falava em regulamentar, regularizar, mas não em proibir totalmente, porque tinha a seguinte leitura. Na visão deles, proibir totalmente criaria um problema, já que jogaria todo mundo para as bets irregulares. O Lula faz uma aposta que dá certo, pelo menos nas redes, porque a maioria das menções, pelo que se apurou também pelo Democracia em Cheque, foi realmente contrária. Mesmo quem tentava reagir e dizer que foi um erro e criticar a decisão do governo federal de proibir totalmente as bets, acabou vendo uma reação contrária nas respostas, isso segundo os dados do Democracia em Cheque. Inclusive os clubes. Porque os clubes fizeram aquela espécie de chantagem, a gente tem o BAP, presidente do Flamengo, fez uma espécie de chantagem de eu não conseguirei mais pagar o Paquetá. Outros clubes, o Grêmio, que fez uma ação completamente estranha, porque não tinha patrocínio de bet, negou patrocínio de bet durante todo o ano, tomou um golpe de bet no ano passado, uma empresa que não pagou eles. Dias antes, quando estava só ameaçando não ter, entra no manifesto contrário ao fim das bets, e dois dias antes de ter a assinatura, a medida provisória, assina um contrato com uma bet. Então, assim, movimentos muito engraçados dos clubes, mas que dentro das redes não repercutiram. não repercutiram positivamente. E aí entra um efeito colateral que eu acho que era, eu não sei se era a intenção do Lula, se ele raciocinou isso ou não, mas que a pressão que essa posição das redes sociais deve colocar nessa última semana em cima dos candidatos a deputado estadual, federal e ao Senado, especialmente a deputados federais e aos senadores, porque agora posicionar-se contra as BET também pode influenciar o voto. Então, assim, a gente tem esses dados, esse levantamento, que me mostram também que pode ter uma repercussão dentro desses cargos. Agora, como isso vai acontecer, realmente eu não sei, porque não me parece que tem sido tão discutido pelos próprios candidatos.
8: Pois é, Edu, você falou, né, aí do Lula, desse cálculo. Obviamente, isso faz parte da estratégia da campanha. Num ano eleitoral, nenhum candidato faz nada sem estar tudo estritamente calculado. Mas, inclusive, o Lula, esses dias, ele apresentou na campanha eleitoral o vídeo dele conversando com pessoas viciadas, bets, e aí a pessoa contando a história dela, uma menina que estava devendo 300 mil reais, o outro que fez mais de 1.000 Pix num dia por causa de bet. Então, assim, ele está explorando isso realmente, como você falou. Isso caiu bem na opinião pública em geral, principalmente nas redes sociais. É, a gente viu bastante, inclusive, né, quem não segue influenciador que divulga bet deu bastante risada. Dos influenciadores chorando, né? Teve até um, Norba, não sei se você viu, que ele falou que a esposa dele estava grávida e eles queriam fazer um chá revelação que custava 300 mil reais e queriam fazer todo o enxoval nos Estados Unidos. E agora, sem as bets, como é que ele ia fazer? Então, assim,
3: coitado.
8: É, isso repercutiu muito, mas assim, a questão de ser contra as bets, acho que foi muito mais volumoso do que a favor das bets. E aí, como que você analisa isso, Edu? Do lado do Flávio, você reparou alguma coisa pelo lado da campanha do Flávio? Como que ficou isso dentro da campanha, inclusive não só do Flávio, dos outros candidatos também?
7: O que eu percebo é que os outros candidatos tiveram como posição, primeiro dizer que a atitude do Lula tem um fundo eleitoreiro. E realmente tem, isso é meio óbvio, é um ano de eleição, Lula é candidato à reeleição e tem o poder disso. E de novo, tem também uma posição histórica do Lula. Lula e Fernando Haddad, Dário Durigan, sempre falaram contra as bets.
8: Sim.
7: Mas não era o caminho que se mostrava. Agora, o que eu percebi dos outros candidatos, além dessa acusação de ter sido uma decisão eleitoreira, foi um certo silêncio respeitoso. Fala pouco, tenta falar o mínimo possível para não se comprometer, nem com um lado, nem com o outro. Se puxou de novo aquele vídeo do Paulo Guedes, então ministro da Economia do governo Jair Bolsonaro, naquela famosa reunião, onde ele fala defendendo os cassinos. É importante até contextualizar. Ali ele defende a criação de cassinos e dizendo assim, deixa cada um se... Bom, aí o horário não permite. Mas eu percebi isso. Um certo silêncio, alguma defesa assim de não, vamos proibir o tigrinho e principalmente isso. O Flávio tentou muito colar no Lula, eu acho que sem sucesso, a imagem de Lula pai do tigrinho. Porque dentro do texto que regulamentou as bets, acho que é importante a gente trazer talvez essa lembrança, passou também, foi enjambrado ali naqueles famosos jabutis da legislação brasileira, a liberação para os cassinos online, que liberou os tigrinhos. E eu também percebo na população que alguns, especialmente quem aposta ainda, alguns tentam fazer essa diferenciação. Bet é uma coisa, bet esportiva é uma coisa, o tigrinho é outra. Como se um fosse mais justificável que o outro. Mas, sinceramente, eu não vi colar muito. Inclusive, de certa forma, trazer os assuntos fora da política tem sido a estratégia do Flávio desde o começo da campanha, porque é favorável a ele. As bets é um assunto dentro da política. Não está falando de STF, não está falando de Nossa Senhora Aparecida, que vocês vão falar mais tarde, não está falando sobre outros fatores alheios à política, está falando sobre algo político. Decidir ou não as bets é uma decisão eminentemente política que envolve Congresso, que envolve o Executivo. Olhando para o futuro, eu acho que a decisão, e os clubes também, cabe lembrar, os clubes adiaram. Na verdade, o governo adiou sabendo que os clubes iam tentar esvaziar uma reunião com os representantes do governo federal para falar, tentar achar algum meio de caminho. Nesse momento, o governo federal não pode dar nenhum suporte financeiro por causa da lei eleitoral, mas é possível que isso venha no futuro, aí vai ser uma discussão. Só que o grande ponto é, o atual Congresso é muito voltado às bets, é muito ligado às bets. Como que isso vai se dar depois das eleições? Porque lembrando, isso foi uma medida provisória, amplamente popular. se no próximo Congresso, na próxima legislatura, mesmo que ela seja totalmente repetida, se essa proposta for no começo da legislatura, vai ter um peso. Agora, se ela for para o meio, para o final, tem outro. Porque tem muito aquilo. O que se faz no começo do mandato não se lembra no final. Então, eu fico muito curioso como vai ser o futuro real dessa medida provisória. Na minha avaliação, olhando para o mercado, eu acredito que vão dar um jeito de voltar as apostas esportivas, as bets, mas talvez comecem a ter um caminho de reduzir as propagandas e os patrocínios. Talvez seja esse o caminho, esse seja um caminho meio termo, e o Lula, como é tricampeão mundial de conciliação, talvez busque essa conciliação aí, esse meio do caminho, em caso seja reeleito. Se vier o Flávio eleito, que é uma possibilidade muito real, aí eu percebo que talvez tenha um liberal geral maior, mas ainda assim, o peso que as populações, especialmente as mulheres, que foi quem, isso também a pesquisa mostra, as mulheres foram quem mais apoiaram a medida de fim das bets. Então, esse peso pode fazer que mesmo o Flávio precise regulamentar e apertar mais o cerco em relação a essas empresas de apostas esportivas.
3: Saindo um pouquinho, né, desse tema das bets que a gente entrou aqui, ao longo dessas eleições você produziu o TBT eleitoral. Como é que foi para você, né, realizar esse trabalho? Até porque você trouxe momentos épicos de eleições ali, de jingles, tudo que todo mundo gosta, né, no período eleitoral. Apesar de que 2018 para cá ficou mais pesado. Você focou mais lá atrás mesmo, né?
7: Pois é, Norba. Isso já era uma ideia que eu tinha alguns anos atrás, eu tinha produzido de uma outra maneira e agora a gente trouxe para a agência Rádio Web, que era uma ideia de que a eleição também não é chata, porque uma coisa que tem me incomodado muito já alguns anos antes de 2018... é muito reclamar de tudo que envolve eleição. Ah, o banner é ruim, isso é ruim. Sendo que eleição também é um momento extremamente divertido, tem histórias engraçadíssimas. Quem vive o cenário de eleição, quem cobra eleição, sabe que tem coisas que são divertidíssimas. Um que eu gostei muito de fazer foi das superstições dos candidatos e de como as pessoas se envolvem com pequenas coisinhas que não podem... não pode fazer isso, não pode fazer aquilo. Então, eu acho que era trazer um pouco essa leveza, porque eleição, no fim das contas, também é feita por seres humanos, por pessoas que estão aí, que têm as coisas do dia a dia, né? Eu acho que isso foi a minha ideia de trazer e dar um tom mais leve, porque senão a eleição tem coisas pesadas, mas ela também tem coisas muito leves e lembranças, né?
8: Tá certo, Edu, foi muito bom mesmo. É pesado esse período de campanha eleitoral de 2 em 2 anos, né? Tem as eleições gerais, daqui 2 anos as municipais. Esse período é pesado, mas acho que o povo tem que se empoderar mais da política, entender que a política tá em tudo na nossa vida, todos os dias. E aí eu acho que isso torna um pouco mais leve, porque assim, a política faz parte da vida de todo mundo, a gente não tem como fugir, mas esses momentos realmente trazem uma leveza que é muito bom. E tem muita, daria para fazer TBT eleitoral por muitos anos, semanalmente, que tem assunto. Obrigada, Edu. Até a próxima. Daqui a pouco você volta, inclusive, para o TBT eleitoral, o último antes do primeiro turno.
7: Obrigado a todos pelo convite. Obrigado aos ouvintes também que nos acompanham.
8: E a gente segue agora para o Giro Brasil.
3: A padroeira do Brasil, Nossa Senhora Aparecida, esteve no meio do debate político ao longo dessa semana. A polêmica começou depois de postagens nas redes sociais associando o candidato Flávio Bolsonaro a uma antiga iniciativa de um deputado que é seu aliado para remover a santa do posto de padroeira do Brasil. O projeto em questão foi arquivado em 2008, mas um vídeo divulgado neste ano mostra Flávio declarando que, se eleito, irá decretar que o Brasil é do Senhor Jesus Cristo. Movimentos católicos acreditam que a fala seria um indicativo do interesse de mudar o status da padroeira.
8: Pois é, e ainda falando sobre Flávio Bolsonaro, o candidato classificou como tentativa de homicídio o arremesso de ovos contra a carreata que fazia nessa semana em Goiânia. O presidenciável alegou que o objeto poderia machucar alguém e pediu a intervenção da Polícia Militar.
3: Após receber mais de 4 milhões de reais em doações privadas e recursos públicos, o candidato ao Senado pelo Novo, em São Paulo, Ricardo Salles, desistiu da campanha. O anúncio foi feito nesta semana ao lado do governador Tarcísio de Freitas, que diz que a desistência foi para evitar a divisão de votos no campo da direita.
8: Norma, eu já confessei aqui, né, que eu adoro assistir debates, assim como você, te conhecer, que você também gosta. A gente sabe que nos últimos anos a dinâmica e até a audiência tem mudado, mas é muito interessante acompanhar como acontece o teatro político na frente das câmeras.
3: Pois é, e a gente falou aqui do trabalho do Eduardo Amaral, é ele que volta falando sobre isso. Eu adoro também o debate, viu, Ana? Só que eu gostava mais lá atrás. E o Eduardo vem para nos refrescar a memória.
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10: Se procurarmos o significado formal do verbo debater, vamos encontrar mais ou menos o seguinte. Significa conversar sobre um problema para achar soluções. Em tese é muito bonito, mas quando o assunto é política, a coisa fica um pouco diferente. Debate se transformou em um verdadeiro show. Hora de comédia.
11: Este que é um exemplo de democracia no nosso país.
12: Padre Kelson.
13: Kelvin.
14: Isso.
12: Padre, candidato padre. Candidato padre.
10: Hora de ação e porrada.
15: Um banditinho, ladrãozinho de dados de internet. Você foi condenado. Eu não fui.
16: Você atravessou o debate esses dias para me dar um tapa e falou que você queria ter feito. Você não é homem nem para fazer isso. Você não é
17: não
16: homem.
17: Não dá pena.
16: Olha,
17: vai.
16: Não.
17: Nossos por favor.
10: E boa parte das vezes, quase uma tragicomédia da democracia. Já é um clichê até fora de moda dizer que o debate é a chance de ver os candidatos sem a maquiagem da propaganda eleitoral. Em tempos de redes sociais, os filtros são cada vez mais difíceis de serem verificados e muitos dos candidatos levam o personagem das redes para a vida. Mas lá em 1989, quando os brasileiros voltaram a escolher seu presidente depois de longos anos de ditadura, o debate ainda era uma novidade. E foi então a chance do país reencontrar figuras políticas importantes que os militares tentaram calar. Leonel Brizola veio neste ano sedento para apresentar à nova geração a retórica que incendiou o país nas décadas anteriores. E isso nos proporcionou alguns clássicos do debate eleitoral.
18: Nós estamos com 10, 12, 15 milhões de pessoas nos ouvindo.
19: Dá uma parte. Dá licença, rapaz.
18: Não lhe dou a parte porque eu tenho 11 minutos. Não lhe dou a parte. Não lhe dou a parte.
19: Não pode dar a parte.
18: Não lhe dou a parte porque é antes de Natal. Não lhe dou a parte.
19: Entre nós,
18: não dou. Não lhe dou a parte.
19: O eu filhote da ditadura.
18: Não, senhor.
19: Está aqui se
18: não lhe dou a parte. O senhor tem a respeito.
19: Filhote da ditadura.
18: Desequilibrado. Desequilibrado.
19: Não tem coragem de defender a ditadura.
10: E por falar em retórica, o ano de 89 também nos apresentou uma figura ímpar. Fernando Collor de Mello, que viria a ser eleito, mostrou ao brasileiro um jeito único de se expressar e até de atacar seus candidatos.
20: Isso para mim tem um nome. Cambalacho. Quem faz cambalacho é cambalacheiro. Se nós vamos dar um não definitivo à bagunça baderna, ao caos, à intolerância, à intransigência, ao totalitarismo, à bandeira vermelha.
21: Fale qualquer coisa.
10: Com a chegada dos anos 2000, os debates cresceram em volume e até mesmo em relevância. E para aqueles candidatos sem muita chance de vencer, virou também espaço para brilharem e marcar época. Em 2010, Plínio Arruda Sampaio, então candidato à presidência pelo PSOL, foi apelidado pelo jornalista José Simão, da Band News, como o idoso levado da breca. Tudo isso porque nos debates, sabendo que não seria vencedor, ele foi livre, leve e solto.
22: Pegadinha. Pegadinha, não sei, não estou a par, não coloquei, não vi, não tenho obrigação de conhecer tudo. Agora está contente, porque você pegou o Plínio no pulo. O pessoal diz depois que eu sou, vim aqui brincar, que eu sou franco atirador, essa turma da Folha adora dizer isso, mas eu quero dizer para vocês o seguinte, olha, mas não é para dar risada? Agora, o meu jeitão é alegre, ou para ser presidente precisa ser trumbudo.
10: 4 anos depois, foi Luciana Genro, do PSOL, que proporcionou uma discussão que parecia já ultrapassada naquele momento com o Levi Fidelix. Mal sabíamos nós que veríamos o futuro repetir o passado anos depois.
23: As pessoas que defendem tanto a família se recusam a reconhecer como família um casal do mesmo sexo.
24: Olha, minha filha, tenho 62 anos. Pelo que eu vi na vida, dois iguais não fazem filho. E digo mais, desculpe, mas aparelho escritor não reproduz.
10: Mas em 2018 temos uma outra figura que roubou a cena. Cabo Daciolo, talvez um dos candidatos mais marcantes entre essas imagens folclóricas dentro dos debates, que naquele ano concorreu à presidência pelo Patriota.
25: A democracia é uma delícia.
0: É uma delícia. O senhor pode falar aqui para a população brasileira, para a nação brasileira, sobre o plano URSAL, União da República Socialista Latino-Americana. Sou o próximo presidente da República com 51% dos votos, para a honra e glória do Senhor Jesus Cristo.
10: Em 2026, até os podcasters tentaram entrar na festa. Só que a tentativa foi um pouco frustrada. Como os líderes nas pesquisas, Lula e Flávio Bolsonaro, optaram por se ausentar da maioria dos debates, contudo com gosto de bolacha, água e sal e café com leite. Até engana a fome, mas não alimenta de verdade. E assim, sem bons protagonistas, os coadjuvantes também não encontram um espaço para brilhar. Por isso, será difícil tirar grandes momentos dos debates deste primeiro turno de 2026 para a história. Mas agora é esperar que o show volte em um eventual segundo turno, quando talvez possamos ter alguma graça e, quem sabe, só um pouquinho de política numa eleição que pouco se falou sobre o assunto.
8: Noga, segurança pública é um daqueles temas em que as propostas de campanha costumam chamar atenção pela promessa de respostas rápidas. Inclusive, a segurança pública é uma das principais preocupações do eleitorado brasileiro. Mas quando a gente olha para a realidade do Brasil, encontra desafios que vão muito além do policiamento nas ruas e do aumento das penas.
3: O enfrentamento da violência envolve desde os crimes que afetam diretamente o cotidiano da população até a atuação de organizações criminosas que ultrapassam as fronteiras dos estados. Para lidar com essas diferentes realidades, a integração entre as forças de segurança e a articulação entre os governos são questões fundamentais.
8: Mas qual é, afinal, o papel do governo federal nessa estrutura? E o que pode ser feito para melhorar a segurança pública sem depender apenas de novas leis ou do encarceramento? Quem conversa com a gente sobre esses desafios é o repórter Alan Barbosa.
1: Olá, Norberto e Ana. Vamos falar de segurança pública, que é um tema que preocupa a população brasileira e, em ano eleitoral, renovam-se as esperanças de que algo possa mudar, apesar da complexidade da violência que assola o nosso país. Vamos conversar agora com o coronel José Vicente da Silva Filho. Ele é experiente por ser coronel, por ter estado na linha de frente, na coordenação do combate à violência, por ter sido secretário nacional também de segurança pública, membro do Instituto Brasileiro de Segurança Pública. Coronel José Vicente, seja bem-vindo à agência Rádio Web, ao nosso RW Eleições. Os candidatos que estão se apresentando para a presidência da República trazem alguma expectativa positiva para o combate à violência no país? A começar ali do pequeno crime que incomoda o cidadão, o roubo do celular, por exemplo, ao crime organizado, coronel?
4: Olha, são duas realidades quase que totalmente diferentes, mas na verdade elas têm conexões. Uma realidade é do crime organizado que se fala tanto. O crime se expandiu, a importação, entre aspas, né, do grande fluxo de cocaína que vem de três grandes países produtores, deu muito poder financeiro para essas facções que acabaram se articulando com estruturas criminosas internacionais e aí expandiu esse grande mercado. E nada foi feito que pudesse, de alguma maneira, reduzir essa potência. Esse é um grande problema que nós temos, mas isso não afeta, curiosamente, o dia a dia da maioria da população brasileira. Não. O que nós observamos em São Paulo, por exemplo, em 2025, tivemos um registro de 3 milhões de crimes, 3 milhões de BOs criminais nas delegacias do Estado de São Paulo. Desses 3 milhões, uma estimativa do Centro de Inteligência da PM é que 3 a 5% apenas poderia ter alguma relação mais direta com o crime organizado. Nós estamos falando, portanto, de um coeficiente de mais de 2 milhões e 800 mil, mais ou menos, crimes sem conexão com o crime organizado. Esse aqui atormenta a população, é esse que gera a sensação de insegurança, de medo da violência, porque nós estamos falando de roubo de celular, do roubo de carro, roubo da aliança, ataque a restaurantes, lojas, casas, etc. E ainda que os criminosos de vez em quando apareçam com uma carteirinha, entre aspas, né, como filiado a esse clube criminoso da PCC, na verdade não é uma estrutura que está coordenando isso. o PCC, o Comando Vermelho, está faturando mais no contexto internacionais na droga do que praticamente com a venda de droga nas esquinas, que ainda continua funcionando, claro.
1: Muita gente não para pensar no custo econômico do encarceramento também, né, coronel? Às vezes você prender uma pessoa que furta um celular de R$2.000, ou até mais caro, ele vai custar muito mais para o Estado também. Essa lógica é uma lógica, aliás, essa situação é um caso a se pensar, o Estado pensa assim também na hora de definir quem são os seus presos, quem vai ser preso?
4: Um preso, ele custa abaixo de R$100.000 por mês. Nós estamos falando não só da comida, da luz, no pagamento dos funcionários, o investimento que foi feito na construção do presídio, manutenção, é nessa faixa, R$3.000 por dia. Esse é diário de diária de hotel de luxo, mas é o custo de um preso. Então, esse é uma dessas questões. Vamos imaginar que nós vamos aumentar, como muitos querem, botar 2 milhões de presos para pacificar o país. Isso vai custar só a parte prisional, 6 bilhões por mês. É importante lembrar de alguma maneira, Alan, que o custo da violência no Brasil, ele é aproximadamente 2 bilhões de reais por dia. Nós estamos falando aí alguma soma que chega perto de 1 trilhão por ano. Aí nós estamos computando não só os presídios, as polícias, os equipamentos, a manutenção, o sistema de justiça criminal, seguradoras, segurança privada, esse conjunto todo, há um sistema de cálculo para isso, do Brasil é um dos mais caros do mundo. Sempre, qualquer país vai ter necessidade desse sistema, polícia, justiça, presídios. Mas o Brasil praticamente tem um custo que é o dobro do que seria normal. Portanto, nós poderíamos, com uma segurança mais eficiente, com menos sofrimento para a população, poupar alguma coisa em torno de 500 a 600 bilhões de reais.
1: Qual seria aí uma proposta plausível, se é que há uma proposta plausível para os presidenciáveis neste momento, coronel?
4: Bom, nós temos um complexo bastante variado de situações de segurança pública pelo país. Nós temos uma situação muito diferente no sul, sudeste, com exceção no Rio de Janeiro, que a violência do Rio de Janeiro é diferente do resto pela quantidade de territórios dominados por facções e milícias. Mas, de maneira geral, se eu pegar desde o sul, Rio Grande do Sul, Paraná, Santa Catarina, São Paulo, até Minas Gerais, Mato Grosso do Sul, Distrito Federal, tem uma realidade bem melhor de segurança do que nós temos aí no Norte e Nordeste, por exemplo. O indicador básico de homicídio, por exemplo, na região do Nordeste, é mais que o dobro em relação ao que acontece no Sudeste. Então, há muita variedade. Nós temos articulação do crime organizado com grupos criminosos internacionais na região da Amazônia, por exemplo, que requer um conjunto diferente de medidas. Nós temos problemas de fronteiras vinculados aí à entrada de contrabando, de maconha, de cocaína, pelas nossas fronteiras, que mostram a vulnerabilidade das fronteiras. Nós temos uma grande entrada de armas de guerra pelas fronteiras, que estão abastecendo muito o Sudeste, agora estão abastecendo facções do Nordeste também. Esse conjunto complexo de situações, ele requer uma estrutura que hoje o governo federal não tem. Seria o caso de recriar um Ministério da Segurança Pública, que foi criado lá no governo Temer, para coordenar as respostas para o crime, a violência no país. Não só a violência dos assaltos do dia a dia das ruas, mas também a coordenação para reprimir o crime organizado. Cuidar de toda essa variedade. E para isso o governo federal tem papéis que independem, inclusive, dessa PEC da segurança que o governo está anunciando e falando há muito tempo, porque é necessário fazer com aquilo que nós já temos. Por exemplo, um banco de dados, nós temos um banco de dados federal, que foi feito até lá no governo Bolsonaro, que congrega bancos públicos, um sistema bastante complexo, e tem que ser atualizado, modernizado, para dar subsídio para os estados. O governo federal, através também do Ministério da Segurança Pública, ele pode fornecer tecnologias avançadas importantes para o planejamento operacional das polícias, pode propiciar treinamento de alta qualidade. As polícias civis nossas são muito precárias, deficientes em investigação, e é o papel constitucional delas, e para isso é necessário também prover uma melhoria de treinamento dessas estruturas policiais. São, portanto, medidas que cabem ao Ministério Federal, no governo federal, para a segurança pública. Essa é uma medida que pode ajudar bastante, mas não tira o papel importante, mais próximo do cidadão, que é o trabalho das polícias estaduais que estão sob o comando dos governadores. E aí a gente percebe as dificuldades que nós temos, porque nós temos duas estruturas em cada estado e elas mal se conversam. Deveria estar planejando todo santo dia o trabalho conjunto. Deveria ter uma inteligência combinada, coordenada e integrada para cuidar das facções que existem em cada estado. Não estão fazendo isso. Portanto, muitos candidatos que vieram do governo estadual, eles poderiam fazer a meia-culpa, falar, bom, o que eu consegui fazer de integração no meu estado para, de alguma maneira, agora incentivar, coordenar a integração no âmbito nacional, que é muito mais complexo. Então, o grande desafio para a segurança pública que nós temos hoje é o que fazer, como fazer com aquilo que nós temos.
1: Então, para a gente concluir, né, Coronel Zé Vicente da Silva Filho, não há respostas fáceis para problemas difíceis. O senhor explanou aí várias dimensões e o nosso ouvinte eleitor ouviu aí com bastante atenção para pensar também em como o candidato dele está se apresentando para resolver esses problemas. É isso, Coronel?
4: Exatamente. O eleitor pode desconfiar quando o candidato disser que vai resolver. Quando o candidato disser que não vai dar moleza para bandido. É um discurso batido para conquistar a anuência, né, a concordância do eleitor. Não é. É necessário que o candidato diga alto e bom som que é um problema de enorme complexidade, que ele vai ter que tratar isso com as grandes instituições, que é o caso do Judiciário, está aí com o Supremo, o Legislativo, os governos dos estados. Portanto, ele vai ser uma coordenação muito ampla. Não é o governo federal que vai poder dizer o que vai fazer. O que ele vai fazer é coordenar os esforços. Tem que deixar bem claro isso, porque o desafio é muito grande. E não adianta dizer que vai colocar mais leis para endurecer o combate contra o crime. A gente sabe que foi criada a lei dos crimes hediondos, já deve ter uns 10 anos. Foi criada a lei para o feminicídio. Foi criada agora uma lei antifacção, agravando penas. E, no entanto, esses problemas continuam do mesmo tamanho, apesar das novas leis. Esses instrumentos podem ajudar, mas o que vai fazer efetivamente a ação de buscar respostas que interessam para a população é a redução da violência, é competência política e administrativa. Competência quer dizer buscar resultados, alcançar resultados. E matéria de segurança não dá para fazer sozinho, só o governo federal ou só cada estado. É uma grande orquestra e precisa do maestro para isso.
2: E o programa de hoje fica por aqui, lembrando que no próximo domingo todos nós estaremos com o nosso título de eleitor na mão ou no celular, né, no aplicativo do TSE, para votar. E aí é importante, Norba, que a gente vote com consciência. Eu queria falar uma coisinha que é importante, não existe voto de protesto. O pessoal fala, ah, eu vou votar em protesto porque eu não acredito em nenhum dos candidatos, então eu vou votar na subcelebridade, eu vou votar na pessoa famosa, eu vou votar no palhaço. Isso, por causa do quociente eleitoral, pode arrastar pessoas que não são tão bacanas ali para pegar cadeiras na Câmara e no Senado. Então, assim, importante votar com consciência. Ainda dá tempo de pesquisar os candidatos, de pesquisar as propostas, de votar ali, né? Estou certo de que estou votando na pessoa que eu acredito e que tem a ver com a minha crença, o que eu acredito, o que eu quero para o Brasil, né, Norma?
3: Certeza. E leva a colinha. Olha bem na urna, né, para ver que você está fazendo o cargo certo, porque se você errar um número, o voto pode ser anulado. E lembrar que o voto é teu. Lembrar o vídeo que o voto é teu. Não é de pastor, não é de padre, não é de chefe, não é de pai, não é de mãe, não é de marido, muito menos de alguém que tem algum nível acima ou se sente superior de alguma forma. Então, lembra que você pode escolher, leia e tenha a consciência. 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
6: Hora certa. 9 horas e 9 minutos.
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0: Hora certa é agora 9:19, 9:19. Já estamos de volta logo após o nosso bloco de apoios culturais e também, né, o último capítulo dessa novela que fala sobre as eleições. Não deixa de ser, né? E a gente torce que nunca seja uma novela mexicana, que no final sempre é aquela tristeza.
1: Então, né? A gente chora, né?
0: É, não dá. Vamos lá. Mas a gente de volta aqui, 9:19, sexta-feira quente, meu amigo. A gente estava agora há pouco ali na recepção, deu uma saidinha, né? Ali para dar uma olhada no, na rua. Meu amigo, que é isso, hein? Que temperatura é essa? Nosso querido Carlinhos, que o diga. Aí no. Vem aqui, vinha pingando o suor aqui.
1: Pé, né?
0: É, me imagino, né? Então vamos lá, mas estamos aqui, vamos seguindo precauções e seguindo a vida, não é isso aí, seu Cláudio Márcio?
1: É verdade, você tem uma ideia agora, 28 graus.

0: graus de temperatura já.
1: 28?
0: 28, sensação térmica de 30.
1: Aí.
0: Nesse momento, umidade relativa do ar já está abaixo do mínimo considerado ideal, que é 60, a partir de 60%, já estamos em 58%. Então, está quente e seco agora, que são 9 horas mais 21 minutos. Você imagine a partir do meio-dia. A expectativa de hoje é de uma temperatura de 36 graus, máxima de 38, aliás, sensação térmica de 38, mas vai elevar ainda mais, não é? Os ventos sopram a 11 km por hora, umidade relativa do ar 58% nesse exato momento, mas está muito quente já. A essa hora do dia não era para estar assim, mas já está muito quente.
1: Vamos buscar meio-dia. Meu Deus do
0: céu. Boa sorte.
1: Você é um amigo
0: vai
1: da onça.
0: Torrar.
1: Quer ir não com o amigão?
0: Deus me livre.
1: Rapaz.
0: Meu
1: Deus. Amigo que é amigo divide o bom e o ruim, né?
0: É verdade.
1: Então vamos lá, viu?
0: Fica com ele hoje depois.
1: Tá vendo, cara? Isso é amigo da onça. É um amigo desse, não precisa do inimigo.
0: Ai, ai, daqui a pouco a gente... Entre fato dos nossos apoiadores culturais, porque antes vamos dar as boas-vindas ao convidado dessa sexta-feira, que é o Carlinhos do Ponto Chique, que tradicionalmente realiza a Festa das Crianças dia 12 de outubro, que está se aproximando. A partir de hoje são 10 dias apenas. Na reta final ele vai voltar aqui, mas como o Carlinhos não tinha vindo aqui ainda desde do ofício que nos foi enviado falando dessa festa que é tradicional, 21º ano, se eu não estiver enganado, não é? 21º ano dessa festa que já virou tradição. A criançada já fica esperando o ano inteiro, não é, Carlinhos? Bom dia, prazer tê-lo aqui. Primeiro, nossa solidariedade a você, aos seus irmãos, à sua família pela perda, não é? Que Deus possa confortá-lo. A gente não sabe que não é fácil, eu já passei por isso, não tão distante assim, recentemente, e a gente sabe que não é fácil. Mas seja bem-vindo, bom dia, e a festa está mantida, não é, Carlinhos?
2: Bom dia, Cláudio, bom dia, Gilson.
1: Bom dia, meu amigo.
2: A gente fica até um pouco... aliviado um pouco com vocês, porque vocês são as figuras maravilhosas. Eu quero agradecer imensamente a vocês, porque vocês parecem até que são família. Eu, conversando com o Guerra, a gente fica muito feliz e gratificante com o respeito que a gente tem por vocês e vocês ainda mais pela gente.
1: É bom demais receber você aqui, Carlinhos, né? O Guerra não veio porque deram empurrão no Guerra. Guerra, depois olha, quem foi que botou o pé para você tropeçar, né, Guerra?
0: Essas coisas sobrenaturais, é complicado.
1: O áudio do Guerrinho, que é uma figura. Rapaz, eu recordo muito, né, dos primeiros... Você lembra, Cláudio Márcio?
0: Lembro.
1: Dos primeiros 5 anos, né? Foi, e aí exatamente. Você vê, 21 anos. 21 aí já anos. Entrega a idade da gente, né? Só dessa festa, 21 anos. É, e a gente acompanhando sempre. Olha aí, Carlinhos.
0: E era eu, pelo menos no meu caso, a gente tá. Eu tinha acabado de começar no rádio, ia fazer 2 anos de rádio, né? Ia fazer 2 anos ainda de rádio.
1: Então
0: quando
1: fique quieto para não dizer
0: o Carlinhos, que eu... não tenho, cerimônia nenhuma de dizer minha idade, não tenho nada contra isso.
1: É,
0: né?
1: Verdade.
0: Eu tenho 32 anos. Não tenho cerimônia de dizer.
1: Eu não tenho vergonha de dizer a minha, eu tenho 43 anos agora. Quase
0: 32,
1: 44.
0: Então, cabelo grisalho é hereditário, que é assim. Ela.
1: É tinta.
0: Minha família, pelos cabelos, envelhece cedo. Mas falando sério, Carlinhos, e aí a expectativa para este ano, não é? Garotada já deve estar numa expectativa só, não é?
2: É, meninos, é o seguinte, a gente é uma peleja muito grande.
0: Uma luta, né?
2: A luta que a gente faz, ainda ontem eu dizendo às pessoas, eu digo, olha, não é a gente, não é eu e o Guerra que faz a festa. Quem faz a festa são vocês. A gente apenas organiza. Porque se eu dissesse que era eu e Guerra, ninguém estava pedindo nada a ninguém. Ninguém ia avisar vocês.
0: Claro, claro.
2: A Alternativa, a Cláudio Márcio, a Gilson Feitosa, ao comércio de Almiro Gouveia, alguns amigos que a gente tem que colaboram, então vocês é que fazem a festa. A gente apenas organiza para ser uma coisa organizada. Uhum. E ano passado, Cláudio se recorda, Gilson não estava aqui, mas faltava 10 dias para a gente correr atrás da festa.
0: É mais ou menos como hoje, não é? Hoje dia 2, são 10 dias exatos para
2: a dia 1º de outubro, a minha esposa foi obrigada a ir a Coruripe fazer uma cirurgia.
0: Lembro.
2: E eu não podia estar correndo no comércio e Guerra abraçou essa causa e fez de um tudo e a gente conseguiu fazer a festa. foi uma das melhores
0: dedicação, festas. Não é? E foi uma das melhores.
2: Exatamente, uma das melhores festas de todas que a gente já tinha feito. E
0: foi exatamente a de 20 anos, né?
2: A de 20 anos. De 20 anos. Né? A gente passou 5 anos sem fazer,
0: exato, por causa da pandemia. Pandemia, né? Isso. E para esta, Carlinho, o que é que você espera? Como é que, como é que estão essas andanças aí? O pessoal tem comparecido? Porque para fazer uma festa de uma grandeza que vocês fazem, é preciso o apoio, não é preciso patrocínio, é preciso que pessoas se envolvam, vocês dois correm atrás, mas é preciso ter o apoio, não é? As pessoas que realmente vão ajudar e que querem ajudar.
2: É, Cláudio Gilson, eu corro por um lado, o Guerra corre por outro. É, a minha filha, Yasmin, que essa ela é desesperada, sabe? Quando ela bota uma coisa na cabeça, mas é um grande apoio. A minha esposa também é um grande apoio. E quero dizer a vocês, eu estava, esse momento, não era para mim estar aqui, era para o Guerra estar, mas aconteceu um fato com ele, que ele não pôde estar presente. E eu prometi a ele que estava aqui, ele já tinha combinado com vocês, eu não poderia deixar de vir e agradecer a meus amigos, a vocês, agradecer primeiramente a Deus, segundo a vocês, a todos os amigos que estão contribuindo, a todo o pessoal do comércio, padaria, quero agradecer a cada um imensamente.
0: Tem contribuições que só pessoalmente, não é? Como brinquedos que vocês também distribuem, balas, doces, enfim, bolos que podem ser entregues. E tem que ter um ponto de apoio. Você já tem um ponto de apoio para isso, quem quiser entregar pessoalmente, porque tem gente que prefere, né? Fazer a doação pessoalmente, o Carlinhos.
2: É, Cláudio Gilson. Pode ser lá em casa, né? Todo mundo sabe, a minha
0: chegar
2: casa.
0: Chegar no Ponto Chique ali, onde é a casa de Carlinhos, todo mundo
2: ensina. Todo mundo ensina. Só que tem aquela coisa, então tem pessoas que estão usando de má fé.
0: É, sempre tem que ter, né? Usando pessoal de má utiliza fé. Da festa tradicional. Né, para se beneficiar.
2: Exatamente. Você acredita que uma vez eu fiz uma compra no mercado e o cara foi comprar, quando chegou o cara disse, não é aqui, o cara procurando o cara disse, é aqui. Imagina uma coisa dessa.
0: É verdade.
2: Tem muita gente que se aproveita. Eu não tenho nada contra ninguém, mas como eu disse anteriormente, a gente passou 5 anos sem fazer, ninguém não inventou. Ficou todo mundo parado.
0: Verdade.
2: Em 2025 nós iniciou, aí todo mundo quer fazer a festa, quer copiar. É, a gente trabalha, como vocês sabem, a gente trabalha com ofício, a gente trabalha com documento, a gente trabalha com prestamento de conta. Cada um que
0: tudo
2: contribui,
0: certinho, né?
2: Só não assina esse documento aqui que vocês sabem, se não quiser, que é esse termo de responsabilidade, que é para depois a gente prestar conta.
0: Sim.
2: Tudo da gente é assim. A gente tem o carro de som de divulgação.
0: Sim.
2: Lá na hora. A gente faz um trabalho que eu acho, Cláudio Magisto, que se fosse uma coisa que fosse feita de proveito, sem qualidade, ninguém no ano seguinte não ajudaria.
0: E não tinha essa quantidade toda de anos, né?
2: São quantidade 21, toda de anos.
0: 21 né? anos.
2: 21 anos.
0: Se não tivesse paralisado, íamos já para 26 anos.
2: 26 né? anos.
0: 26 anos, foram 5 anos. Paralisados. É uma festa muito tradicional. Quando você fala, muita gente que quer utilizar, aconteceu algo que vocês perceberam, que as pessoas, rapaz, vamos fazer também. É mais ou menos isso? Uma concorrência ali desleal?
1: Ou pessoas que pedem, sai
0: ou pessoas que pedem em nome deles, né?
1: Ou
0: então realizar uma festa e dizer que é a mesma para sair pedindo.
2: Exatamente.
0: É isso que vocês estão vivendo.
2: Eu só quero dizer aqui às pessoas que a gente não está aqui incriminando ninguém, nem... relatando o nome de ninguém.
0: Apenas para pedir que não façam isso.
2: Exatamente. Né? Cada um faz do jeito que sabe.
0: Não é verdade.
2: Não é isso?
0: Verdade.
2: Administra do jeito que sabe administrar. Né? Agora, sem impedir ninguém, sem impedir que alguém faça o seu trabalho correto.
0: É verdade. É isso aí. Ninguém faz festa só, e como ninguém faz festa só, vocês têm os apoios, né, que vocês têm todos os anos, aqueles já tradicionais, Carlinhos. Se você quiser falar, fique à vontade. Aqui não tem esse problema, você pode agradecer aos apoiadores que até aqui apoiaram, mas...
1: E é uma festa sem fins lucrativos,
0: sem fins lucrativos,
1: só para criançada,
0: é apenas para movimentar a criançada e para homenageá-las no Dia da Criança, que é sempre tradicionalmente dia 12 de outubro. Pois não, Carlinhos?
2: Ô, Cláudio Gilson, eu gostaria muito que meu amigo estivesse aqui, meu amigo Guerrinha, mas infelizmente ele não está. Eu vou ler só alguns aqui dos amigos que já...
0: Você quer que eu leia?
2: Se comprometeram.
0: Você quer que eu leia?
2: Pode ficar, vamos
0: lá. Pronto, então eu vou ler aqui para facilitar a sua vida. Até aqui, a padaria Boa Massa, tá, gente?
2: Agradecer. Esse aí, Cláudio, esse cidadão é o Cristiano, Esse, o desafio do pão foi ideia dele.
0: É ideia dele. Vai ter esse ano? Vai ter esse ano também o desafio?
2: Vai, vai, vai.
1: Então, antes dos apoiadores, o que é que vai ter lá, Carlinhos? O que é que vai rolar lá? Começa de que horas e o que é que vai ter lá para a gente passar para a galera? Esse aqui, o Carlinhos está passando. Então, é a programação do evento, ó. 13 horas tem o quebra-pote. Rapaz, disse que rodaram o menino. Meia hora rodaram o menino no ano passado. E o menino acertou o pote. E botaram, disse que, né, teve um que enrolou. Era um oi fechado, outro aberto. Aí, Carlinhos, peraí. Empurraram um lençol no rosto do menino. Rodaram meia hora e o menino ainda quebrou o pote, né? Uma da tarde o quebra-pote. 14 horas. Esse é, pra mim, um dos mais engraçados. Pau de sebo.
0: Pau de sebo.
1: A nota que vai ficar lá em cima é de quanto? Já definiram?
2: 150,
1: já está definido. É,
0: 150 reais.
1: Olha.
0: Rapaz, 150 é 150.
1: 150. Né? Agora também, me diz que passam tanto sebo nesse pau aqui, acaba para subir, Cláudio Márcio. Tem que ser bom, viu? Às 15h30, né? 3h30 da tarde, corrida de saco, que também é uma resenha. Né? E 4 da tarde tem o desafio do pão. Como é esse desafio do pão aí, ô Carlinhos?
2: Esse desafio do pão é esse que eu estava acabando
0: de falar. Pode falar mais pertinho do microfone.
2: Isso. É, você pega, ele fabrica um pão maior do que o pão francês. Dá quase 2 pão francês.
1: Vigi, mano.
2: Aí você bota a mortandela dentro e dá o menino para ver o que é que come mais rápido.
0: São 2, então, competindo. Dois ou mais.
2: Nada, é o que tiver de menino.
0: O que tiver de menino.
2: 10, 12.
0: Quem se inscrever.
2: Aí você cronômetra e vai olhando. Tem a comissão organizadora, fica olhando.
0: Sim, sim.
2: O que comer primeiro é o campeão.
1: É, aí é o chamado.
2: O seguinte, é primeiro, lapa segundo e terceiro lugar.
0: Primeiro, segundo e terceiro.
2: Isso. Quem todas fez em menos tempo. São primeiro, segundo e terceiro. Menos o quebra-pote e o pote cedo.
0: Você lembra quem fez em menos tempo ano passado? Fez em quantos minutos?
2: Ano passado, o primeiro comeu em 1 minuto e 4 segundos.
0: 1 minuto e 4. Minha gente, um pão.
1: Ô Carlinhos, tem pelo menos um gole d'água lá para o menino
2: se tem, a gente tem que colocar uma água, porque senão não vai não.
0: Tá de sim, tá lá, né?
2: Aí Cláudio, ano passado, disse que o menino tinha juntado a vontade de comer com a fome. A fome com a vontade de comer.
1: Rapaz,
2: um minuto e 4 segundos o cara comeu o pão.
1: Minha gente. Isso aqui é um extintor de mortandela dentro do pão e o menino...
0: Meu filho, no pingo da meia-dia, né? Com fome, sem almoçar. Você come até 2.
1: Já estão treinando na escola, pega o pão de vez. Certo? Vamos lá, 5 da tarde, concurso de dança. Eita, agora aí.
0: Tem
1: um monte de Beto Barbosa
0: tem
1: lá.
0: Tem os, né? Beto Barbosa, olha ele aí.
1: E o Cancão Pia, né?
0: E queria ser um avião, chegou.
1: Aí, concurso de dança.
0: Aterrizou.
1: E às 18 horas é entrega da premiação, né, Carlinhos? Entrega da premiação, a partir das 6 da tarde, a gente chama assim, né? Às 18 horas, entrega da premiação aos vencedores de cada modalidade do evento, para que a gente possa estar trazendo também toda a programação da festa da Associação Esporte Clube Ponto Chique, da Rua do Ponto Chique, lá no bairro Pedra Velha. E aqui, meu Jesus Cristo, olha, Carlinho está mostrando aqui as imagens da disputa, viu, Cláudio? Até um menino aqui que tá amassando o pão. O gordinho, olha. Tá vendo aí? Vai nessa onda, viu? Aqui é porque vocês não tem aqui, né? Não tem como a gente colocar para que vocês observem em casa. Mas o povo ficar falando que os gordinhos são bom de boca. Mas tem um maguinho aqui. Olha o pau do gordinho. Até hoje tá amassando o pão para ver se desce. Não desce não, viu? Olha aí, ó. Olha, Cláudio. O gordinho... Não é com refri, é. Mas que o gordinho amassando o pão ali, o magrinho virando. O dentinho afiado desse magrinho. Agora tem, vou dizer, tem a padaria, ela nesse dia só trabalha por menino, né? Porque aí tem uns 500 meninos com pão na mão aí. E haja mortandela de pão pra esse menino. Eita, Jesus Cristo. Guerrinha, já descobriu quem empurrou você, meu filho? Bom dia.
3: Bom dia, meu filho. Se eu disser uma coisa a vocês não acreditam. Ó,
1: as armas.
3: Há uma semana atrás, eu vou caminhando e volto no pique devagarzinho, lá da entrada do Rosarão até o final do canal, só para manter a forma. Quando eu passei a semana passada, depois que eu passei...
1: Manteve a forma.
3: Chegou quase de frente da Uniclínica. É como se parece que alguém me deu empurro, dele uma topada que saí, bufo, bufo, bufo, bufo, mas não caí, se consegui controlar. E dessa vez, meu amigo, antes de chegar na Uniclínica, que é o CAPS, que tem de frente, faltando negócio de uns 10 metros, E eu concentrado, bem concentrado, que eu tinha que trabalhar ainda. Oxe, meu amigo, mas foi uma topada daquelas. Que veio um bufo no chão.
1: Se encontraram quando... guerra na padaria, não foi lá embaixo.
3: Olha, vocês têm noção, aqui é porque eu já botei coisa, ó. A mão. Isso aqui, ó.
1: Cheio de rifocina, ué. Ó.
3: É. Tá vendo aqui o braço? E a perna arrancou o couro todo dentro do joelho.
0: Ficou na chaga. O chamboque.
3: É, okay. Cheguei em casa, tomei banho, não disse à mulher porque ela já tem aqueles problemas de saúde, que ela tá na casa da filha.
0: Pra não preocupá-la, né?
3: Lavei, depois botei álcool, botei uma faixa, fui.
1: Álcool?
3: Pra tirar qualquer bactéria. Não tinha outra coisa.
0: Né? Coragem da bexiga. E aí camarada ainda foi... botar álcool em um arranhão.
1: Mata isso. A bactéria e o cabo também, né?
0: Se metiolate já doía, você imagina o álcool puro.
3: Mas eu não tinha. Você tinha que usar o que você tinha.
1: Entendeu? Experiência aí, de guerra, né?
3: Aí eu botei uma faixa e fui trabalhar, viu? Saí de manhã.
1: Ué? Saí de manhã. Você é um guerreiro mesmo.
0: Outro dia, poxa, sangue frio.
3: Quando a mulher viu, disse, ih, rapaz, por que você não me disse? Não, porque você já tem problema. Pressão alta e ansiedade. Ela ia bater onde eu tava.
0: Melhor coisa que você fez.
1: Olha, gente, nós não temos a imagem, mas o Guerra é tipo assim, um Tony Ramos, né? Os seus pelos.
0: O que não falta é pelo, né? Não...
1: Rapaz. Sim. Olha. Onde o...
0: Olha.
1: Onde o Guerra se arranhou, menino.
0: Minha gente.
1: Que até hoje tem tufo de pelo.
3: Se calma. Dói, viu, amigo? Dói, viu? Dói. Você vai se deitar do lado, joelho. E movimenta muito.
1: E portando um álcool, eu vou dizer, viu, Guerra?
0: Tô bem.
1: É um Cláudio Márcio, eu vou dizer.
0: Eu falei, né? Continua. Continue com a programação.
3: Isso, lá. Isso.
1: Depois da queda de guerra, vamos lá. Esse que vai ter 18 horas a entrega da premiação, mas vai ter. Bota uma modalidade. Quem achar os pelos de guerra da queda?
0: Faz a competição. Quem bola melhor pelo chão.
3: Obrigado por isso, meu amigo. Muito obrigado.
0: Bichinho todo latanhado.
1: Eu pensei que já tinha tido o concurso da corrida de saco, né? Esse cara foi treinar, ó. Que é que tem? O percurso aí, ó. Minha gente, ó, se vocês observarem a situação que está o pobre do Guerra aí.
3: Mas ainda cheguei hoje a tempo, porque eu teve um imprevisto. Fui resolver e ainda cheguei a tempo.
1: Saiu 7h30, viu, gente? Pra vir da entrevista aqui. São 9h37.
3: Eu não ia deixar meu amigo aqui.
1: Veio arrastando a perna, mas
3: foi Rojão,
0: viu? Desamparado, né?
1: Rojão. Tá com a faixa, tirou já a faixa da perna.
3: Tô com ela aqui.
1: Ainda não tá enfaixado. É por isso que de 7h30 da manhã tá certo. Vai, tá
0: pra não grudar a ferida na calça.
1: Não, pode sucoar.
3: Que Cláudio, amigos, hein? Que amigos vocês dois são.
1: Não, mas que Cláudio disse, rapaz, Carlinho chegou 7h30, ele vem já.
0: Cláudio disse não. Pô.
1: Ele saiu 7h30 de casa. Mas com a queda que Guerra levou.
3: Rapaz.
0: Vamos lá.
1: Eu não te conhecesse, tu tava na Ucrânia.
0: Aí o Gilson trouxe a programação, gente. Vai ser toda essa programação durante o dia. A gente até adiantou o processo com os patrocínios. Como o Guerrinha chegou, eu vejo que a relação do Guerra está maior do que a minha. Então mais gente está contribuindo, mais pessoas estão colaborando. Eu vejo que sua relação está maior do que a minha. Então fica à vontade, Guerra, para você trazer os apoiadores e dar o seu bom dia para a turma que nos ouve aí, porque essa primeira parte foi só resenha, porque o Gilson não deixa ninguém quieto, já percebeu. Né?
3: Não, mas todo ano vocês têm sempre uma resenha para falar. Eu nunca esqueço disso.
1: Ele disse, foi pior, não foi?
0: Ele disse que você pensou que era um avião, quis aterrissar ali na Uniclinic.
3: Olha, meu amigo, em primeiro lugar, bom dia, Cláudio Márcio, bom dia, Gilson Feitosa,
1: bom dia, meu amigo Guerra,
3: Carlinho e todos os ouvintes deste programa.
0: Muito bem.
3: Tirando os imprevistos e as brincadeiras,
0: sim.
3: Graças a Deus a gente tem um respeito, entendeu? Com o pessoal, a responsabilidade, que vocês sabem que a gente faz um ofício, entendeu? A gente prepara tudo para, se alguém tiver dúvidas, pagaram mais do que o que devia. E vocês ficaram com dinheiro. Nós temos uma cópia que faz duas vias, temos responsabilidade. E
0: antes de você chegar, era justamente isso que o Carlinho estava falando.
3: E nós chegamos com eles, assinam um patrocinador e a outra nós guardamos em casa. Alguém tiver dúvidas, só é entrar em contato com a gente pega as notas que tem, teve responsabilidade, vamos em cada patrocinador e a gente mostra
0: exatamente
3: quanto foi. Entendeu? Eu até estava chegando ali, até o Rico falou que o pau de cerveja esse ano ia aumentar o valor. Ainda já estava já chegando ali.
1: Já vinha ouvindo,
3: Ano passado era 100, né? E esse ano eu vi, se eu não vi
0: 150.
3: Mal, a 150. Então você vê que eu já estava chegando.
0: Exatamente.
3: Eu estava vindo no carro, estava fazendo um negócio.
0: Sim.
3: E estava ouvindo o programa todo dia.
1: Ó, coisa boa.
3: Entendeu? Perfeito. Então, meu amigo, eu gostaria de agradecer esses patrocinadores.
0: Por favor.
3: Porque sem esse pessoal, a gente não é nada e não consegue realizar um evento desse.
0: Claro que não.
3: Vamos começar por Premoldado Oliveira, do nosso amigo Zé Carlos, conselheiro tutelar.
1: Graças, Zé Carlos.
3: Vamos também agradecer nosso amigo vereador Marcos Costa, Supermercado Elda, Casa Lotérica 1 e 2, Atacadão 1 e 2, Flashnet Work, Juliana Neório, Sabogás.
0: Nosso amigo Maí.
3: Ele faz um evento também, viu? Ele disse que faz evento 10 anos que ele faz outro evento.
0: Isso.
3: Entendeu? Antônio da Castelo Branco, acho que vocês conhecem.
1: Tony.
3: Entendeu? Silvano Damasceno, que é outro parceiro.
1: E das antigas,
0: Esse é desde o começo, né?
3: É, desde o começo. Entendeu? Aí vem Frigorífico e Mercadinho São Francisco, que é nosso amigo Carlos ali que fica no polo. Certo? Aí vem Novatos, Ótica Sertão, que fica aqui na 13 de maio.
0: Sim.
3: Certo? Afrodite Motel.
0: Certo.
3: Vocês sabem de quem é, né? Não vou nem dizer, que acho que vocês sabem de quem é.
1: Afrodite Motel.
0: Sabemos.
1: Claro, Cláudio conhece. Mano.
3: Entendeu? Tem mais uma pessoa que trabalha comigo, mas pediu para não divulgar o nome, eu tenho que respeitar
0: pessoa. Né? Sem problemas.
3: Entendeu? E vem o quê? Essa padaria que vocês vão olhar o nome, que quando colocou lá na frente, eu disse, não, esse nome não é português, não. Porque vocês sabem que é depois de B e P, se escreve com M, né? E o cara tá diferente. O cara tá aqui, ó. É Padaria Bom Pão.
1: Ah.
3: Que fica ali bem pertinho de Marli.
1: Isso, indo ali pra aquela rua do Angelo Mar.
0: Do Pague Menos.
1: E do Pague Menos. Aí
0: pertinho. Boa, vereador João Dantas Feitosa.
3: Isso.
0: É um é Bom Pão mesmo.
1: Bom Pão.
3: Bom pão. Pode passar que você não vê.
0: Naturalmente seria Bom Pão, né?
1: Mas
0: Bom Pão é.
1: Bom Pão.
3: Italiano. Vitraçaria Fluminense, para encerrar.
0: Nosso querido Fluminense, que ouve a gente lá todos os dias. Um abraço a ele, não é?
3: E eu ainda tô aguardando ainda uma pessoa que também. Acho que é por causa desse período da correria, mas depois essa pessoa ainda vou ver se vai sair também
0: vai, ajuda dela, vai porque comparecer.
3: Essa pessoa gosta muito de ajudar.
0: E nós temos mais, viu, Guerra?
3: Pois
0: Padaria Boa Massa também está contribuindo, que é o cara do. Quem come mais pão.
2: Desafio do pão.
0: Romenildo.
3: Conheço.
0: Irmão da Prestação. Galeria Bezerra e Filhos, querido Sábio e toda a família.
1: Ajuda sempre.
0: O Icinho. Não é? O Icinho, que é o
3: ex-goleiro.
0: O Icinho, ele é voluntário também lá, ajuda vocês, né? Ajuda vocês
2: ele
0: também.
2: Tanto contribui na, com
0: a além de contribuir.
2: Exatamente.
0: O Gilson Gaivota, né? Muito conhecido. Vou falando, você pode me interromper, viu, Carlinhos? Para agradecer você do seu jeito. A Delma, quem seria a Delma?
2: Minha sobrinha.
0: Sua sobrinha. Nicodemos Topografia, esse é o cara, viu? Da NM Topografia, é Nicodemos e Marquinhos Matias.
3: Que é o chefe deles, né?
0: Que é o chefe do Carlinhos.
1: Olha aí.
2: Vou falar do nome do chefe do Libero.
0: Você é quem sabe, eu não ligo nada a você. Então, alguns novatos, mas temos aqui que vem nessa caminhada com vocês desde o começo, né?
3: Muitos, meu amigo, muitos.
0: Muitos aí, eu lembro muito bem dessa.
3: É porque teve alguns que morreram, se mudaram desse...
0: Lugar para outro plano.
3: Exatamente. E já que falando em morreram, eu queria fazer, se vocês permitirem, é negócio de um minuto só.
1: Sim, sim.
3: Fazer homenagem a duas pessoas. Duas pessoas.
0: Por favor.
3: Que são duas mulheres.
0: Uhum.
3: Primeiro, engraçado é isso. Minha mãe faleceu em janeiro, com 75 anos, com AVC e foi internada com pneumonia forte. Não teve mais jeito. Certo que no outro dia ela morria. Ela ainda sobreviveu seis dias. Todo dia que a gente chegava lá, ela estava lá. Entendeu? E agora, por outro, que a gente achava que não ia ter esse evento, porque foi justamente a mãe do meu amigo, Carlinho, que é a dona Maria José também. O mesmo nome da minha mãe. Minha mãe é Maria José.
0: Maria José.
3: Não vamos falar sobre o nome, não. Só o primeiro.
0: Que coincidência, né?
3: Coincidência. Não é isso que eu estava falando para ele? E Ela também com 75 anos. Então, morreu bem, morreu com pneumonia também.
0: Caramba,
3: entendeu?
0: Aí, triste coincidência, né?
3: Aí eu fui perguntei, conheci primeiro com ele, muitas coisas. É,
0: você me disse quando veio aqui trazer o ofício, né?
3: Para saber se esse evento, se ele ia ter condições de fazer ou não, porque se não tivesse, a gente cancelava. Uhum. E ele foi lá e me disse, Guerra, antes de minha mãe adoecer, ela disse que no dia que Deus me levasse, não deixasse de fazer essa festa. Uhum. Eu digo, então você está preparado? Ele disse, preparado eu não estou, mas você desenrola. Uhum. Eu digo, então pronto, vamos fazer. Vamos fazer porque os patrocinadores, tanto de cá como do lado, dá para a gente fazer essa festa.
0: Então pronto.
3: Entendeu, amigo? Dá.
0: E as crianças merecem, não é?
3: E vocês têm ideia, nesse dia no que é, numa segunda-feira, né? Uhum. Aí eu vou para lá, quando der 5h30, eu desço para casa, eu tomo banho e vou trabalhar, que é meu plantão.
1: Tá vendo aí?
0: Caramba.
3: Entendeu, amigo?
0: Que abnegação, né?
3: É, isso aí. Mas dedicação. Isso é a boa causa, meu.
1: Isso é uma missão, causa. uma missão que Deus te deu na tua vida.
2: Nada pra dura. Você ter uma ideia, todo ano ela tava aí. Cara.
0: Nada dura por todo tanto tempo se aí. Não tiver dedicação.
2: Eita, cheguei. Todo ano ela tava aí.
0: É, rapaz, olha só. Ela gostava, né, era cara?
2: É,
0: todo ano. Ela sentadinha lá, rapaz, é... Sentadinha vendo e rindo, as crianças comendo pão. Rapaz.
1: Agora, o bonito que as pessoas possam. As pessoas possam entender é o verdadeiro sentido da palavra amizade.
0: Amizade.
1: Tá aí, Carlinhos e Guerra.
0: É verdade.
1: Tá? Porque só sabe eles nos bastidores. Muitas das vezes deixa a família, tá no corre-corre. Chega na porta de muitos, né, que lamentavelmente o negócio é seu, você faz a sua vida se você quiser, eu até entendo. Mas assim, é uma opinião nossa. De pessoas que são conhecidas, muitas das vezes batem a porta e leva aquele não, e da forma bem agressiva. Aí chega outras figuras, aquelas figuras enroladas da vida, né, que abraçam, né, só porque chega com aquelas lábias né, que a gente já sabe.
0: Derruba avião, né?
1: Então, assim, é isso. O verdadeiro sentido, né, da missão da vida dada por Deus é esse aí, ó. É ter, primeiro, né, uma boa amizade, um carinho entre amigos e irmãos, como vocês hoje, né, a gente sabe que tem. Sim, né? E a questão de honrar o nome, né? Carlinhos. Quem não conhece o Carlinhos? Por quantas vezes, né, Carlinhos ali tomando briga dos outros para ver uma comunidade feliz, né, para ter aí a comunidade assistida. E o Guerrinha é essa figura que a gente brinca, sabe por quê? Porque a gente tem carinho, amor, respeito pelo Guerra. Cara, onde encontra ele, o Carlinhos pode estar no meio de quem tiver. Do mesmo jeito que você está aqui vendo e sorrindo, é em qualquer canto que a gente encontra, Cláudio.
0: É verdade.
1: E faz questão e a gente fica sabendo.
2: Isso é verdade.
1: Espera esse momento para dizer. Vocês pensam, é aquilo, gente. Olha, quando você fala mal das outras pessoas, você pensa que as pessoas não sabem? Sabem. Porque aquele meio que você tem confiança de estar dizendo no ouvido dele é o que vem trazer. Da mesma forma, senhores. A gente aqui, no meu nome, no nome do Cláudio, agradecer, no nome do Ismael Santos, o quanto vocês enaltecem a nossa alternativa, falam bem, e das nossas pessoas, viu? Obrigado, Carlinhos, obrigado, Guerra, porque quando estão nos cantos, eu fico sabendo que estão nos cantos, cara, rapaz, do menino disso, rapaz, ali são os meninos. Então, assim, muito obrigado, viu? Muito obrigado. É por isso que vocês são essa energia positiva e boa, e sempre as portas aqui. O Guerra, quando mandou, eu disse, Guerra, quem diz é você. Vamos estar lá na sexta. Você que diz, conversa com o Carlinhos por conta da energia de vocês, viu? Então isso abre portas. E mesmo quando você recebe o não, papai do céu, não era aqui não, vá para outro canto que o sim vai vir. Então, parabéns, meninos, parabéns em nome da comunidade do Ponto Chique, que abraça 21 anos essa causa de vocês e essa missão.
3: O que você acabou de falar, meu amigo, pessoas que anos anteriores também ajudavam a gente. Quando foi esse ano também, eu aprendi a receber um não.
0: Entendeu? Mas faz parte, né?
3: Aí eu olhei para essas pessoas e falei, muito obrigado. Isso. Ninguém é obrigado a ajudar.
0: Sim, claro.
3: E que Deus que ilumine e proteja vocês e que nunca falte conosco cada dia para vocês. É a forma que eu tenho de agradecer a quem não quer ajudar. Porque ninguém é obrigado. Você vê que Jesus Cristo foi traído com o quê? Parece que, se eu não me engano, foi com um beijo.
1: Um beijo.
3: Né? Um beijo. E nós? São pecadores.
0: É verdade.
3: Né, meu amigo?
0: É verdade.
3: Mas agradeço a todos, aqueles que patrocinaram e aqueles que disseram não. A todos eles, o meu muito obrigado.
1: E dá tempo ainda, né? Dá tempo,
0: hoje dá é sexta. Tempo, temos uma semana, mais de uma semana aí, não é?
2: Dá tempo,
0: temos 9 dias.
2: Uma semana ainda pela frente.
0: 9 dias.
2: Até a gente estava conversando com o Guerra, a gente dizendo que tem muita gente, ai, rapaz, deixa passar a eleição, eu digo, gente, você é candidato agora. Tem nada a ver,
1: nada com a ver.
2: Mas é aquela coisa.
1: Mas vai passar aqui, né? Dia 12?
2: Exatamente.
1: A eleição é dia 4.
2: É dia 4.
1: Aí eu vou lá.
2: Mas Gilson, eu só quero alimentar o que você disse. É uma alegria muito grande quando eu estou ouvindo você falando no rádio, quando me encontro em algum lugar, tanto você como essa outra figura maravilhosa, porque são duas pessoas que nunca nos negaram espaço nenhum, em qualquer casa que você estivesse. Não é só aqui na Alternativa, é em qualquer casa que vocês tiveram, que passaram, vocês nunca negaram, nunca nos deixaram de nos receber. Tanto eu como o Guerra, vocês nunca nos deixaram de receber. Então eu fico até sem palavras pelo respeito e o carinho que a gente tem por vocês, e aí vocês ainda mais pela gente, pelo respeito e o carinho que vocês têm pela gente. Eu só fico agradecido, não sei nem o que eu fico
0: Perfeito.
2: Sem palavras.
0: A gente tem a agradecer a vocês, viu, gente? Muito obrigado. Algo mais que queiram acrescentar, fiquem à vontade, mas o prazer é nosso em ajudar da nossa forma, não é, Gilson?
1: Sim, é.
0: Abrindo espaço para vocês, e pode acreditar que é de coração, tá?
2: Eu sei disso, Cláudio Gilson, eu sei disso.
0: É de coração.
1: Uhum. E aqui estão quatro homens que as nossas mamães estão juntas em outro plano, né? Olha aí
3: que coisa, que coincidência, né? Eu acho que é por isso que existe essa união e essa amizade.
1: A energia,
0: E uma certa oportunidade lá atrás estavam todas quatro aqui. Você vê como isso também. E hoje em dia estão as quatro no céu.
2: É verdade.
0: Que Deus as tenha e que elas olhem por nós, não é?
1: Deixa os telefones também, né? Porque, ó, a galera pode ligar e.
0: Isso, por favor, os telefones. Quem quiser, né, ajudar, a gente sabe da correria do dia a dia de muita gente, né? Ah, eu não posso ajudar, eu não posso ir aí, mas manda o Pix aqui. Aí, então vem aqui.
1: O número do Pix
2: é. Exatamente. O Pix, no caso, é da minha filha, Yasmin.
0: Sim, sim.
2: Certo? Mas o número do meu telefone, quem quiser entrar em contato comigo, é 996-76-7809.
1: Repetindo,
0: 996-76-7809.
2: Isso, 7809.
1: Guerrinha, o seu, Guerrinha?
3: Vocês sabem que 82, que é o código aqui de Alagoas, né?
0: 9.
3: Isso. Aí você já colocou 9, foi, já?
0: Eu já adiantei.
1: Tá ligeiro demais,
3: Guerra. Eu ia dizer 999, que era os 39, mas ele já colocou ali. Aí só coloca mais dois, viu? Que é 99491356.
1: 99491356.
0: Muito bem. Aqui. Entre em contato, gente. Qualquer doação é bem-vinda em qualquer valor, não é?
1: Exatamente.
0: Todo valor é bem-vindo e ajuda muito, não é verdade?
2: Exatamente.
1: Se no primeiro ano que ele se comprometeu, eu ainda acreditava que ele subia no pau de sebo, mas
0: lá ele
1: numa situação dessa, Guerra, vocês são jurados, tem condições de subir nada aí, mano?
3: Rapaz, eu acredito,
0: se subindo na cama,
1: um poste de sebo, né? Que é cimento, né?
3: Se colocar aquela carretilha para subir com material de prédio em cima e amarrar ele, outro puxar com a corda, aí ele chega.
1: Agora, coitado de quem vai puxar a corda, né? Subir com essa carrada de cimento aí.
0: Obrigado, gente. Um abraço, viu? Boa sorte. Tá bom?
3: Muito obrigado a vocês.
0: Um abraço. Precisando de alguma, qualquer outra informação que queiram passar, é só vir aqui.
1: E antes, né, do evento também.
0: Sim, antes do evento, que a gente ainda tem 9 dias aí.
2: Pronto.
0: Né? Microfone aberto, pronto. Eu estou a semana
2: Fica
0: inteira
2: aqui. Fica a critério de vocês, do dia que vocês disseram para a gente
0: vir. Quinta, a gente está aqui. Sexta-feira que vem, pode ser, não é? Que já está quase véspera, vamos marcar para sexta
2: pronto,
0: de novo.
2: Pronto,
1: que é a véspera.
0: Nesse mesmo horário.
2: Pronto, tranquilo.
3: E não tem imprevisto não, nesse outro não.
2: Eu só tenho...
0: E Guerra, cuidado, não vai correr mais não. Né?
1: Corra subindo.
2: Meus amigos, muito obrigado, vocês fizeram me bater hoje. Muito obrigado.
0: Não foi bom, né? Tá vendo? Deus sabe o que faz.
3: Rapaz, toda vez que eu venho, todo ano que eu venho para cá, tem que ter uma resenha desses dois.
1: Não foi a bermuda dele
3: não. Não tem paria não, é por isso que a amizade da gente é muito
1: A bermuda enganchou.
3: Quando eu chego, quando ele tá em alguns eventos, eu não vou dizer que tipo de evento, né? Porque
1: não me diga, senão a mulher vai pensar. Tem um
3: nome aperta a mão dele. Diga aí, meu amigo, beleza?
0: Ah, que ele está apresentando os eventos, né?
1: Diga exatamente.
0: Direito, senão não é luta. Que lugar
1: é esse? Que evento é esse? Que ele não pode dizer, né?
0: Um abraço. Valeu.
1: Meu irmão. Deixa a pessoa. Obrigado. Saco moral.
0: Ai, ai, vamos lá, gente. Seguindo aqui.
1: Valeu, meu irmão. Para perder pro povo não empurrar, fica lindo.
0: Cuidado.
1: Um abraço. Ande de lado dele.
0: Valeu, minha gente.
1: Valeu. Você acredita no espiritismo? São as almas, viu? Que, olha, rapaz. Foi o Xamboque mesmo, viu? Foi.
0: Olha. Eu não sei como a rótula do joelho não saiu.
1: Meu, vixe Maria.
0: Ah, arrancou os cabelos ainda.
1: E caiu de lado. A sorte, viu, Guerra? Foi de lado.
0: Arrancou os cabelos aí, você viu, do ombro?
1: É. Não se faz de frente, esse bigode tinha ido embora. É. Na queda. É, pai. Protegeu, exato. E aí os caras passaram assim, mas você quer ajudar o Kelly, tá conseguindo levantar. Meu Deus, então foi um baque grande, né? Ah. Mas rapaz.
0: Meu Deus do céu.
1: Tá vendo aí? Isso. Mas o bom. Sabe por que você tá melhor? Matou as bactérias. Não fosse o álcool que você jogou em cima, podia inflamar. Mais ainda. Mas ficou bom aí. Mata todo mundo. Tchau.
0: Pela coragem. Um abraço.
1: Não risque fósforo. Pelo amor de Jesus Cristo. É verdade. Diga ele quando bota álcool, não vai pro fogão, não. Por que tu foi dizer que é Tony Ramos, hein, Cláudio Márcio?
0: Eu.
1: Você, eu vi.
0: Mas pela dimensão da queda, pelo álcool que ele colocou, o mínimo que ele podia ter era não sentir dor, né? Agora, depois da queda. Porque,
1: pô, meu amigo, queda da... Se tivesse um... fosse pelo YouTube aqui, né?
0: Não sabe nem patrocínio, o dinheiro do YouTube bancar a festa.
1: E teve até da UPA o patrocínio, né? Chegou lá, assim, Guerra no chão, ajuda aí. Ele tá socado porque tem um amigo, como o Cláudio Márcio. Ele não precisa nunca do inimigo.
0: Agora deu bom mesmo. Pode...
1: É mal olhado essas coisas, viu, Cláudio? Você acredita?
0: É mal olhado.
1: É. Vai fazer a festa dia 12, né? Bom que cai, ó. Tá vendo, Guerra?
0: Certeza tinha alguém ali.
1: Tinha.
0: Ele foi ligeiro, correu.
1: Tinha,
0: deu pra ele ver, não.
1: Jogaram.
0: Mas queria ver, ele vinha de costas. O cara empurrou.
1: Isso.
0: Ele caiu até ele levantar.
1: Isso.
0: O cara foi embora.
1: Exatamente.
0: Certeza, o cara empurrou.
1: Certeza, Guerra. Saiu. Pode... Depois peça a Fabrício, ou a Valdinei, as imagens das câmeras.
0: A Uniclínica deve ter ali.
1: Que, né? Queda da. Tá, essa aí foi o Xamboque do joelho mesmo.
0: Isso até feito.
1: Vamos para um bloco de apoio.
0: Né? Era a rótula que estava ali apontando para você.
1: Tá certo, avisar em casa.
0: Vamos ao Mozaluna, depois do Mozaluna no bloco. Vamos, e a bloco gente volta. Apoio, né? Fala, Mozar, e o Boletim Integração, vamos lá.
4: Bom dia, estamos de volta aqui com o Boletim Integração de hoje, nesta quinta-feira, com muitas informações dos municípios alagoanos, começando por Arapiraca, que essa semana fez aí o teste do seu VLT com a locomotiva provisória de testes. Teve a presença do ministro dos Transportes, Jorge Santoro, o prefeito Luciano Barbosa, o presidente da Câmara de Arapiraca, Léo Saturnino, mostrando que a promessa realizada pelo ex-ministro do Transporte, Renan Filho, está sendo concretizada. Né? Eu lembro que eu estive num evento que um ex-senador, já faleceu ele, pai de um candidato a Senado, prometeu e não cumpriu. Mas agora está sendo cumprido pelo Ministério dos Transportes, tá certo? Teve o teste aí. Temos o Ministério Público Estadual, que realizou aí a abertura, certo, no grande encontro para discutir planejamento e gestão estratégica para os próximos 3 anos, na gestão do doutor Leão Araújo. Temos aí o sextou em Arapiraca com a campanha Outubro Rosa na luta contra o câncer de mama, movimentação na sexta-feira. Tem a inauguração de uma moderna creche no distrito de Poção, lá em Arapiraca, e muito mais no Boletim Integração de hoje. 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Bom, vamos às informações? Gente, o VLT de Arapiraca já é praticamente uma realidade. Já está quase pronta a obra, foi feito um teste com a presença do ministro Jorge Santoro, prefeito Luciano Barbosa e o presidente da Câmara, Léo Saturnino. Todos aí andaram em cima da locomotiva, 5 quilômetros, e isso vai resolver um grande problema do transporte urbano de Arapiraca, que agora vai ter o seu VLT, finalmente. E lembro, isso foi uma promessa do ministro, do ex-ministro dos transportes, Renan Filho, que está cumprindo agora com Jorge Santoro, tá bem? Eu quero parabenizar, porque eu tive na solenidade uma vez, e que um senador que já faleceu, pai de um candidato a senador, prometeu e não cumpriu. Eu estava presente, tá? E a prefeita ainda era Célia Rocha, me lembro disso. Não cumpriu, tá bom? É bom lembrar isso. Olha só, o Procurador-Geral de Justiça, Leandro Araújo, participou da abertura ao lado do Corregedor-Geral Eduardo Tavares, do presidente da AMAPAU, Givaldo Lessa, e da assessora de planejamento e gestão estratégica, promotora de justiça, Estela Valéria Cavalcante, certo? Num ciclo, né, de planejamento que vai ser realizado, está sendo discutido, certo, pelo Ministério Público. Nesse encontro do Ministério Público, houve a pergunta, né, o que deve ser prioridade na atuação do MP Alagoas nos próximos 3 anos. Então está aí, estão planejando, organizando, fazendo realmente acontecer na gestão de doutor Leandro Araújo. Eu mando um abraço, admiro o trabalho dele, certo, à frente do Ministério Público. Bom, vamos aqui agora a Arapiraca. Sexta-feira tem o Sexto Arapiraca com uma grande atividade, a partir das 19 horas, concentração na rua 7 de setembro, entre o Parque da Cessi Cunha e o Bosque das Arapiracas, tá certo? E é uma ação também, lembrando o Outubro Rosa na luta contra o câncer de mama em Arapiraca. E o Distrito de Poção em Arapiraca ganhou aí, certo, o maior programa de construção de centros de educação infantil da história de Arapiraca, uma creche aí, uma unidade modelo com capacidade para 180 crianças. Bem, ficamos por aqui, voltamos amanhã.
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6: Dez horas e 2 minutos.
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0: Vamos nós, hora certa agora, 10 horas 8 minutos, 10 e 8, aqui na programação da nossa Alternativa FM. Ainda continua o programa de 11, né, o Cláudio Márcio?
1: Sim, sim.
0: Ainda continua, né? Sim, então, sim. Daqui a pouquinho, vamos até isso. Antes das 11, um pouquinho, por conta, né, da programação seguinte. São 10 e 8 aqui na nossa Alternativa FM. Você ligado e antenado com a gente, muito obrigado pelo carinho, as várias mensagens. Inclusive, aproveitar, Cláudio, a mensagem, né, dos moradores lá do Bairro Novo, isso, ali próximos ao CAPS e ao Uniclínicas.
1: Foi o pedido da semana toda, inclusive. Uhum. Né? Recebi várias mensagens ali na Avenida Antônio José da Costa, em frente ao CAPS.
0: Isso,
1: tá, gente?
0: Naquela lateral.
1: Só que
0: ali,
1: esse esgoto, ele desce para a avenida praticamente toda, né?
0: É, pega Uniclínicas, tem
1: lanchonetes. É, empoça em algumas casas, aí você imagina a Fedentina com água empoçada em frente à casa de algumas pessoas. A dona Fátima me mandou mensagem, outras pessoas me mandaram mensagem também durante a semana. O que é que acontece? Esse esgoto, ele foi desentupido semana passada. Só que com 2 dias depois, ele voltou a entupir. Pessoal, assim que a gente falou aqui da primeira vez, eles foram lá. Agora a gente pede de novo, em nome da comunidade, encarecidamente, que esse problema seja resolvido, porque a Fedentina é muito grande. E está ali do lado, né, de uma instituição pública, né, de uma repartição pública, né, que cuida de pessoas, inclusive, e esse esgoto estourado bem ali à frente. Então precisa de um cuidado e uma atenção maior. Então a gente pede mais uma vez, como fizemos, né, da primeira vez, que esse problema seja sanado o quanto antes. A gente vai encaminhar novamente esse pedido ao setor, né, à Secretaria de Infraestrutura, setor de saneamento básico, desentupimento de esgoto. A turma é muito eficiente.
0: Muito
1: eficiente.
0: Muito, muito, muito mesmo.
1: Você dá conta de uma cidade do tamanho do Belmiro, né, com um sistema de esgotamento sanitário que a gente sabe que é antigo, né, canos ainda de uma vazão muito pouca para o que cresceu a cidade, não é? É preciso uma mudança nesse sistema, né, de esgotamento sanitário, mas isso é um trabalho, né, para anos, então a gente espera que seja feito. Mas enquanto isso, esse trabalho é feito por uma equipe, gente, uma equipe que tem, que é dividida ainda, é uma turma que é dividida, né? Uns tem um setor da cidade, outro setor da cidade. Você imagina uma cidade da grandeza, do tamanho de Belmiro, e eles ainda dão conta. Sempre que a gente pede aqui em nome da comunidade, eles vão lá e atendem, como fizeram da primeira vez, e não tenho dúvida que irão fazer agora. Já estou encaminhando, inclusive, a mensagem de novo para o NEM Visisa, o NEM que coordena a equipe de desentupimento de esgoto. Sempre que a gente solicita aqui, eles ficam ouvindo no carro, eles vão atender. Dessa vez não será diferente, tá, gente? A gente espera que seja resolvido, porque você imagina passar um final de semana com o esgoto na frente da sua casa. É um transtorno gigantesco, não é, Gilson?
0: Inclusive, eles falaram muito bem aí da questão dos meninos que fazem esse trabalho, né? E aí,
1: sim, muito.
0: Na confiança deles, o que é que os ouvintes ligam? Olha, eu tenho certeza que eles sempre colaboram com vocês aí. Nós já fomos lá, já ligamos, mandamos mensagem para um número que é disponibilizado da infraestrutura, mas não obtiveram resposta pelo pessoal da infra. E até a gente chama atenção, poxa, pelo menos colocam o ok, vimos, vamos providenciar, uhum, né, para não deixar o cidadão no vácuo na hora que manda a mensagem, tá bom? Mas isso, eu tenho certeza que pela competência, independente de estar com a OS ou não, os meninos sempre fazem
1: sempre
0: nesse trabalho aí, né? Então, ali ao lado do CAPS, pertinho da Uniclínicas,
1: isso,
0: Cláudio Márcio.
1: Isso, ao lado do CAPS, eu falei em frente, né?
0: Isso.
1: Mas ao lado do CAPS.
0: Isso.
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0: 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E aos nossos apoiadores culturais, toda a nossa gratidão, o nosso muito obrigado, gente. Bom final de semana para vocês, uma sexta-feira de boas vendas, boa prestação de serviço, final de semana que seja de boas vendas também para vocês, e muito obrigado por esse apoio cultural, meu querido amigo Gilson Feitosa, é com você daí.
1: Vamos lá, Cláudio, olha, tem aqui um convite do governo do estado de Alagoas, do Paulo Dantas, o governador, e também da prefeitura do município de Delmiro Gouveia, Cláudio. No dia de hoje, tá, teremos a inauguração já do primeiro trecho da duplicação da rodovia L-220, trecho Delmiro Gouveia, Olho d'Água do Casado. O governador estará aqui em Delmiro Gouveia às 13 horas, as margens aí da L-220, inaugurando esse primeiro trecho da duplicação. Então, para quem já quer ver alguma coisa assim, alguma imagem, tá no Instagram da prefeitura já esse convite, né? Tá aí para todo mundo acompanhar a parte já desse trecho já pronta, primeiro trecho já pronto. Você veja como está realmente, né, acelerada as obras de duplicação. Nós já temos aí essa parte duplicada de Olho d'Água das Flores já completa até Maceió. Aí já vem aqui trechos da Itapera, já chegando Piau, e olha aí, Delmiro Gouveia já inaugurando o primeiro trecho Delmiro Olho d'Água do Casado. Então, legal, cara, né? É um marco na história do nosso estado de Alagoas. Então, a presença hoje confirmada do governador Paulo Dantas, e a gente só pode estar confirmando isso porque o governador não é candidato a absolutamente nada, por isso que a gente pode publicar o convite e falar, como qualquer outro meio de comunicação, né, da vinda do governador aqui para a inauguração desse primeiro trecho, e acompanhado da prefeita do município de Delmiro Gouveia, acredito eu também que do próprio Chico, né, que é o prefeito Olho d'Água, Chico Bezerra, né, prefeito Olho d'Água do Casado, porque são cidades vizinhas e que, olha só, interligando as duas cidades com uma área duplicada, meu amigo.
0: Essa duplicação que ela já está funcionando até Maceió, não é? Já
1: está exatamente
0: mudando a vida dos motoristas, condutores, quem trafega e que usa essa rodovia até a nossa capital alagoana. Facilita a vida do condutor.
1: Total.
0: Evita e diminui a possibilidade de acidentes, porque é uma via duplicada, você não tem a contramão, você não tem carro vindo em sentido contrário, tem, mas do outro lado,
1: do
0: uma
1: outro
0: outra
1: lado,
0: via,
1: sem perigo
0: no
1: nenhum
0: outro sentido também, sem oferecer perigo nenhum a você. Não tem perigo das ultrapassagens, aquelas perigosas que em via única, não é?
1: Você às vezes pega um carro pesado,
0: mais pesado, exatamente. Né? Hoje em dia você vai livremente daqui até Maceió tranquilamente.
1: Tranquilamente, né? Cláudio. Mas se Alagoas entra nesse hall, sendo o estado que, terminando essa duplicação de Delmiro, Olho d'Água e Olho d'Água ligando até ali Itapera, nós teremos de ponta a ponta, ligando até a capital das Alagoas, do sertão à capital.
0: Duplicação do sertão à capital.
1: Primeira na história, né? Nosso estado de Alagoas, né?
0: É um marco para Alagoas.
1: Por isso que o Paulo Dantas, ele vem fazendo esse trabalho nas cidades, que é Alagoas de ponta a ponta. Minha cidade linda e muitas outras mais. É progresso, Cláudio.
0: É independente do período eleitoral, esse trabalho continua, né? Afinal de contas, temos um governo ainda acontecendo.
1: Exato.
0: Até o mês de dezembro. Então, o trabalho não pode parar.
1: Exatamente.
0: Né, então, por isso, todos convidados para essa inauguração dia de hoje.
1: Às 13
0: horas. Repete aí o local, Gilson.
1: Você já saindo ali, sentido placa, na placa de Delmiro Gouveia, né?
0: Sim,
1: da entrada. Saída, assim, como queiram. Aí você já segue aquele trecho, pode pegar direto lá. Vai estar lá já as informações, as placas
0: na
1: estrada, é todo indicativo, até as pessoas já vão perceber porque está toda sinalizada. Não sei se você vai conseguir ver daí, ó.
0: Aí dá para perceber.
1: Pronto.

0: totalmente sinalizado, esse primeiro trecho já prontinho, né, dessa duplicação ligando Delmiro Gouveia a Olho d'Água do Casado. Né?
1: Bacana,
0: não dá para me dizer aqui quantos quilômetros tem, mas já é uma área bem considerável. Essa que já foi e já está sendo, será inaugurada, na verdade, hoje, o primeiro trecho dessa duplicação. Muito bom, muito bom.
1: Muito
0: parabéns
1: bacana
0: aí ao governo do estado de Alagoas, né, por todo esse trabalho que vem prestando, principalmente no que se diz respeito nessa, né, malha asfáltica de canto a canto. Todos os 102 municípios daqui do estado de Alagoas, né, esse trabalho vem acontecendo em Alagoas de ponta a ponta. Que bom.
1: É isso. Professor Anderson Batalhinha, vamos às ações do setor de endemias desta semana. Fala, professor, bom dia.
2: Bom dia, Cláudio Márcio. Bom dia, Feitosa. Bom dia a todos os ouvintes. Uma excelente sexta-feira, abençoada a todos. Primeira sexta-feira do mês de outubro, né? Esse mês belíssimo, mês Nossa Senhora Aparecida, mês da festa da padroeira, do Rosário, nossa cidade. Mês de aniversário do nosso amigo Cláudio Márcio, mês das crianças, enfim, Deus abençoe a todos nós. Claudio, passando para avisar essas últimas semanas sobre as ações do setor de endemias, peço perdão a todos, porque foram duas semanas muito corridas e não é tempo. É, onde eu estava, muitas vezes não estava pegando a internet, e eu digo, vou mandar daqui a pouco, e a correria a gente sabe como é, vocês sabem muito bem como é. Peço desculpa de verdade. Porém, nós concluímos, né, já o quinto ciclo na área urbana. Então, finalizamos a parte aqui da Barragem Leste, Jardim Cordeiro, Vala-me Deus, Moxotó, São Sebastião, Porto da Barra, Sindibuim, nós temos uma agente de endemias lá, e hoje vamos finalizar a parte de cá com o Peba e também o Rabeca. A parte do Rabeca ali também vamos finalizar o quinto ciclo. Então vai dar tempo para a gente fazer o sexto ciclo, concluir com exatidão até dezembro, o sexto ciclo acima de 80%. Agora, uma dúvida que muita gente está perguntando é sobre a vacinação antirrábica. Veja só, ano passado nós fizemos a vacinação antirrábica em Delmiro no mês de agosto, porque nós recebemos os insumos, ou seja, todo o material que vem do governo federal e estado. E esse ano, por questões da política, né, a gente só vai receber o material na próxima semana, ou talvez no final de outubro. Isso é uma programação da Secretaria Estadual de Saúde, a CESAL. E aí nós estamos programando para a vacinação antirrábica acontecer em novembro. Então, qual é a dúvida disso aí? Muita gente que vacinou em agosto diz, mas já tem um ano que passou. Não há problema. O importante é que faça dentro do ano vigente a questão dessa vacinação antirrábica, tá? Sem preocupação alguma. Até então, até o mês passado, até o mês de setembro, nós tínhamos algumas doses. Porém, essas doses se vencem agora, no mês de outubro. Então, a gente já descartou de forma segura. Então, nós não temos mais nenhuma dose da vacinação antirrábica aqui no setor de endemias. Então, nós só iremos iniciar a vacinação antirrábica a partir do mês de novembro, final de novembro, para início de dezembro. Porém, a gente vai informar com antecedências os pontos de vacinação, as localidades, todas elas serão agraciadas com a questão da vacinação antirrábica. Tá? A gente vai organizar as semanas, vai passar todo o cronograma, e como vocês são parceiros sempre aqui do setor de endemias, só tenho a agradecer, vai ser noticiado aqui também. Tá certo? De antemão, tudo nos conformes. Domingo tá chegando as eleições, momento da gente decidir, né, o futuro daqui a 4 anos, né, o futuro durante 4 anos aí de políticas públicas, que a gente possa votar com consciência e que possamos de fato escolher os melhores representantes do povo. Claudio Gilson, meu muito obrigado, meus amigos, saudade de encontrá-los. Nunca mais eu encontrei meu amigo Cláudio Márcio na correria, nem por Rabo eu estou conseguindo ir, mas acredito que logo estaremos juntos mais uma vez. Que Deus abençoe a todos, um beijo aí no coração da minha mãe Judite, da minha sobrinha Amália, de todos vocês. Que Deus abençoe, e como eu digo sempre, junte-se a nós, que juntos somos mais fortes. Meu muito obrigado.
1: Muito bem, meu querido amigo, autoridade tá, né? Máxima, e saudoso, né? Você tá com saudade da gente. Tá. Né? Verdade. Vamos seguir.
0: Encontrei sábado ele lá.
1: Foi.
0: Tava. Já levou o cartão amarelo antes de entrar.
1: Só pela zoada, né?
0: Tava totalmente o contrário desse de hoje, né? Essa serenidade.
1: Ai, ai.
0: Esse nível, né? Depois eu lhe conto, meu amigo.
1: Um abraço, querido Carlinhos Timbaleiro, grande Carlos Daniel, querido amigo. Ele diz aqui, é na entrada do PEBA, viu, que começa a inauguração.
0: Carlinhos, você é o
1: na
0: cara.
1: Na entrada do PEBA, ele diz aqui a gente. Estamos ouvindo aqui no PEBA, estamos trabalhando aqui. Olê. Audiência topada, e o PEBA realmente.
0: Rapaz, que bom, Carlinhos.
1: O PEBA realmente é uma audiência incrível do nosso programa e da nossa Alternativa FM. O Carlinhos e a equipe estão trabalhando lá.
0: Isso.
1: E aí, ouvindo atentamente o nosso programa, disse aqui, Cláudio, bom dia. Gilson, bom dia. A inauguração é aqui, começa na entrada do
0: PEBA. Na entrada do PEBA. Maravilha, exatamente. Maravilha. Carlinhos, eu mandei uma carta para o ministro da Saúde para mudar a farda. Do Flamengo.
1: Também é demais.
0: Também já é tem demais. Gente que vai botar mau gosto, pode atrapalhar. Se não der certo, Carlinhos, você já está sabendo por que é.
1: Olha, as eleições estão na reta final, mas os crimes eleitorais estão acontecendo. E acredite se quiser, minha gente. Um sargento da Polícia Militar, Robson Tenório de Holanda, conhecido como R. Tenório, ele foi preso ontem em Pindoba, acusado de crime eleitoral. Foi localizado em posse de uma arma de fogo e santinhos com números de candidatos. A informação sobre a prisão foi divulgada nesta quinta-feira. Segundo denúncias de moradores, o militar estaria acompanhado de outros 8 homens, entrando em residências, ameaçando moradores e pressionando eleitores a votar nos candidatos apoiados pelo grupo. As denúncias citam candidatos ao governo de Alagoas, ao Senado Federal e 2 candidatos a deputado federal. Autoridades envolvidas no caso revelaram que ele já atuou como segurança de um deputado federal e atualmente estaria trabalhando como segurança do vice-prefeito de Pindoba, Marçal Beltrão. De acordo com as denúncias, o grupo percorria residências do município e utilizava ameaças para pressionar eleitores a direcionar os votos aos candidatos indicados por ele. Informação da investigação dá conta, ou as investigações dão conta de que o homem usava os santinhos durante essas abordagens. O sargento estava afastado das atividades da Polícia Militar por questões de saúde e nessa condição não teria autorização para portar arma. Após a prisão, ele foi conduzido para Maceió e permaneceu custodiado na sede do Batalhão da Polícia Militar de Rotan. A previsão é que ele seja transferido para o presídio militar localizado no bairro do Tabuleiro do Martins, na capital alagoana. Aí eu pergunto, aonde vamos parar, não é, gente? Se um sargento da Polícia Militar comete crime eleitoral na reta final das eleições, o que esperar de pessoas comuns que já têm essa prática ilícita? Como controlar que isso venha a acontecer? Se um sargento da Polícia Militar é preso, flagrado, pressionando, coagindo as pessoas para votar nos candidatos que ele representa, e armado, viu, gente? O sargento, oi, ele está afastado da Polícia Militar por conta de problemas de saúde, por isso não poderia estar portando arma de fogo, mas ele não só portava, como ameaçava os moradores de um bairro da cidade de Pindoba, no interior do estado de Alagoas. Ele coagia essas pessoas a votarem nos seus candidatos. Ele e mais 8 homens. Você imagine, ele está na sua casa e de repente chega 8 homens, acredito que armados também. Só, olha, você vai ter que votar no meu candidato, tá? Se não votar, já sabe.
0: O título,
1: isso é uma milícia, sessão, né? Isso tem cara de milícia, gente. Jeito de milícia. Exatamente. Só que no período eleitoral, que é mais grave ainda. Se um sargento da Polícia Militar comete um crime eleitoral como esse, o que esperar de pessoas comuns que tentam ludibriar, te aliciar e comprar o seu voto? Gente, muito cuidado, muita atenção, a justiça está de olho, hoje principalmente, amanhã principalmente também, fica de olho, porque a polícia está atenta, hein, Gilson? Que absurdo completo, um sargento da Polícia Militar.
0: É um absurdo, né? Cláudio, é um absurdo, sabe por quê? Porque tudo isso aí é levado, passa anos e anos e acontece e depois acontece e as providências demoram, certo, a acontecer. A gente veio, você noticiou na quinta, ontem mesmo, uhum, né, a situação aqui envolvendo o ex-prefeito do município de Almiro Gouveia, o Heraldo Cordeiro, em cima mas isso. Quanto tempo está que isso aconteceu?
1: 2020.
0: Está entendendo? Então, nós já estamos aí em 2026. Uhum. Né? São essas situações, da morosidade, né, da forma que trata esses crimes né, que acontece nas eleições, exemplo desse camarada, vai aí, e o que é que dá, o que é que vai acontecer depois, né? Como é que vai ficar essa família também, o denunciante, né? Então são situações que a gente pesa e vê que só sobra para aquele que é o pequeno, aquele que está ali sofrendo, aquele que já foi ameaçado, né? A eleição aqui está mais que escancarada. Agora há pouco a Gazeta trazia aí, Gazeta Web, uma lista de cidades, Marechal Deodoro, Palmeira dos Índios, Santana do Ipanema, situações aí que estão preocupantes por o maior número hoje de denúncias, né, da questão de crime eleitoral. Essas cidades estão aí liderando e a gente fica preocupado. E você que está ouvindo a gente sabe muito bem do que nós estamos falando. São as situações corriqueiras da compra de voto, de cadastros, né, dos cadastros aí que são realizados. Né, localidades aqui em Delmiro Gouveia, que a gente prefere não citar os nomes, né, por ética também, mas algumas áreas periféricas que as pessoas estão sendo, não estão fazendo como esse cidadão aí, né, com um revólver ali, mas a forma que chegam, que abordam e que visitam as casas, né, as promessas que estão sendo realizadas e, né, ou colocadas em xeque ali para que as pessoas possam, né, vender a sua consciência e vender o seu voto, Cláudio, é uma coisa absurda.
1: Completamente.
0: Então, todo mundo que está ouvindo, gente, é fácil de entender, não adianta. Eu não vou também aqui ser demagogo e dizer que você que está precisando do dinheiro não pegue. Né? Sabendo que é errado, a gente jamais vai estar dizendo aqui que o errado vai ser certo, nunca, né? É crime eleitoral também. Não é à toa que, além do que está sendo processado o ex-prefeito, mais 11 pessoas, todas elas ligadas, e quiçá não chegue também aqueles que estão na lista, né? São essas situações que a gente fica temeroso e entende que não dá para seguir o errado. Mas para quem está ali, como eu já falei, não tem nada numa geladeira, não tem nada numa dispensa, que se tiver geladeira e você chega ali, né, com dinheiro na mão. Agora é aquilo, cara. Tá precisando para não deixar seu filho com fome, não ficar com fome, você e sua família. Mas entenda que por que só hoje ele foi? Por que só agora ele pegou seu nome? Por que só agora ele se preocupou com você? Por que ele levou esse dinheiro agora? Ele vai levar depois? Não. E nem adianta se ele prometeu alguma coisa a você, que ele não vai cumprir, meu amigo. Não vai cumprir.
1: Não adianta.
0: Acredite no que eu tô falando. Tá um absurdo tão grande que as pessoas não têm mais nem o temor de achar só. E aí, Cláudio? Um candidato ali diz, me deu tanto para... Você quer ganhar tanto, agora tem que votar no cara. Está assim, um absurdo, escancarado, né, a situação que está envolvendo. É por isso, e não é à toa, falando de Delmiro Gouveia, Cláudio, que se você puxar nos números, o número de candidatos que tiram voto aqui de Delmiro Gouveia é um absurdo. Pessoas que você nunca nem ouviu falar. Nunca. Pessoas que nunca você viu.
1: Não conhecia de jeito
0: nenhum. Não, nunca nem pisaram em Delmiro Gouveia. Você está entendendo? Então, mas ele vai representar todo um estado. Mas, cara, você quer comparar aqueles que têm serviço prestado, aqueles que destinaram verbas, aqueles que sempre estão presentes, não é só de 4 em 4 anos, para aqueles que chegam e ganham aqui 1.000 votos, 800 votos, 600 votos, é muita coisa, Cláudio. É muita coisa. Para quem nunca sabe nem quem é, mas nunca viu. Então, de que forma? Como foi que esse cara ficou conhecido aqui em Delmiro Gouveia? Você está entendendo? E nem em rede social você vê. Porque aqui a gente tem os blogs, tem os sites de Delmiro Gouveia, da imprensa delmirense, as rádios. Você tem nome que tira de 1.000 votos aqui, que você nunca nem citou o nome desse cidadão.
1: Verdade.
0: E o cara tira 1.000 votos aqui? Não, não tem. Então, assim, você está me entendendo, amigo ouvinte, você que está em casa, você também, até para a justiça. Ah, se você sabe quem é, então você não está denunciando. Eu estou falando aquilo que é real, é em todo o Brasil, lamentavelmente. E essas cidades de interior, de pequenas, né, cidades.
1: Pequeno
0: aí,
1: porte,
0: meu amigo.
1: Né? Cidades de pequeno
0: olha,
1: porte.
0: Você tem ideia, aqui a situação está tão absurda que tem cidades vizinhas a Delmiro Gouveia, que bem pertinho do Delmiro Gouveia, que se você for com o seu carro agora, vai com o seu carro agora, com o adesivo do seu candidato, e não for o adesivo do candidato dessa cidade, eles arrancam. É um absurdo.
1: É verdade.
0: É um absurdo. Eu digo isso porque um colega meu esteve numa cidade aqui pertinho, ali do Triângulo das Bermudas. Ele parou o carro lá. Quando saiu, não tinha um adesivo. E os caras de braço cruzado olhando. Ele ficou assim, eu ia perguntar quem arrancou. Você é doido, Gilson? Saí caladinho, peguei meu carro e ó.
1: Tchau.
0: Eles só não fizeram colocar o adesivo do candidato deles, mas arrancaram na cara dura, na cara de pau. Outro cara estava lá fazendo serviço. Aí deu um momento, ele foi dar uma descansada. O carro com vidro fumê, ele arriou o banco, deitou, quando pensa que não, ele viu um barulho no carro, quando viu o cara tirando o adesivo. Ele olhou assim pelo retrovisor. viu que tinha os caras atrás, eu fiquei ali, ó, imóvel, na minha, fazendo que estava dormindo.
1: Tá certo.
0: Os caras arrancaram o adesivo. Então, é um absurdo. Aí você quer me dizer, me diga, amigo eleitor, me diga, cidadão, me diga, que um camarada desse, ele merece teu voto? E o cara que está fazendo ali, meu amigo, não está fazendo de forma aleatória, não. Tem cidade aqui que a gente fala, ah, Delmiro Gouveia, cidade de coronelismo, meu amigo, vai andar nessas aqui? Que ali só não. Eu não sei nem se não faz, como esse cidadão aí de colocar um revólver, chegar lá e dizer, vota. Tá? Eu não duvido, não. Pode não puxar o revólver na hora, mas, ó, é aqui. Se eu não tiver a maioria dos votos aqui, vocês estão tudo ferrado. Vai para cidades aqui. Hã? Agora quem aqui abre a boca para dizer, mas aqui Delmiro é muito. Delmiro é uma mãe. Porque você fala, diz, tem o direito de dizer que não gosta, tem o direito de falar que não é, independente de, às vezes, as umas inimizades. Vai para essas cidades aqui mais próximas a gente, que eu não vou citar nome, você já está entendendo. Vai e diga. Rapaz, esse candidato não é bom não para mim não, para tu ver. Coloca na porta da tua casa um adesivo que seja contrário a ele. Chega para as urnas e ele não tem ali, no mínimo, 80% dos votos, para tu ver o que é que acontece. Rapaz, então assim, apontar o dedo é fácil, Claudio Márcio, entender da situação. E aí essas pessoas que rodam as outras cidades vizinhas para obterem votos. E você sabe, né? Não adianta. Quem tem, acompanha, não está acompanhando por acaso, por achar, por gostar, por entender que é o melhor, que vai representar a nossa região. É, são essas situações, cara, que a gente hoje vê e que leva na normalidade. Na normalidade, em plena normalidade, que não é, gente. Então, assim, é pura consciência. Eu já falei aqui, você também, nós temos esse convívio aqui de diário, direto, eu junto com o Cláudio, é com até o meu filho, minha filha, que perguntar, e aí, painho? Porque isso já virou cultura.
1: É.
0: De perguntar, e aí, painho, eu voto em quem? Quem você vota? Analise, meu filho, minha filha.
1: Voto é seu.
0: É, seu. Não precisa perguntar a quem, a ninguém, quem você vota. Dá uma olhada aqui, ó. Você analise tua cidade, teu estado, teu país. Tá, para você começar a formar pessoas conscientes. Eu sempre falo, gente, olha, por que não se investe tanto na questão do conhecimento do ser humano, do cidadão? Porque quem tem conhecimento tem tudo. O cara que tem conhecimento é rico, meu amigo. Não é questão de bens materiais, porque polícia, justiça. Ninguém vai apontar o dedo para você, ou você não, você conhece das leis, você tem conhecimento. Epa, não, por aí não, você está errado. E sabe tratar. Então, o grande risco nosso dessa eleição é desse cenário de cadastros, de compra de voto, terminar, Cláudio, fluindo para quem realmente fez da maneira errada, da maneira criminosa. Tá? E aí. O cara que pegou 200, 300 ou 400, cara, você tem 4 anos sem políticas que sejam voltadas para você, atrás daquilo que é desenvolvimento. Então, está mais do que nítido. Eu sempre falo, essa é a melhor eleição de se escolher os seus representantes, desde o deputado estadual ao presidente da República, porque todos os nomes colocados e aqueles que estão disputando, né, nos cargos maiores, você já viu, já sabe. Então não adianta, eu sempre falo, aquele que chega prometendo, só agora na eleição ele é o Messias, ele pode tudo, ele vai fazer tudo, ele vai resolver todos os problemas. Aí você olha, tá vendo como é fácil? Mas você, por que você não fez? E o que você fez foi terrível. E por que olha como está a situação lá e tal? Está entendendo? Então aquilo, quando você chega prometendo, Gilson, eu vou fazer, que eu olho para Cláudio Márcio e vejo que Cláudio Márcio já fez, que realmente aquilo... que era bem impossível que as pessoas de Cláudio Márcio fez, e não fez uma vez, fez várias vezes, é muito mais fácil você entender que se Cláudio der a palavra que vai fazer, Cláudio vai fazer, do que eu chegar e não conhecer nenhum local que eu fui visitar e falar que vou resolver. Ô, Cláudio Márcio, então está vendo como está fácil? Desde o seu estado até a presidência da República, é só colocar, meu amigo, o que é que está fazendo, quem fez, quem deixou de fazer, quem aprontou, quem deixou de aprontar. Está tudo claro, mais claro do que isso, é impossível. E a nossa preocupação é essa. É porque, vivendo o que nós estamos vivendo, num planeta que a humanidade já não está mais nem aí, certo? Uma situação que tende a piorar, com a questão, certo, do que a gente está vendo, seca, em outros cantos muita chuva, né? Desastre acontecendo, situações aí precárias em algumas localidades, e a gente não escolher aquilo que é bom e é benéfico e vai fazer acontecer, amigo. Se a gente só ficar preocupado, enquanto você se preocupa com essas situações de ganhar seu dinheiro, de receber dinheiro, os grupinhos, coletivo de grupo, estão cada vez mais se fortalecendo para saber para quê? Para enriquecer. O rico só enriquece através de nós, ó, assalariados, que estamos aí fazendo aquilo que eles já planejaram. É isso, está fácil, não adianta, compareça às urnas. Agora, muito cuidado na escolha. Eu sempre falo, se você não tiver cuidado, amigão, o voto ele tem consequência, e consequências gravíssimas, desde que você não faça aquilo que a gente espera que a comunidade não faça. Uhum. Foi, deu dinheiro? Está precisando? Pegue. Agora para ele, ó, vamos aqui, né? Dê a resposta, para deixar ele quebrado. Vai gastar o dinheiro que tem, não ganha a eleição, e aí, beleza, aí você comemora a vitória do que você votou que é correto e a derrota do cidadão, e principalmente liso. E, meu amigo, pelo que a gente vem acompanhando no cenário, o que vão derramar, nem o Rio São Francisco está com quanto, tanto volume assim. É coisa de louco. E a pessoa, não é legal? Não presta porque é comprador de voto, deu muito dinheiro, não ganhou e ficou com um rombo na conta bancária. Pode ser que não fique liso, mas com um rombo muito grande na sua conta bancária, esse vai ficar devendo aos agiotas, porque não pode movimentar a conta do banco, senão a justiça pega, né? Aí os bastidores vão funcionar e vai ficar devendo, né, a quem pegou emprestado, e se vir ele e quem pegou, a quem ele pegou dinheiro emprestado. É fácil, não adianta, não venda a sua consciência. E se pegar, já sabe o que deve fazer, né, meu amigo? Né? Bola para frente, vamos em frente e fazer o que é correto, porque o Brasil precisa desse olhar do eleitor brasileiro, do cidadão de bem, que acredita e sabe, nunca desacredita, amigão. A ausência dos homens bons na política só abre espaço para aqueles que não prestam. Então, viva lá a vida e vamos seguir o nosso barco aqui, Cláudio Márcio.
1: Vamos lá, vamos que vamos. E quem ganha a eleição em Alagoas? É o tema de hoje da coluna do Edivaldo Júnior. Fala, Edivaldo.
3: Eu sou Edivaldo Júnior, o tema de hoje é quem ganha a eleição em Alagoas? Essa é uma pergunta de difícil resposta. Os institutos de pesquisa continuam mostrando um cenário equilibrado. Nessa sexta, nesse sábado, vão sair novos resultados. E provavelmente institutos sérios vão mostrar aí um equilíbrio entre Renan Filho e João Henrique Caldas, o JHC. Um dos dois vai governar Alagoas a partir de janeiro do próximo ano. E para o Senado, hein? A disputa também está embolada. Renan Calheiros, Arthur Lira, Marina Cândia, esses três estão entre os favoritos apontados nas pesquisas, com Davi no Filho correndo por fora, podendo até surpreender aí, né, por conta do segundo voto, porque é uma eleição complexa, com dois votos, com vários nomes competitivos e conhecidos do eleitor. O resultado também é imprevisível. Pode ser que a Marina ganhe junto com o Arthur Lira, pode ser que o Arthur Lira ganhe junto com o Renan, ou que o Renan ganhe junto com a Marina, ou até que o Davi apareça aí para estragar a festa de um dos três. Bom, eleição embolada com outro detalhe interessante. O número pequeno de indecisos, menos de 10% de indecisos para o governo e menos de 20% de indecisos para o Senado. É esse eleitor que, ao fim e ao cabo, vai decidir quem será o governador de Alagoas. O eleitor indeciso, porque quem já decidiu que é JHC ou que é Renan Filho, dificilmente vai mudar de voto. Claro que vai pesar a capacidade de cada um dos candidatos em levar o eleitor até a urna. O Renan Filho pode ter de largada uma vantagem maior, porque tem muitos aliados nas prefeituras. E isso pode fazer diferença na hora de levar o eleitor, de mobilizar o eleitor para chegar até a urna. Mas o eleitor indeciso é esse quem vai decidir a eleição de Alagoas. Aí 7, 6, 8% de indecisos, dependendo das pesquisas, para onde esses indecisos apontarem, ou pelo menos a maioria dos indecisos apontar, a eleição será definida. O indeciso quem vai decidir a eleição desse domingo em Alagoas. E não é só para o governo, não. Para o Senado também. Porque no Senado, diferença é pequena entre os três nomes que lideram a disputa e o indeciso também vai decidir. Então, quem vai ganhar a eleição desse domingo, 4 de outubro, em Alagoas, é o indeciso. Eu hoje fico por aqui, até a próxima.
1: Irônico, né, gente? É uma ironia. Quem decidirá as eleições em Alagoas é o indeciso. Já imaginou, gente? E uma máxima dessa campanha foi exatamente isso. O número alto de pessoas indecisas, ou seja, pessoas que não opinaram, né? Pessoas que dizem que não votariam ou não opinaram. Quer dizer, estão indecisos. Por incrível que pareça e por ironia do destino, quem decidirá as eleições em Alagoas, tanto para o governo quanto para o Senado, será o indeciso. Já imaginou uma situação dessas? Historicamente, pela primeira vez na história, teremos uma eleição decidida assim e uma das mais, talvez a mais acirrada de toda a história, tanto para o governo quanto para o Senado. Então o tema é bem sugestivo. Parabéns ao Edivaldo Júnior. Quem ganha a eleição em Alagoas? Só as urnas, não é? E o tempo dirá. Na segunda-feira a gente já sabe aí, a gente vai estar aqui divulgando. E no próprio domingo com cobertura total. Então você que está acompanhando aí a gente e outros veículos também, fiquem atentos, que essa será uma disputa que gera a maior expectativa da história política eleitoral do estado de Alagoas.
0: Por isso que os analistas, cientistas, políticos, eles estão colocando, Cláudio, deixando bem claro que é uma eleição também de riscos, porque hoje você tem uma eleição para governo, que se você não tiver um governo forte e atuante, um governo que mostre, né, que tenha realmente ali, ó, cacife para resolver as situações, você vai penar. Se você não tiver o Senado, gente, olha, depois da presidência, o Senado, cara, é aquele que bate de frente com o próprio presidente da República. Não é que a Câmara dos Deputados Federais não tenha também essa força, mas o Senado. Então, assim, não dá para a gente brincar de política. Não é vontade aí, meu amigo. Não, vontade. Só ter vontade não faz a transformação acontecer, não faz a coisa acontecer. Aí não trata-se de ter vontade de resolver. Trata-se de ter experiência, de ter cacife. Porque se não tiver, meu amigão, com essas cobras que a gente já tem por lá, com essas figuras hoje que é de centro, de esquerda e de direita, se você não tiver inteligência e não tiver força política para você resolver, nem adianta. Então é isso. Alagoas, como Pernambuco, como a Bahia, como qualquer outro estado aqui do Nordeste, tá? Que a gente sabe, é a menor representação. Você tem a parte do Sul, Sudeste, né? O número é muito maior de deputados federais e de senadores que ocupam também as suas respectivas cadeiras. E a gente precisa entender dessa forma, como da mesma forma na parte, né, legislativa e na Câmara dos Deputados Federais. Não se dá para colocar pessoas que você entenda que está fazendo por boa vontade. É o novo pelo novo. É o mudar por mudar. Tá? Ou então, muitas das vezes, em algumas localidades, sim. Né? Mas mudar de que forma? Quem é que está sendo a mudança? Quem vai ser a mudança? Então tem todo esse contexto, Cláudio, que os cientistas estão colocando. E olhe que se você procurar, não são cientistas tendenciosos.
1: Não, de
0: porque forma nenhuma. Tem um dos que fazem análise, que você até estava me falando disso, eu estou admirado.
1: É.
0: O cara, ele, nas eleições, de 100%, errou ele
1: pouquíssimo.
0: Ele comete 2%, 3% no máximo de erro. Está quase que uma pesquisa, né, na situação de 2 para cima, 2 para baixo.
1: São números, né? Conhecimento, não só números, porque só o número não mostra.
0: Então.
1: Mostra toda a força política, a base política, a raiz política, enfim. Ele junta tudo isso e coloca nas suas prospecções.
0: E aí teve um...
1: Ele foi hostilizado. Marcelo Bastos, né? Exatamente.
0: Hostilizado,
1: né?
0: Porque quando
1: aí ele quando cita nomes... Aí quando pende para um lado, pende para o outro. Exatamente. E ele cita nomes.
0: Ele cita nomes. Olha, deputado federal, vai aqui. Eles podem colocar, né? Vai entrar ali o filho do Arthur Lira, Isnaldo Bulhões, Rafael Brito, que é o tio Rafa. Aí ele saiu falando, meu amigo, quando deixou alguns nomes de fora... Ele fez ali, né, em cima de números,
1: sim,
0: uma projeção do que poderia acontecer. Ah, rapaz, meu irmão, esse cara nas redes, meu amigo, aí foi para deputado estadual, você viu também, né? Para os 27, ele fez lá. Né? Aí quando trouxe, que tirou nomes de pessoas ligadas fortes, influentes, que colocou nomes novos, só porque ele citou o nome daquela advogada aí do caso do menino que né, estuprou a E ele colocou que possivelmente, se o partido dela conseguir uma votação boa, ela entre, rapaz.
1: Júlia Nunes.
0: A Júlia Nunes, meu amigo. E quando foi para o governo do estado que ele citou, com o nome do Renan? Né? Que ele disse, olha, toda a programação dá-se a entender. Aí fez a soma, tanto é que a Gazeta divulgou os números, né?
1: Ele fez Maceió. Quatro simulações.
0: Tá entendendo? Então, assim.
1: Quatro, dois, rapaz, a dois.
0: É isso, cara.
1: 2-2.
0: Tá entendendo? E nessa última agora, quando ele trouxe, né, que a reta final, o crescimento que teve o Renan, ele falou aquilo que ele tá vendo. Meu amigo, se dissesse o contrário, os outros bateriam palmas? Aí porque disse que foi contrário ao seu candidato, os caras utilizaram o cara que tem um nome já aqui no estado de Alagoas, nessa questão.
1: Dos livros, né, publicados.
0: Cientista político, um cara.
1: Renomado.
0: E, né? Quer dizer que você está fazendo, se você convida aqui, Cláudio, um cientista político, o cara vai fazer uma análise. Ora, né? E você principalmente conhecendo, que não é um cara tendencioso, um cara que vive em rádios ou portais que pertençam ou que não enalteçam determinado candidato, ele não, ele está ali.
1: Ele vai a vai, todos.
0: Convidou,
1: ele vai.
0: Ele vai. Independente de seja ligado ao AB, aí as pessoas. É difícil, meu amigo, olha, é muito complicado. Então, é essa situação que a gente está vendo no nosso estado de Alagoas e a gente vendo também em outros estados. Pernambuco também está pegando fogo, né? Com a Raquel Lira lá e o seu adversário. Então, são situações que a gente precisa analisar e as pessoas compreender, porque se for cair nas ondas de tudo que vem em rede social ou de tudo que aquilo que você escuta por A e por B, claro, o cara vai estar puxando sardinha para o lado dele, né? Então, quem é fulano? Fulano é isso. E aí, Beltrano? É isso. São essas situações que nos deixam, né, num cenário bem complicado, como anda hoje a cabeça do cidadão, como é fácil hoje, né, manipular e enganar, né, o ser humano. É aquilo, quando não se tem conhecimento, amigo, é nessa que a gente entra, viu?
1: Se paga um preço.
0: Muito caro.
1: Olha, gente, quase na reta final do nosso programa, mas a gente quer lembrar a você do que pode e o que não pode domingo, tá? No dia das eleições. O TRE reforça regras para esse dia da eleição, propaganda eleitoral, aglomerações que são proibidas, enfim. Vamos ouvir atentamente, porque a gente sabe que mesmo de forma involuntária tem pessoas que ainda cometem... Vamos colocar, não crimes, que é muito forte, mas cometem irregularidades no dia da eleição. Preste atenção bem direitinho. Na sequência, a gente vai também reforçar as mudanças em algumas sessões de votação aqui na nossa cidade, tá?
0: E fique vamos atento. Lá, olha a hora.
1: Fique atento primeiro a essa, mas dá tempo.
0: Dá tempo.
1: Dá tempo. Né? Então restam 8 minutos, vamos lá. Que a gente já trouxe, pode liberar o som aí hoje, o som, vamos lá.
4: Eleitoral, a única coisa que pode no dia da eleição é a manifestação individual e silenciosa da vontade do eleitor. Ele sozinho pode representar por meio de uma camiseta, ou de uma bandeira, ou de um broche, ou de um dístico, de um adesivo, a vontade do candidato em que ele quer votar, mas ele não pode nem se aglomerar com a sua família em prol de determinado candidato. Muito menos distribuir os panfletos, os santinhos, no dia da eleição. No dia da eleição, nada de propaganda é permitido.
5: Quer dizer, se eu for com meus dois filhos e minha esposa todo fantasiado de um candidato, não posso?
4: Não pode. Não pode aglomerar. Você pode até ir votar com sua família, que é o único caso que você pode, dentro do carro, estar juntos, no caso da família. Mas não pode estar aglomerado no local de votação.
5: Por exemplo, o cara tem um carro, vai votar e tem uma ruma de vizinho que quer ir com ele. Ele não pode levar os vizinhos, não pode dar carona.
4: Não, não pode. Não pode transportar eleitores que não seja aquele percurso já permitido pela zona eleitoral, já previamente acordado, publicado. Ele não pode simplesmente sair carregando eleitores para seus locais de votação. Isso aí é crime também, é o transporte ilegal ou irregular de eleitores.
5: Da mesma forma, por exemplo, o pessoal de transporte por aplicativo, né? Um candidato não pode contratar um cara daquele para levar eleitor.
4: Pode de forma alguma. Também não, nada, nenhum transporte, e principalmente financiado por candidato A, B ou C. Não pode. No dia da eleição, o eleitor tem que ser livre, tem que se dirigir ao seu local de votação, e a gente já recomenda, já pede, que é uma eleição muito complexa, que ele leve a colinha na ordem sequencial da votação. Deputado federal, deputado estadual, primeiro senador, segundo senador, governador e, por fim, presidente da República.
5: E aí entra também transporte público, também não pode ter nenhuma manifestação.
4: Nenhuma manifestação, nada que seja usado por várias pessoas, pela coletividade, pode ter propaganda eleitoral. Não pode antes, quanto mais no dia da eleição. No dia da eleição é que é proibido mesmo.
1: Muito bem, portanto, está aí, gente, orientações válidas Aí eu gostei muito da pergunta do repórter, né? Você sozinho se manifestando com adesivo, com a camiseta do seu candidato, tudo bem. Aí o repórter pergunta, se eu for com minha família, todos uniformizados com a cor do meu partido, do meu candidato? Não, aí já é aglomeração. Porque tem muita gente que acha que não. Ah, é minha família. Mas é aglomeração e não é permitido. Você pode até ir com a família no seu carro, mas que não aglomere na frente das sessões e não fique por ali aglomerado. Ah, gente, são votou, detalhes.
0: Votou, saiu,
1: eu
0: né?
1: Eu lembro de uma votação que... Agora foi involuntário mesmo, né? Que eu votei, quando ia saindo, aí encontrei uns amigos. E ali, na frente, ali no ginásio. Você vota no ginásio também, não é?
0: Eu, não. Não na, vota, meu pai... É a minha esposa.
1: Aí,
0: Eu
1: logo naquela primeira...
0: Votava na escolinha, hoje é na Biabá.
1: Você né? entra no ginásio, a primeira sala do lado esquerdo, não tem?
0: Isso.
1: Ali é a minha sessão. E aí eu voltei e já vinha saindo. Aí um amigo me chamou. Aí chegou um outro amigo, chegou outro, daqui a pouco estava a roda.
0: Tu a roda com a camisa da mesma cor?
1: Não, não, normal. Mas não pode também. Mas não pode. Aglomerar de forma nenhuma ali no ambiente, no colégio eleitoral. E aí quando a gente olhou, tinha cinco amigos conversando numa rodinha. Aí veio uma funcionária da Justiça Eleitoral e disse, gente, olha, eu vou pedir a vocês que espalhem. Espalham, então. Já votaram? Já. Não, não, desculpe, a gente acabou esquecendo. Acontece de involuntariamente você ali tá se envolver em algum delito eleitoral ali sem querer mesmo, por isso que essas orientações, elas são muito válidas, não é, gente? Nada de aglomeração no dia da eleição. Até rima, mas não pode, tá, gente? Não pode de forma alguma. Sobre as sessões e as mudanças, rapidinho aqui, gente, olha, você que votava na Escola Eliseu Norberto, Escola Municipal Eliseu Norberto, que fica localizada no bairro Bom Sossego, você que votava nas sessões 30, 31, 72, 95, 256, 113 e 130, vocês vão votar no domingo na antiga Escola Afrânio Salgado Lages, que fica na Coab Velha, tá certo, gente? Aqui no centro da nossa cidade. Então, você que votava na Escola Eliseu Norberto, que passa por reformas, você vai votar na antiga Escola Afrânio, que fica na Coab Velha, aqui no centro. Sessões 30, 31, 72, 95, 113, 130 e 256. E você que votava na Escola Natécia Serpa, antiga Escolinha da Fábrica, ou seja, sessões 5, 6, 7 e 66, vocês passam a votar na Escolinha Beabá, que fica na rua Freitas Cavalcante, aqui no centro da nossa cidade. Por que essas mudanças? Porque não existe mais a Escola Natécia Serpa, por isso as sessões foram transferidas definitivamente para a Escolinha Beabá e, temporariamente, as sessões que funcionavam na Escola Municipal Eliseu Norberto passam a funcionar temporariamente na antiga Escola Afrânio, no bairro Coab Velha, aqui no centro da nossa cidade. É isso, Gilson.
0: Exatamente. Para os moradores do bairro Bom Sossego, né?
1: Lembrando dos transportes.
0: Teremos transportes isso. De forma gratuita para vocês, disponibilizando aí o dia inteiro, tá? Até o último instante, né? Que é às 17 horas. Uhum. Aí já não tem nem como mais você, né, se dirigir ao seu local de votação. Então, o dia inteiro, pode ter certeza, vários pontos. E tá. E o carro, olha, atenção, os carros estarão identificados, tá?
1: Devidamente identificados,
0: tá? Justiça Eleitoral, eles sempre colocam no para-brisa dos carros para que você possa pegar o carro identificado e não chegar aquela, eu dou uma carona no meio do caminho, tome santinho, ajude aí, rapaz, não estou lhe levando. Lhe espero, viu? Exato. Eu lhe espero, você volta, eu espero, trago você para casa, no conforto do seu lar, com o ar-condicionado ligado. Agora vota no meu. Ajuda aí, né? Não, viu? Cuidado.
1: Caia nessa.
0: Pega a carona, mas me leve, quando chegar lá tá bom. Esconda seu santinho no bolso. Eu vou, ainda vou votar de ar-condicionado e não votei.
1: E é isso, gente, não é? Bom voto para você. Pratique a sua cidadania, faça parte dessa festa da democracia. Vote por você, o voto é seu. Não vote pelo amigo, não vote pela amiga, não vote pelo pai, não vote pela mãe, pelo tio, pela tia, pelo avô, pela avó ou pela avó. O voto é seu. E unicamente seu. E vote naquilo que você considera o melhor para a sua cidade, para o seu estado e para o seu país. E aí, mesmo que não ganhe, você vai estar dormindo tranquilo, com a cabeça no travesseiro e ressonando. Mas faça parte desse processo, que é a festa da democracia, como eu já disse, e é o seu direito à cidadania. É a festa da democracia, por quê? Porque é o momento em que você pratica a cidadania. Olha que coisa maravilhosa, não é? Então vote, não deixe de votar. E que vença o melhor, não é, Gilson?
6: E só não ganha se você não votar, né?
1: É exatamente. Aí,
6: é tipo, né? Vai,
1: é verdade.
6: Vai, mais um, ó, é. Vai, soma, viu? Matemática exata.
1: Nossa, né? Soma. Ah, quantas eleições já não foram decididas aí, hein?
6: A última passada, dois votos.
1: Dois votos. Né?
6: Olha aí.
1: É verdade.
6: Até hoje. Quem foi que eu deixei de abraçar? Já era.
1: Ai, ai, não tem essa.
6: Bom mais. Voto, né? Isso aí, meu irmão.
1: Bom voto a todos.
6: Bom valeu, voto para você também, voto. Meu irmão.
1: Bom final de semana, né? Que temos um final de semana aí no meio.
6: Exatamente. E o meu já semana. Meu é de trabalho, né?
1: É, e boa é, sorte.
6: Tá. É, obrigado, agora, meu irmão.
1: Queimar a careca no asfalto quente. Valeu, gente. Lembre-se sempre que nenhuma dificuldade é tão grande assim, mesmo queimando a careca no asfalto quente, quando a gente tem fé e acredita em Deus.
6: Ainda quero mais tarde,
1: tá? Dizia o exploração, querido, né? Querido Frei Gilson, oh, fiquei encantado. Fã. E agora acabou, viu, gente? E vou continuar encantado, vou passar a acompanhá-lo. Que show ontem. Olha que eu estava assistindo de casa, hein? Ele diz, coloque Deus à frente de tudo. Quando você começa a ter medo como você, quando você acha que resolve tudo na sua vida. Mas não, quem resolve é Deus. Coloque Ele na frente e aí tudo dá certo. Tchau, pessoal, se cuide. Até segunda-feira, se Deus quiser. Com todos os detalhes, a apuração das eleições, o que aconteceu nas eleições 2026. Tchau, meu irmão, um abraço e até lá, não é?
6: Para você também. Boa sorte para todos nós, nas eleições nós. 2026. Eu tenho um acho que em Alagoas será decidida no primeiro turno e para a presidência ainda vai para o segundo turno.
1: Uhum.
6: Eu tenho essa visão. Alagoas se decide no primeiro turno a eleição, viu?
1: Sim, no primeiro turno.
6: Para a presidência, claro. Acredito que ainda vá para um segundo turno.
1: É. Há quem diga que não, mas só os números dirão.
6: Vamos isso, lá. Vamos lá. E até... E já se eu acertar, não vem pedir o número da Mega Sena não, que quem vai jogar sou eu. Nem peça. Vamos embora. Vamos para a casa do nosso amigo, né? Ele mandou um áudio aqui, viu?
1: Eu quero ouvir.
6: Ele disse que eu não sei que invenção foi morar perto da sua família.
1: Sacanagem.
6: E não dorme com o senhor. Tchau, gente.
1: Tchau. É só pedindo passagem.
6: É, ó a vinheta aí, ó.

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1: Sexta-feira, 2 de outubro de 2026. É manchete no Jornal da Francês. 6 anos depois da venda dos serviços de água e esgoto, a conta ficou mais cara, mas a universalização prometida ainda não chegou. Moradores denunciam alterações na qualidade da água. O concurso da Guarda Municipal de Rio Largo continua suspenso pela Justiça. O Tribunal de Justiça de Alagoas manteve a decisão após identificar indícios de possíveis irregularidades nos resultados. Proibição das bets tem apoio de quase 8 em cada 10 eleitores brasileiros. É o que mostra a nova pesquisa Datafolha. E reta final das campanhas, o termômetro dos minutos finais e tudo o que você precisa saber para o dia da votação do primeiro turno que acontece nesse domingo. O Jornal da Francês começa agora.
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1: 11:06 da manhã, muito bom dia para você que nos acompanha aqui, sou Gabriela Garrido, estamos ao vivo aqui no Jornal da Francês, na sua rádio 106.1 e TV Farol, canal 16.1 para Alagoas, Pernambuco, Paraíba e Sergipe, também para todo o país no nosso canal do YouTube, Rede Francês FM, muito obrigada pela sua audiência. E a gente começa o jornal de hoje para falar sobre a venda dos serviços de água e esgoto da Grande Maceió, capital alagoana, que completou 6 anos no último dia 30 de setembro, ou seja, essa semana. A concessão, que envolve 13 municípios da região metropolitana, foi apresentada em 2020 com promessa de universalizar o abastecimento de água nos primeiros 6 anos. Mas nesse período, o que aconteceu? O consumidor viu a tarifa subir. Na faixa residencial de até 10 metros cúbicos, o valor passou, gente, de R$ 49,70 para R$ 76,40. Uma alta nominal de 53,7%. O último reajuste aplicado em dezembro do ano passado foi suspenso pela Justiça em março deste ano. E o problema não está apenas no valor da conta. Segundo dados do IBGE, a proporção de moradias de Maceió com acesso à rede de esgoto ou fossa séptica, né, que a gente chama ligada à rede, caiu de 61% em 2023 para 48,1% em 2020. Agora a gente fala sobre a questão do PROCON, que chegou a notificar a BRK depois que moradores da Santa Amélia relataram aí alterações na cor e no odor da água. Ou seja, a gente tem toda essa conjuntura. 6 anos depois, a discussão, ela aqui não é apenas sobre quanto o consumidor paga, mas também sobre o serviço que ele recebe em troca. A gente mostra que essa crise da água, né, desde as últimas semanas, ela não alcança só aqui a nossa capital, mas vários municípios, inclusive que as pessoas pagam uma conta de R$ 700 sem ter água nem na cisterna. Então é uma crise geral que a gente vê com várias nuances diferentes, mas que acomete aí o estado de Alagoas e isso precisa ser resolvido. E agora a gente vai com mais informações sobre um caso lá que está em vigor, tá? A lei que prevê aumento de pena para crimes de furto e roubo de combustíveis. A norma busca aumentar a segurança da infraestrutura, combater crimes contra a ordem econômica e proteger o meio ambiente. A gente vai saber mais informações a partir de agora com a Patrícia Falbos, direto da Capital Federal.
4: Já está valendo a lei que prevê novos crimes relacionados à aquisição, transporte, manutenção em unidades produtoras e outras condutas que sejam relacionadas a petróleo e derivados, gás natural ou outros combustíveis e produtos como óleo lubrificante que tenham sido obtidos por meios criminosos. Para os crimes de furto e roubo, houve aumento da pena quando envolverem esses produtos. O objetivo da nova legislação é dar mais segurança e proteção às infraestruturas no segmento de combustíveis, ampliar o combate a crimes econômicos e promover a maior proteção ao meio ambiente. A pena pode chegar a 10 anos de prisão no caso de furto e, no caso de roubo, 12 anos. Relator na Câmara, o deputado Ricardo Abrão, do PSDB do Rio de Janeiro, alertou para os perigos de furto e roubo de combustíveis e falou sobre a importância do avanço da legislação para combater esses crimes.
5: O furto de combustível é uma operação extremamente perigosa devido às altas pressões envolvidas e as propriedades químicas dos produtos, inflamáveis, tóxicos e explosivos. Essas subtrações são realizadas de forma amadora, o que eleva o potencial de risco da ação, expondo as comunidades próximas a possíveis explosões e mortes, o meio ambiente aos impactos decorrentes de vazamentos e a sociedade consumidora ao desabastecimento.
1: Bem colocado aí, mais que necessário esse aumento aí da pena, porque essa nova legislação aí com grande objetivo de aumentar a segurança e proteção das infraestruturas, né, no segmento dos combustíveis e ampliar também o combate a crimes econômicos, como bem colocado aí, além de promover maior proteção ao meio ambiente. E olha só, gente, agora a gente vai conversar com a Flávia Gomes, ela que é representante do TRE Alagoas, sobre as eleições de 2026. Domingo já está aí, né? O dia em que mais de 2 milhões de eleitores alagoanos vão às urnas para o primeiro turno das eleições. A votação acontece das 8 da manhã até as 5 horas da tarde, pelo horário de Brasília. E para que o eleitor chegue ao local de votação sem dúvidas, né, é importante ficar atento a alguns detalhes, além de documentação, horário, o que pode, o que não pode, uso do celular, aquela colinha ali com os números dos candidatos e, claro, o que fazer caso algum problema aconteça na hora de votar. Né? Até o próprio eleitor está vulnerável ali, né? Pode chegar alguém ali e intimidar com questão de ele estar usando ali algum adesivo. A gente vai saber mais informações a partir de agora com a Flávia Gomes, ao vivo, ela que é representante do Tribunal Regional Eleitoral de Alagoas. Muito bom dia para você, Flávia.
6: Bom dia a todos os ouvintes.
1: Pois é, Flávia, a gente te agradece aqui pela presença hoje, conversando com a gente por telefone, a Flávia, neste momento. A gente sabe que domingo é um dia de muito importante, mas que também tem muitas informações, né, Flávia? O principal que a gente precisa dar informação para esse eleitor, né? Documentação que precisa e, principalmente, o que não pode no dia da votação.
6: Então, principalmente, né, as dicas principais é de consultar o local de votação antes de sair de casa. Isso pode ser através do aplicativo e-título ou no site do TRE de Alagoas. Preparar a colinha, né, o lembrete com os candidatos na ordem certa de votação, começando pelo deputado federal, passando pelo deputado estadual, os dois senadores, governador e presidente. Então, antes de sair de casa para votar, tem que observar essas duas coisas que são super importantes. No dia da eleição, o eleitor ele pode ir votar com o seu broche, seu adesivo, a sua roupa, a sua bandeira, enrolado numa toalha, do jeito que ele quiser, desde que seja uma manifestação silenciosa e individual. Então, ele não pode se juntar com outras pessoas, né, com as roupas parecidas ou com as cores parecidas, não pode entregar panfleto, nenhum tipo de propaganda, não pode ter carro de som, não pode ter jingle de candidato no dia da eleição, mas o eleitor pode sim ir votar com as cores e os adesivos do seu candidato. Na hora de votar, né, logo após a identificação, o eleitor precisa deixar o celular junto num local específico da mesa receptora de votos e também qualquer equipamento eletrônico. Então, só pode entrar na cabine de votação com a colinha impressa no papel e nenhum equipamento. Então, a gente vai observar os relógios também, né? Os relógios inteligentes, os óculos inteligentes. E só deixar realmente entrar no local de votação com o papelzinho da colinha.
1: Perfeitamente. Tá aí as informações principais dadas aí pela Flávia. Flávia, uma coisa que é muito importante também que o pessoal fique atento, né? Tá ali na fila para votar na sua sessão, tudo certinho. Aí, como você falou, né? A pessoa pode usar ali o adesivo, mas uma outra pessoa que tentar ali naquela fila, né? Fazer algum tipo de direcionamento. Ah, volta nessa pessoa aqui e tal. Ela se sentir incomodada. O que que ela pode fazer?
6: Então, no local de votação e nas proximidades, é proibido fazer pedido de voto e propaganda. Isso caracteriza a boca de urna, tá? Então, se você se sentir incomodado porque alguma pessoa na fila ou no local está pedindo voto ou está lhe importunando, você deve procurar o coordenador do local de votação ou algum representante da segurança pública que esteja no local. Então, nos locais de votação, os eleitores precisam ficar em silêncio na fila esperando a sua hora de votar. Não pode ter nenhum tipo de conversa e pedido explícito de voto.
1: Perfeitamente. Para fechar, se o eleitor chegar à sessão e encontrar algum problema, tiver dúvida ou presenciar alguma situação irregular, a gente sabe que existe essa questão aí de prisões, né? Tem até uma data. Se ele pode, no momento, solicitar ali a polícia militar, para algum problema, tiver dúvida ou presenciar alguma situação irregular. A gente sabe que existe essa questão aí de prisões, né? Tem até uma data.

0: esteja ali na hora.
1: Isso, a questão da segurança ostensiva continua, né, independente da eleição. Então, os oficiais de segurança estarão disponíveis nas ruas também, e as denúncias podem ser feitas no 80, né, 190 da Polícia Militar. E se for crime eleitoral, procurar a Polícia Federal, que é a responsável pela fiscalização e por esse tipo de crime. Quando eu falo crime eleitoral, é boca de urna, compra de voto, transporte irregular de eleitor, essas coisas que a gente vê muito no dia da eleição.
0: É
1: Mas
0: verdade.
1: questão de propaganda, a gente pode denunciar diretamente no portal, que é o aplicativo da Justiça Eleitoral, ou procurar alguém da Justiça Eleitoral que esteja identificado com o crachá e com a blusa da Justiça Eleitoral desse ano.
0: Perfeitamente. A minha pergunta, ela se enquadra justamente nessa questão que a gente teve a revogação recente de que no dia da eleição se pode também beber, né? Bebida alcoólica, falando assim. Então a gente sabe que alguém pode chegar ali realmente desorientado, importunar, né, Flávia? Então por isso que a gente reitera essa questão da segurança.
1: Isso. A gente, inclusive, pede também para que todos os eleitores e eleitores tenham um pouquinho de consciência, né? Eu sei que é um dia de festa da democracia, são lugares onde a gente vai encontrar amigos, pessoas que moraram próximo. Então, a gente precisa, primeiro, antes de qualquer coisa, ter consciência que é um momento cívico, né? E não exagerar, não só no consumo de bebidas alcoólicas, que será permitida a venda, né, no domingo, mas principalmente no respeito e na tolerância com a decisão dos outros. Então, a gente preparou uma eleição tranquila, uma eleição segura. Não temos episódios ainda de violência em nenhum município em relação às eleições desse ano, mas a gente precisa também que as pessoas, os eleitores, façam a sua parte, né? Não fazer nenhum tipo de brincadeira, nenhum tipo de grosseria com as pessoas que eventualmente apoiem ou vão votar em candidatos diferentes dos seus. Então, respeito acima de tudo, lembrar aí da civilidade, da cordialidade no dia da eleição, porque vivemos numa democracia e a gente sabe que a gente tem que aprender, embora a gente esteja num momento muito politizado e muito polarizado, aprender a conviver com as diferenças.
0: Perfeitamente. Flávia, muito obrigada pelas suas informações. Bom trabalho para você e a gente vai conversando até lá.
1: A gente que agradece o apoio. Estou aqui à disposição para vocês até o final da eleição.
0: Muito obrigada. Bom dia para você.
1: Tá, tchau.
0: Gente, a gente conversou agora com a Flávia, ela que é representante do TRE de Alagoas, e claro, são todas essas informações que precisam ser reiteradas, afinal, a gente sabe que muita coisa mudou, especialmente aqui em Alagoas. Vocês viram, né, que bebidas vão ser permitidas no dia da votação. Em muitos estados, essa lei, ela continua mais severa, em que as pessoas não vão poder fazer o uso de bebida alcoólica. E o que eu reiterei aqui hoje, que é muito importante, qualquer coisa que possa ali desagradar, boca de urna, qualquer circunstância que você veja, é importante que você denuncie. Tá aí, o Pardal registrou até agora 318 denúncias eleitorais em Alagoas. Maceió concentra 150 casos. Então, esse é o aplicativo Pardal, para você fazer a sua denúncia. 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

0: 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Agora 11h22 da manhã aqui no Jornal da Francesa, a gente vai para um rápido intervalo e volta daqui a pouco com o nosso giro de notícias.
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0: E 24 da manhã, muito obrigada pela sua audiência aqui no Jornal da Francês, sua rádio Francês FM 106.1 e também TV Farol canal 16.1. Agora a gente vai para o nosso giro de notícias.
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0: A gente vai saber como estão as movimentações e os preparativos lá em Pernambuco para o primeiro turno das eleições de 2026 com o nosso repórter Luciano Maizena, ele que está trazendo aí mais detalhes sobre as últimas pesquisas, né? Tem empate técnico aí entre Raquel Lira, que tem 46% dos votos totais, e João Campos, que soma 44%. A gente vai saber também como é que está a questão aí da Marília e Humberto, que tem 19% na disputa pelo Senado em Pernambuco. É muita movimentação aí nas últimas horas, é o termômetro que a gente vai saber agora. Como estão as movimentações lá em Pernambuco com Luciano Maizena? Muito bom dia para você, Luciano.
5: Bom dia, Gabi. Bom dia a todos que acompanham o Jornal da Rede Francês. Exato, Gabi. As eleições acirradas aqui em Pernambuco. A governadora de Pernambuco e candidata à reeleição, Raquel Lira, do PSD, tem 46% das intenções de voto. Seguida pelo ex-prefeito do Recife, João Campos, do PSB, com 44%. Segundo pesquisa Datafolha, divulgada nesta quinta-feira, dia 1º. Os dois estão tecnicamente empatados, considerando a margem de erro de 3 pontos percentuais para mais ou para menos. Em relação, Gabi, ao levantamento, de 24 de setembro, Raquel oscilou 2 pontos para baixo, de 48% para 46%, enquanto Campos teve 44%. A distância numérica entre os dois passou de 4 para 2 pontos percentuais. Ivan Moraes, do PSOL, oscilou 1% para 2%, enquanto Renan Halais, do Missão, manteve 1%. A professora Camila, do UP, passou de 1% para 0%. Vitor Assis, do PCO, e Guilherme Fonseca, do PSTU, não pontuaram. Brancos nulos e nenhum somam 4%. No mesmo patamar da pesquisa anterior, e os indecisos passaram de 2% para 3%. Nos votos válidos, que exclui brancos, nulos e indecisos, Raquel tem 50%, antes 51% na rodada anterior. João Campos passou de 46% para 47%. A diferença numérica caiu de 5 para 3 pontos percentuais, também dentro do intervalo de empate técnico. Para vencer no primeiro turno, é necessário obter mais da metade dos votos válidos. Nesse recorte, Ivan Moraes passou de 1% para 2%, o Renan Halais manteve 1% e a professora Camila oscilou de 1% para 0%. Agora, vamos entender melhor na simulação de segundo turno. Raquel Lira tem 50% e João Campos 46%. Também empate técnico na pesquisa anterior. Os dois registravam 51% e 45%, respectivamente. A vantagem numérica da governadora passou de 6 para 4 pontos percentuais. Brancos, nulos e nenhum mantiveram 3%. E os indecisos permaneceram em 1%. O levantamento do Datafolha entrevistou 1.204 pessoas entre 28 de setembro e 1º de outubro. A margem de erro é de 3 pontos percentuais para mais ou para menos, com nível de confiança de 95%. A pesquisa está registrada na Justiça Eleitoral sob o número PE 06822/2026, Gabi. Agora vamos ao cenário aqui também, a disputa pelo Senado em Pernambuco. Também acirrada, tem Marília Reis do PDT e Humberto Costa, são duas vagas do PT, com 19% das intenções de voto. Segundo a pesquisa Datafolha, divulgada nesta quinta, dia 1º, o levantamento foi realizado há 3 dias do primeiro turno das eleições. Mendonça Filho do PL aparece com 12%, enquanto Eduardo da Fonte do PP, 10%. Considerando a margem de erro de 3 pontos percentuais para mais ou para menos, Marília Reis, Humberto Costa e Mendonça Filho estão tecnicamente empatados. Depois dos 4 primeiros colocados, Túlio Gadelha, do PSD, aparece com 5% das intenções de voto. Carlos Santana, do Novo, 2%, aparece com 2%. Outros candidatos aparecem com percentuais até de 1% ou não pontuaram no levantamento. Como duas vagas ao Senado estão em disputa nesse ano, cada eleitor pernambucano poderá escolher 2 candidatos diferentes no primeiro turno. Humberto oscila 2 pontos na comparação com a rodada anterior do Datafolha, divulgada em 24 de setembro, Gabi. Só fazendo aqui uma análise, Marília Reis permaneceu numericamente com 19%. Humberto Costa passou de 17% para 19%. Já Mendonça Filho permaneceu com 12%, enquanto Eduardo da Fonte manteve 10%. As oscilações entre as pesquisas devem ser consideradas dentro da margem de erro do levantamento. Agora, uma pesquisa espontânea tem alto percentual de indecisos. O Datafolha também perguntou aos eleitores em quem pretendem votar sem apresentar previamente os nomes dos candidatos. Nesse cenário, Humberto Costa aparece com 12% e Marília Reis registra 11%. A pesquisa espontânea apresenta um percentual elevado de eleitores que ainda não souberam indicar espontaneamente um candidato ao Senado. Agora, nas eleições de 2026, os eleitores terão direito a 2 votos para o Senado. Lembrando que a renovação de 2 cadeiras ocorre porque, nesse ano, 2/3 dos 81 anéis, ou melhor, das 81 vagas do Senado Federal, estarão em disputa em todo o país. Lembrando que o Datafolha entrevistou, ouviu 1.204 eleitores de 16 anos ou mais em 48 municípios de Pernambuco entre os dias 28 de setembro e 1º de outubro. Eu volto com você, Gabriela Garrido.
0: Muito obrigada, Luciano Maizena, trazendo todas as informações de como anda a disputa lá em Pernambuco, como ele falou mesmo, a disputa acirrada, principalmente aí com esse empate técnico aí da Raquel Lira e do João Campos. E a gente vai acompanhando mais informações, porque agora estão saindo as últimas pesquisas, não é, Luciano? Antes do pleito eleitoral, todas elas registradas na última segunda-feira. Muito obrigada pelas informações. E a gente fala agora ainda sobre uma pesquisa do Datafolha, mas de uma forma diferente, porque essa nova pesquisa mostra que 78% dos eleitores são favoráveis à proibição das bets e dos cassinos online no Brasil. 18% são contrários à proibição. E aí a gente tem 4% também que não souberam responder. Levantamento foi feito entre os dias 28 de setembro e 1º de outubro, pertinho, com 2.506 pessoas e 152 municípios. A margem de erro é de 2 pontos percentuais para mais ou para menos. O resultado foi divulgado poucos dias depois que o governo federal editou uma medida provisória que proíbe as apostas de quota fixa e os cassinos online. A gente acompanhou aqui, inclusive, e a medida já está em vigor, viu? Mas precisa ser analisada e aprovada pelo Congresso Nacional até 120 dias para se tornar permanente. E a opinião sobre as bets mudou nos últimos 2 anos, né? Em novembro de 2024, a gente rememora, 65% dos entrevistados defendiam a proibição. Agora, esse percentual chegou a 78%. Outro dado chama atenção também, que é 6% dos entrevistados, que disseram que eles próprios apostavam, enquanto 9% afirmaram ter alguém em casa que apostava. Ou seja, além de estar no debate político, as bets já entraram na rotina e no orçamento de milhares de famílias brasileiras que lutam aí muitas vezes com essa economia desequilibrada. Afinal, a gente sabe que esses jogos causam muitas vezes vícios. Muito bem, agora a gente volta para Pernambuco. Vamos conversar com Edson lá de Caruaru, tá? O Edson Ferreira, nosso repórter, ele está trazendo mais informações sobre os preparativos aí das urnas eletrônicas. O TRE começa a enviar, são cerca de quase 24 mil urnas ali para os locais de votação lá em Pernambuco. Muito bom dia para você, Edson.
6: Muito bom dia, Gabriela. Bom dia a você e a todos os ouvintes e teleouvintes aqui do Jornal da Francês. Uma boa sexta-feira a todos. Exatamente, Gabriela. O Tribunal Regional Eleitoral do Estado de Pernambuco, TREPE, iniciou nesta quinta-feira, dia 1, a operação de distribuição das urnas eletrônicas que serão utilizadas no primeiro turno das eleições marcadas para esse domingo, dia 4. Ao todo, 23.979 urnas estão sendo encaminhadas para 3.406 locais de votação em todo o estado. Cerca de 80% das urnas serão transportadas nessa sexta-feira, dia 2, enquanto isso, o restante será enviada no sábado, amanhã, dia 3. A operação começou com o carregamento de 333 carretas e outros 68 veículos que estarão sendo realizados e utilizados para a entrega neste sábado e sexta-feira dos equipamentos que partirão a partir das 8 horas da manhã dos 18 polos do TREPE, onde ao todo 22.694 urnas serão destinadas para sessões eleitorais ou ficarão disponíveis para substituição em caso de falha ou defeito, onde as outras 1.285 urnas fazem parte da reserva técnica. O transporte acontecerá com escolta das forças de segurança e também acompanhamento via GPS, segundo o TREPE. Todas as rotas já foram definidas previamente e os caminhões serão monitorados durante todo o percurso, Gabriela.
0: É isso aí. Muito obrigada pelas informações. Edson pode voltar a qualquer momento com mais novidades e a gente vai conversando. Olha só, o Tribunal de Justiça de Alagoas manteve suspenso o concurso para a Guarda Municipal de Rio Largo, né, zona metropolitana. A decisão foi tomada pela Terceira Câmara Civil e rejeitou o pedido de um candidato que tentava garantir a continuidade no curso de formação. A suspensão do certame já havia sido determinada pela Justiça em uma ação civil pública movida pelo Ministério Público de Alagoas contra a Prefeitura de Rio Largo e o Instituto também responsável pela organização do concurso. Entre os elementos analisados estão indícios de um padrão estatístico considerado atípico nos resultados da prova, ou seja, são inconsistências. Segundo a decisão, os 10 primeiros candidatos teriam acertado todas as questões e a distribuição do número de erros nas faixas seguintes também teria apresentado um comportamento considerado estatisticamente improvável. Diante desses elementos, a Justiça manteve aí a interrupção do curso de formação e proibiu novos concursos aí, como certificado, homologação, a nomeação até a posse e a entrada em exercício. A determinação prevê multa diária de R$5.000 em caso de descumprimento. Agora, o concurso segue paralisado enquanto as possíveis irregularidades são apuradas pela Justiça. Agora vamos para um assunto mais que necessário, uma forma de comunicação que está o tempo todo diante dos nossos olhos, mas que muitas vezes passa despercebida, a linguagem não verbal. No quadro com a Adriana Marcel de hoje, especialista em carreiras e recursos humanos, a gente vai entender como os gestos, expressões e até a nossa postura podem comunicar muito mais do que as palavras. Porque às vezes a boca diz uma coisa, mas o corpo conta outra. Curioso, né? Vamos saber agora com a Adriana Marcel.
7: Olá, pessoal. Eu sou a Adriana Marcel, estrategista em carreiras e especialista em recursos humanos. Me responda, tudo comunica. O que você acha? Mito ou verdade? Hoje o assunto é para a gente falar sobre comunicação verbal e não verbal. O fato é que estamos sendo observados o tempo todo, seja num passeio, seja num compromisso pessoal. E agora, falando do ambiente corporativo, somos ainda mais observados. A forma como a gente anda, como a gente fala, como a gente se comporta, a nossa postura profissional diz muito mais sobre nós. A nossa postura profissional diz mais do que quando a gente propriamente fala. Mas o que é isso? Bom, se você está numa reunião, por exemplo, mas não está olho no olho, não está com a sua postura de acordo, ou se você demonstra um pouco mais assim de desânimo, sabe? Quando você apoia muitas vezes o seu rosto na sua mão, enfim, a forma como você está sentado, né? A forma também como você recebe a informação. Às vezes o outro está falando com a gente, uma pessoa está falando com a gente, e a gente está muito no celular, não está prestando atenção. Tudo isso diz sobre nós, tá? Muitas vezes, né, eu estou ali entrevistando profissionais, faço entrevistas todos os dias, e enquanto muitas vezes o candidato está lá na sala de espera, ele também está sendo observado, né, se ele está ali realmente já com a sua postura profissional ou se ele está de uma forma mais sem dar muita atenção, às vezes com o celular alto, às vezes sem postura profissional. Então, tudo isso comunica, tudo isso a gente precisa prestar atenção. Ah, Adriana, mas a nossa vestimenta é importante? Claro, o seu visual, né? Muitas vezes as pessoas, elas acham que isso é demais, que não é só o visual que tá ali por fora, né, que importa. Isso faz parte. Então, se eu tenho um compromisso pessoal, se eu tenho, por exemplo, uma reunião de negócios, eu vou me vestir adequadamente. adequadamente. E isso mostra um cuidado, mostra uma preparação, tá? Que você teve com o outro, com aquela pessoa que você vai conversar ou que você vai apresentar uma proposta. E já há estudos que falam, quando a gente está bem vestido, quando a gente está vestido de acordo com alguma situação, principalmente no âmbito corporativo, e ficamos mais seguros, ficamos muito mais preparados e a gente consegue ali desenvolver melhor o que a gente precisa, seja uma negociação, seja trazer, né, falar de uma palestra, trazer conhecimento. Porque quando o outro olha você, ele vê você com uma postura profissional, você bem adequado, vestido adequadamente, você já passa uma imagem sobre você. Já aconteceu de uma vez eu ir numa clínica médica e eu não saber quem era o médico, quem era a recepcionista, porque as pessoas não estavam uniformizadas. Então, um uniforme diz muito. Um uniforme pode fazer um paciente nunca mais voltar, não se sentir seguro, né? E ao mesmo tempo, quando a gente vai num compromisso, seja em uma clínica médica, como esse exemplo, você vê tudo bem ali, adequado, as pessoas uniformizadas, né? Já passa uma leveza, já passa uma segurança. Então, você é profissional, cuide da sua postura, do seu visual, da sua vestimenta e saiba que a sua comunicação verbal, o que você fala e o que você não fala, mas aquilo que você demonstra, diz muito mais sobre você, diz mais sobre você mesmo quando você não fala. E se você quer se destacar, se você quer ser um profissional diferenciado, comece hoje mesmo cuidando da sua comunicação, porque afinal, a carreira é sua.
0: Adriana Maciel com dicas valiosíssimas aí para as carreiras, para o nosso profissional. E tem uma mensagem, uma frase que eu gosto muito, que é: uma imagem vale mais que mil palavras. Eu gosto de dizer que uma imagem vale mais associada a uma boa palavra. E é isso mesmo. A gente encerra o nosso giro de notícias e volta daqui a pouco.
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3: E 44 da manhã, estamos de volta com o Jornal da Francês, mas dessa vez para falar mais um caso, sobre mais um caso, gente, que coloca em xeque o atendimento no Hospital Geral do Estado de Alagoas. Depois de ser baleado, Gabriel teria passado cerca de 15 dias internado só na UTI, sem contar no tempo que ele passou no HGE, sem um diagnóstico do que ele precisaria, não é, fazer ali de tratamento, se precisava de uma cirurgia, enfim. Segundo a família, o que era para ser um período de recuperação virou uma espera marcada por dúvidas, dor e agora a busca por respostas depois que Gabriel faleceu no hospital. Pasmem. Essa triste realidade a gente acompanha a partir de agora na reportagem de Matheus Silveira.
4: O sentimento de revolta de um equipamento público.
5: Aquele lugar é horrível, horrível.
4: A dor da perda de uma vida que se foi.
5: Eu não tenho mais jeito, mas...
4: Essas duas mulheres denunciam a morte de um jovem de 20 anos por mais um suposto caso de negligência médica no Hospital Geral do Estado. A dor de um namorado e uma sogra contada em meses de sofrimento durante a internação. O choro de revolta e a sensação de impotência para salvar uma vida. O descaso de saúde pública contada por duas alagoanas. É o que você vai ver nessa reportagem a partir de agora. Ana Carla conta que seu genro, Gabriel William, foi baleado na Grota do Grutão, localizado no bairro da Gruta de Lourdes, em junho deste ano. Ele foi socorrido por equipes médicas para o HGE, mas o que parecia ser um sinal de esperança foi apenas o início de um pesadelo.
6: Ele já estava falando que não estava sentindo as pernas e a gente ficou apreensivo porque não estava tendo nenhum cuidado com relação a isso, que a gente vê pessoas que caem de moto ou uma queda, um acidente na rodovia, a primeira coisa que eles fazem é imobilizar a cabeça para deixar, né, para não agravar a situação. E no Gabriel, em nenhum momento, nem quando ele entrou na emergência, nem na ambulância, em nenhum momento teve esse cuidado, e muito menos na UTI. Até ser feito outro exame na UTI, que quando foi detectado a lesão na medula, que foi detectado que foram quebrado três costelas, lesão na medula, tudo, e que ele estava com um quadro até então de tetraplegia. Foi aí que eles foram colocar disseram, isso já tinha quase 15 dias, né? Que ele estava na UTI e sem nenhum
7: diagnóstico.
6: Isso, nenhum diagnóstico. Foi aí então que quando a gente chegou lá para visita, o Gabriel estava com o colar cervical. Depois de todos esses dias.
4: Nara Sofia, de 20 anos, relata todo o sofrimento passado, acompanhando de perto a luta por uma chance de sobreviver. Indignada, ela relembra a forma como foi tratada pelo médico plantonista.
8: Na quarta-feira, o Gabriel pegou e falou para mim assim, eu quero falar com o médico. E daí eu falei, falar o quê? Me diga o que eu falo. Ele falou, chame o médico. E aí eu chamei esse mesmo médico. E daí eu chamei o médico e quando ele abriu a boca para falar, o médico nem sequer quis entender o que ele falava.
9: Eles achavam que o Gabriel era...
8: Eles tratavam ele como um vegetativo, como se não entendesse nada. Entendeu?
7: Você achou desumano o tratamento?
8: Com certeza. Aí ele olhou pra mim e falou, o que é que ele quer falar? Aí eu falei, ele tá perguntando se ele vai pra área verde.
10: Gabriel William Oliveira da Silva, de 20 anos, deu entrada no dia 2 de junho aqui no Hospital Geral do Estado. Após 2 meses e meio internado e diversas denúncias de negligência médica feitas por sua sogra Ana Carla, o jovem não resistiu e veio a óbito.
4: No dia 14 de agosto, Ana Carla recebe a notícia do falecimento de Gabriel. Mesmo em um momento de luto e dor, ela questiona a suposta falta de humanidade e assistência prestada pela unidade.
6: Eu gostaria de falar com a família do Gabriel. É sobre o quê? A gente precisa falar com os pais do Gabriel. O médico quer falar com os pais do Gabriel. Aí eu falei, sobre o quê? Aí ela falou, a gente só pode falar com os pais. Eu falei, é para falar que meu genro faleceu? Aí ela, a senhora já está sabendo? Aí eu falei, desde 1:30 da manhã vocês me ligaram, a gente tá se arrumando para ir para o velório dele.
7: E a ligação foi que horas?
6: 10:30 da manhã. Eles trocaram o plantão, entendeu? A gente tava se arrumando para ir para o velório já. A gente recebeu outra ligação para avisar que o Gabriel tinha falecido. Ou seja, quando a gente chegasse lá...
7: Não existe comunicação.
6: Não existe. Não existe, não existe administração. É péssima lá. A administração é péssima. A falta de vontade de trabalhar daquelas pessoas é inacreditável.
4: Ela faz fortes revelações de situações presenciadas dentro do hospital.
6: Terror. Terror. Aquele lugar é você participar de uma cena de terror, um filme de terror, na pele. É você sentir na pele o que acontece nos filmes de terror. É aquele lugar. O meu genro, quando ele foi tomar banho, a gente não sabia como, se ele fornecia um lençol, toalha, como era. A gente não levou nada, porque lá é um hospital, eles têm que ter esses recursos, né? Não tinha lençol para forrar o leito dele. No outro dia vieram a equipe para dar banho nele. Cadê? Tem toalha? Eu falei, não, que ele chegou ontem. Eita, acabou a toalha, né, fulana? Eita, acabou, não tem mais. A gente vai trocar o lençol, a gente enxuga com esse que ele tá forrado. Tiraram o lençol do leito que ele estava deitado para colocar um limpo. E com o lençol do leito que ele estava deitado, fizeram de toalha e enxugaram ele.
4: Emocionada, a namorada de Gabriel relata que o jovem apenas queria viver.
8: Ele queria muito viver, muito viver.
4: A dor de duas pessoas ao perder alguém que ama e o sentimento de impotência por não conseguir mudar a situação abre os olhos para uma realidade enfrentada por milhares de pessoas que sequer possuem a oportunidade de gritar por justiça.

0: Meus sentimentos, as duas. É difícil assistir uma história como essa e não sentir uma indignação que toma conta da gente. Porque, além da falta de estrutura, existe uma questão que precisa ser discutida, que é a falta de administração, de acompanhamento, e em alguns casos, de disposição para fazer aquilo que deveria ser o básico de quem trabalha cuidando de vidas. Afinal, lá atrás, aquela pessoa que deseja ser uma enfermeira, um médico, um fisioterapeuta, um farmacêutico, está lidando diretamente com pessoas em vulnerabilidade. E talvez a parte mais dolorosa seja lembrar que quando a gente entra em um hospital, a nossa vida passa a depender de outras pessoas. Você está ali, frágil, doente, muitas vezes sem conseguir sequer explicar o que está sentindo, como foi o caso, e confia que o outro lado vai ter alguém ali atento, responsável e disposto a fazer o seu trabalho. Muitas vezes alguém que só vai dar ouvidos para você, né? Que você vai conseguir desabafar no momento difícil. Uma das maiores vulnerabilidades da vida, precisar de um outro ser humano para sobreviver. E é justamente por isso que um hospital não pode funcionar na base do depois eu vejo, do não é comigo, do vamos deixar para amanhã, ou será que tem uma toalha? Acabou. Não buscar soluções. Ali, o tempo pode ser a diferença entre uma pessoa voltar para casa ou uma família ter que aprender a viver com uma perda. E quando a falta de administração, falta de responsabilidade e falta de vontade de fazer o que precisa ser feito, quando não há nada disso, quem paga essa conta não é um papel, não é dinheiro e não é um sistema. É uma vida como essa. A gente encerra este bloco e volta daqui a pouco com o Jornal da Francês.
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3: E 55 da manhã aqui no Jornal da Francês. 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E para a gente encerrar o Jornal da Francês de hoje, a gente vai saber quais foram as últimas movimentações do esporte alagoano, do futebol brasileiro. E quem conta são os nossos jornalistas da casa, do F Esportes, Vinícius Rocha, Rafael Medeiros e também Rafael Reis.
4: Muito bom dia para você ligado na programação da Francês FM. O F Esportes passando cedinho para te trazer todas as atualizações que você precisa sobre o esporte que a gente tanto ama, meus amigos. Pois é, hoje nós temos Galo da Praia. Ele entra em campo às 19h30 contra a equipe do São Bernardo pela 31ª rodada do Campeonato Brasileiro. A bola rola lá no Maião, no interior de São Paulo, tá? Teremos ali esse jogaço acontecendo à noite, e lembrando que o CRB nas últimas visitas, né, não vem sendo ali tão feliz, tá? Perdeu para Ponte Preta e perdeu por 3-0 para a equipe do Operário. No Rei Pelé vem fazendo muito bem o seu papel de casa, venceu ali a equipe do América Mineiro por 3-1, venceu o Sport do Recife por 2-1 e amassou o Cuiabá por 3-0. Vamos ver, porque o rendimento do São Bernardo, né, que vem tendo ali a melhor defesa da competição, vai complicar para a equipe do CRB, tá? Então, todas essas atualizações a gente traz para vocês de noite, de 19 às 20, aqui no F Esportes. Lembrando para vocês que, além disso, nós temos também a volta do Campeonato Brasileiro, meus amigos. Hoje temos Santos e São Paulo, ou mais conhecido como Clássico Sansan. Então, teremos esse jogaço acontecendo às 20 horas. Neymar em campo. Será que teremos Ney de volta nos gramados? E lembrando para vocês que nós temos também o CSA passando por um momento de eleição, tá? Senhor Rafael Tenório, que durante essa semana chegou a falar que a realidade é que o CSA precisa, para se sustentar, mais de R$1 milhão por mês. E ele ainda terminou dizendo que esse é o valor estimado para que o clube possa funcionar da forma correta, sem condições de ser, com condições de ser competitivo, né? Então, para voltar a brigar por acessos e por títulos, a equipe do CSA precisa da bagatela aí de R$1 milhão por mês. E ele ainda concluiu, né, que quem tiver essa pompa que venha assumir, porque ele mesmo já definiu que assume o CSA de maneira única e exclusiva se não existir disputa. Então, no dia 27 de outubro, no dia 27 desse mês, nós teremos aí o resultado das eleições do CSA, mas que devem aclamar Rafael Tenório, que inclusive o F Esportes conversou, né, com alguns dos conselheiros do CSA, e tudo o que escutamos era de que nesse momento o CSA precisava era de tranquilidade, era de sossego. E a gente concorda absolutamente. Eu acho que a equipe do CSA precisa de um momento de transição tranquilo e principalmente de um momento de organização tranquilo para que 2027 não seja, né, o desastre que foi 2025 e 26, respectivamente, para a equipe do Azulão. Lembrando para vocês que hoje é dia 2, mas amanhã no dia 3, 3, nós temos a seleção brasileira entrando em campo às 11 horas da manhã, num compromisso inédito contra a seleção da Índia. Então, os jogadores que estarão em Calcutá para essa partida, estarão ali também acompanhando estaremos acompanhando todas as movimentações da seleção de Carlo Ancelotti. Na Nations League, no dia de hoje, nós temos os jogaços, tá? Temos França e Itália, que um dia já foi um dos maiores jogos do futebol mundial. A Itália hoje já não ajuda tanto. A Bélgica enfrenta a Turquia. Esses dois jogos acontecendo pelo grupo A1. Da Liga das Nações. Nesse grupo, para a gente falar, para trazer aqui para vocês, nós temos ali uma classificação interessante para a equipe da França, que é a primeira colocada, enquanto a Itália está na terceira. Tá. Nesse momento, a Itália, com esse resultado, está indo para os playoffs de rebaixamento da Nations League, meus amigos. Então, precisa demais dessa vitória para jogar ali a Bélgica para baixo. As duas equipes têm 3 pontos. Se a Turquia não vencer também no dia de hoje, a Turquia tem 0 pontos. Então, ainda está em zona de desclassificação, zona de rebaixamento. O futebol internacional vivendo aí um momento complicado. Inclusive, Cristiano Ronaldo deixou a concentração da seleção portuguesa e mesmo assim a Portugal ontem, numa brilhante partida, emplacou um 4-2 para cima da Dinamarca, meus amigos. Inclusive, a Dinamarca, ao marcar com o Højlund, camisa número 9, o Højlund, que não cumprimentou o senhor Jorge Jesus na entrada do gramado, né? Ficou chateado ali com o que aconteceu com o Cristiano Ronaldo. Ele, quando marcou o gol dinamarquês, fez questão de comemorar, assim como o Cristiano Ronaldo. É, meus amigos, a gente traz esses detalhes todos para vocês, 19 às 20, aqui na Francês FM.
3: Tá aí as informações do esporte alagoano e brasileiro com F Esportes. E são com essas notícias que a gente encerra o Jornal da Francês de hoje. Desejo uma boa votação para todos, paciência e bom humor, e façam boas escolhas para a sociedade. A gente finaliza por aqui e volta com o nosso plantão no domingo, para a gente saber mais informações de como estão as votações no primeiro turno. Até lá.
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5: Hora certa. 12 horas e 2 minutos.

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2: Olá, meus irmãos, boa tarde a todos os ouvintes, em o nome do Senhor Jesus. Está começando aqui mais um programaço das causas impossíveis, meu irmão, minha irmã. Então, que todos sejam bem-vindos nessa tarde abençoada, a qual, meu irmão, minha irmã, o Senhor escolheu para que nós estejamos aqui reunidos, buscando a presença de Deus, buscando a direção do Senhor, em nome de Jesus, porque tudo que nós precisamos está na palavra de Deus, está no Senhor, em nome de Jesus. Então, meu irmão, nós precisamos buscar e nós vamos encontrar em nome de Jesus. Assim nos declara a palavra do Senhor: aquele que busca, ele encontra, irmão. Aquele que pede, recebe. Então, busque na palavra e você vai receber a direção do Senhor em nome de Jesus e alcançar o seu milagre, alcançar a sua bênção, alcançar a libertação em nome de Jesus. E creia que, agindo Deus, ninguém impedirá. E se Deus é por nós, meu irmão, minha irmã, quem será contra nós, em nome de Jesus? Então, acalma o seu coração, confia no Senhor, que o mais o Senhor o fará, em nome de Jesus. Então, levante a cabeça em nome de Jesus. Que Deus é poderoso, meu irmão, minha irmã, para nos dar a vitória em nome de Jesus. Porque sobre todas as coisas, nós somos mais do que vencedores em nome de Jesus. Porque, meu irmão, o Senhor já conquistou lá na cruz do Calvário o castigo que nos traz a paz. Ele viveu a nossa morte para que nós venhamos viver a sua vida em nome de Jesus. E o Senhor nos dá vida e vida com abundância em nome de Jesus. Amém? Então levante a cabeça e creia: não, Deus é poderoso. Deus já me deu a vitória, já deu tudo certo em nome de Jesus. Amém? Então, lembrando a todos vocês, meu irmão, minha irmã, quarta-feira da família, na Igreja Internacional da Graça de Deus, a Igreja do Missionário R.R. Soares, Avenida Presidente Castelo Branco, número 493, em frente às Casas Bahias e Lojas Americanas, 9 da manhã, 7 da noite, em nome de Jesus, estaremos ali reunidos com nosso pastor Wellington, em nome de Jesus, a qual nosso pastor vai estar ali ministrando o curso Fé. E esse curso tem sido uma bênção para que nós venhamos aprender do Senhor, em nome de Jesus. Então não falte, busque, recorra a Deus e Deus nos dá a vitória em nome de Jesus. Amém? Sexta-feira, meu irmão, da corrente da libertação. Em nome de Jesus, 9 da manhã, 7 da noite, estaremos ali reunidos com nosso pastor Wellington, mensageiro da libertação, a qual nosso pastor vai estar entregando o cálice da libertação. Então não falte, você está em nome de Jesus. 9 da manhã, 7 da noite, estaremos ali reunidos com nosso pastor Wellington, mensageiro da libertação.

0: Ele é poderoso para reverter qualquer situação em nome de Jesus. Amém? Então acalma o seu coração, meu irmão, minha irmã. Confia no Senhor, que o mais o Senhor fará em nome de Jesus. Então não ache, meu irmão, minha irmã, que você está só, não. O Senhor sempre vai estar conosco a todos os momentos, nos momentos bons, nos momentos, meu irmão, difíceis, meu irmão, que os ventos estão soprando ao contrário. Imagine Sadraque, Mesaque e Abednego, meu irmão, os ventos estavam soprando tudo ao contrário, meu irmão, mas eles acreditaram, meu irmão, não, Deus vai mudar, Deus vai me livrar da mão do rei, Deus vai me livrar da fornalha do fogo ardente. Então, meu irmão, minha irmã, ele determinou que o Senhor ia mudar a situação, meu irmão, e Deus foi lá e mudou, irmão. Ah, mas ele passou pela fornalha. Sim, meu irmão, às vezes nós passamos pela dificuldade, porque o Senhor, ele nunca mentiu para nós. Ele disse: no mundo tereis o quê? As aflições, mas tem de bom ânimo. Então nós temos que ter bom ânimo, fazer a nossa parte, que é não temer, mas crer, não, Deus vai mudar a situação. Meu irmão, Deus mudou. Deus os livrou da fornalha e Deus livrou da mão do rei, em nome de Jesus. Então, meu irmão, creia, Deus vai te levar, mas eu estou passando por isso. Não, meu irmão, Deus vai te livrar. A vitória é certa. Então levante a cabeça, não vou passar, e Deus vai me dar a vitória. Essa é uma tempestade, ela vai passar. E após a tempestade, vem a bonança. O choro dura uma noite, mas a alegria, ela vem logo pela manhã, em nome de Jesus. Amém? Então vamos ouvir o louvor, povo de Deus, povo abençoado, em nome de Jesus. Esse louvor vai para todos os ouvintes, nosso irmão Neguinho Pedreiro, seu Admar, seu Gilvan, nosso irmão seu Ferreira, que sempre está nos acompanhando, nosso irmão Elias, nosso irmão Cordeiro, seu Antônio, que sempre nos ouve, nosso irmão Pedro, Chiquinho das Gaiolas, nosso irmão Cleverson, em nome de Jesus, Dona Maria, Dona Flauzina, Dona Marinês, sempre nos ouve, Dona Elga, em nome de Jesus, Dona Risalva, em nome de Jesus, Alice, sempre nos ouve, a Rebeca, em nome de Jesus, nossa irmã Sandra, nossa irmã Cícera, em nome de Jesus, sempre estão nos acompanhando. Então, meu irmão, minha irmã, e se eu esqueci de mais alguém, mas Deus lembra de cada um dos seus, em nome de Jesus.
1: Vamos lá, Valeria.

Curve a sua cabeça, por gentileza. Curve a sua cabeça. Curve a sua cabeça, por favor. Porque tem hora que você fala demais. Nem Jesus aguenta te ouvir. Tanto que você reclama, tem hora. Tanto que você fala.

0: Quem acredita nisso aqui, dá glória para Jesus, dá glória para Jesus.
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3: É isso aí, meu irmão, minha irmã, pode ter a certeza que Deus é poderoso para nos dar a vitória em nome de Jesus. Então, meu irmão, Deus vai fazer o impossível se tornar possível, meu irmão, em nome de Jesus. Porque assim, meu irmão, nos declara a palavra do Senhor. Marcos 10:27, ele diz, o que é impossível para os homens é possível para quem? É possível para Deus, porque para Deus todas as coisas são o quê? São possíveis em nome de Jesus. Então, meu irmão, Deus quer fazer o impossível se tornar possível na sua vida. Ah, não tem como a minha situação mudar. Ah, o médico já deu o diagnóstico. Ah, não tem como restaurar o meu lar. Ah, não tem como mudar essa situação. Ah, depressão não tem jeito. Não, meu irmão. Isso é o que o homem diz, mas não para Deus. Marcos 10:27, ele diz, o que é impossível para os homens é possível para Deus. E Deus quer fazer o impossível se tornar possível na sua vida. Meu irmão, minha irmã, então creia, Deus é poderoso para nos dar a vitória em nome de Jesus. Então veja, meu irmão, nós servimos ao Deus do impossível. Olhando aos olhos natural, meu irmão, parece muitas vezes não tem jeito, mas aí entra o poder de quem? O poder de Deus em nome de Jesus. E Deus quer fazer a obra, Deus quer trazer a mudança na sua vida. Lembra do rei Davi, meu irmão? O rei Davi, meu irmão, era o mais jovem, era o menorzinho, meu irmão, lá da sua casa. Aquele que estava lá cuidando das ovelhas do seu pai. Aquele que nem seu pai lembrou seu próprio nome. Ah, tem um menor lá pastorando as ovelhas. Então, meu irmão, minha irmã, mas ali ele estava buscando a Deus. Ali ele estava dedicando a sua vida, recorrendo ao Senhor. Então, meu irmão, não importa onde você esteja, mas importa onde o seu coração está. Não importa o lugar por onde quer que você ande, mas o importante é o seu coração estar na palavra, estar no Senhor, em nome de Jesus. Então veja a reação dos seus irmãos. Quando viram, meu irmão, seu irmão, o mais jovem,
4: o que estava lá na lama, lá cuidando das ovelhas do seu pai. Ele foi ungido como rei de Israel. E Deus quer te ungir, te levantar, restaurar a sua vida, em nome de Jesus. Então, meu irmão, Deus quer fazer o impossível. Marcos 10:27, ele diz: Jesus, fixando os olhos neles, respondeu: para os homens é impossível, mas não para Deus, porque para Deus tudo é possível. Então, meu irmão, para os homens é impossível. Não, ele é o menor. Não, não pode. Eu sou mais forte. Ele é o menor da minha casa. Não, meu irmão. Era o que os homens estavam vendo. Os homens só vê está diante dos seus olhos, mas o Senhor olha para onde? Para dentro do nosso coração. Então busque a Deus. O importante é onde o seu coração está, na palavra, em nome de Jesus. Então levante a cabeça. Deus quer fazer o impossível se tornar possível na sua vida, se tornar possível na sua casa, em nome de Jesus. Então abra o seu coração, levante a cabeça, em nome de Jesus, porque agindo Deus, ninguém impedirá. Se Deus é por nós, quem será contra nós, em nome de Jesus? Então acalma o seu coração, meu irmão, minha irmã, em nome de Jesus, porque Deus é poderoso para nos dar a vitória. Deus é poderoso, meu irmão, minha irmã, para reverter qualquer situação, em nome de Jesus. Ah, mas não tem jeito, já não consigo mais. Não, meu irmão, lembra daquela mulher, 12 anos sofrendo, mas ela ouviu falar de Jesus, porque a palavra vem para nos fortalecer, em nome de Jesus. Isaías 40, versículo 29, ele dá força ao cansado e aumenta as forças ao que não tem nenhum vigor. Meu irmão, a esperança, a força daquela mulher, já não tinha mais, irmão, mas ela ouviu a palavra que os fortaleceu, porque o próprio Deus, ele disse, ele dá força ao cansado. Ela já estava cansada, irmão, mas a palavra veio para fortalecer. Às vezes você está cansado desse sofrimento, dessa inquietação, dessa perturbação. Não, Deus te fortalece. Jesus Cristo te dá saúde, Jesus Cristo te dá paz, em nome de Jesus. Então levante a cabeça e creia, não, a vitória é minha, Deus é poderoso para me dar a vitória. Agindo Deus, ninguém impedirá. O que ele faz mais? Verso 30, os jovens se cansarão e se fatigarão, e os mancebos cairão, mas os que esperam no Senhor renovarão as suas forças e subirão como as asas, como a águia, correrão e não se cansarão, andarão e não se fatigarão, em nome de Jesus. Meu irmão, espera em Deus, confia no Senhor, ele te fortalece, em nome de Jesus. Então, meu irmão, mas eu já estou sem força. Não, Deus vai te fortalecer. Daqui a pouquinho nós vamos orar, nós vamos clamar, e Deus vai te dar força para você se reerguer novamente, para você prosseguir na caminhada e colocar no seu coração: a minha esperança está no Senhor. Ainda que eu andasse pelo vale da sombra e da morte, não temerei mal nenhum, porque o Senhor está comigo. Porque 1.000 cairão ao meu lado, 10.000 à minha direita, e eu não serei atingido. Levante a cabeça, o Senhor te dá força, Deus te fortalece. Lembra aquela jovem, 12 anos sofrendo, ouviu falar da palavra e o Senhor fortaleceu, porque o Senhor nos diz, ele dá força ao cansado. Meu irmão, Deus fortaleceu ela e ela alcançou o milagre. Deus te fortalece para que você venha alcançar a sua bênção, em nome de Jesus. Amém, meus irmãos. Amém. Então, lembrando a todos vocês, meu irmão, ninguém pode faltar. Deixa marcado aí, irmão. Pega aí um caderninho, anota aí o horário, em nome de Jesus, na nossa igreja, a Igreja Internacional da Graça de Deus, a Igreja do Missionário R.R. Soares, Avenida Presidente Castelo Branco, número 493, em frente às Casas Bahias, Lojas Americana, em nome de Jesus. 9 da manhã, 7 da noite, quarta-feira da família, em nome de Jesus. Estaremos ali reunidos com nosso pastor Wellington, em nome de Jesus. Então não falte, busque, recorra a Deus. Sexta-feira, na Corrente da Libertação, estaremos ali reunidos com o nosso pastor Wellington, o mensageiro da libertação. 9 da manhã, 7 da noite, em nome de Jesus. E domingo, em busca do Espírito Santo, 8 da manhã e 6:30 da noite, em nome de Jesus. Então busca o Senhor, recorra a Deus, e Deus é poderoso para nos dar a vitória em nome de Jesus. Amém, meu irmão? Então deixa marcado aí, meu irmão, não esquece de buscar, de recorrer ao Senhor em nome de Jesus, porque Deus é poderoso para nos dar a vitória em nome de Jesus. Agindo Deus, ninguém impedirá. Se Deus é por nós, quem será contra nós, em nome de Jesus? Amém? Então vamos ouvir um louvor, meu irmão. Daqui a pouquinho nós vamos orar. Você já prepara tudo aí, irmão. Copo com água, fotografia, o nome de alguém que esteja cansado, já desenganado, irmão. Ah, não tem mais jeito não. Mas nós ouvimos a palavra. É impossível para os homens, mas não para Deus. Deus fortalece o cansado, em nome de Jesus. Amém? Então vamos ouvir um louvor, meus irmãos, em nome de Jesus.

0: Existem vitórias que parecem que nunca vão chegar. A gente ora, a gente busca. Deus tem me abençoado muito, mas existem algumas vitórias. A minha grande vitória, Deus ainda está gerando. Oh, aleluia. Mas vai chegar. Fala para teu irmão, ele está gerando. Vai chegar. O que Deus vai fazer é bem maior do que você imagina. O que ele preparou é muito mais tremendo. Amém, meu irmão?
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3: É isso aí, meu irmão, minha irmã, pode ter a certeza que Deus é poderoso para nos dar a vitória em o nome de Jesus. Amém, meu irmão, minha irmã? Então levante a cabeça e creia. Deus é poderoso para nos dar a vitória em nome de Jesus. Amém? Então não esquece, meu irmão, deixa marcado na sua agenda. É quarta-feira da família, em nome de Jesus, 9 da manhã e 7 da noite. Estaremos ali reunidos com nosso pastor Wellington, a qual nosso pastor vai estar ali ministrando o curso Fé, meu irmão. E esse curso tem sido uma benção na nossa vida, em nome de Jesus. Amém? Sexta-feira da Corrente da Libertação, 9 da manhã, 7 da noite, em nome de Jesus. Estaremos ali reunidos com nosso pastor Wellington, mensageiro da libertação. Então você que está aí triste, tem sido vítima de inveja, de macumba, depressivo, ansioso, recebeu um diagnóstico do médico, ah, não tem mais jeito. Não, meu irmão, busca Deus e Deus nos dá a vitória. Conhecereis a verdade e a verdade vos libertará, em nome de Jesus. Então busque conhecer a verdade, busque a palavra de Deus, que é a verdade, em nome de Jesus. Amém? E domingo, em busca do Espírito Santo, 8 da manhã e 6:30 da noite, em nome de Jesus. Amém, meu irmão, minha irmã? Então acalma o seu coração, confia no Senhor, e o mais o Senhor fará em nome de Jesus. E Deus é poderoso para nos dar a vitória, reverter qualquer situação, não importa qual seja o quadro, qual seja o diagnóstico. É impossível para o homem, mas não para Deus, porque Deus nos fortalece, Deus nos dá a vitória, como nós ouvimos a palavra de Deus, Marcos 10:27, em nome de Jesus. Para os homens é impossível, mas não para Deus, porque para Deus todas as coisas são o quê, meu irmão? São possíveis, em nome de Jesus. Porque o Senhor dá força a quem? Ao que está cansado, ao que está triste, ao que está desenganado, aquele que perdeu a esperança. Ah, não tem mais jeito, não, não, Deus dá vitória. Deus muda qualquer situação em nome de Jesus. Então Deus sempre quer nos dar vitória, porque Ele diz, Isaías 40, versículo 29, Ele nos diz, meu irmão, Ele dá força ao cansado e aumenta a força ao que não tem nenhum vigor, aquele que perdeu a esperança, aquele que já acha que tudo acabou. Não, não tem mais jeito. Não, meu irmão, Deus dá força. Ele nos fortalece em nome de Jesus. Então, levante a cabeça, calma o seu coração e confia no Senhor. E o mais o Senhor fará. Agindo Deus, ninguém impedirá. Se Deus é por nós, meu irmão, minha irmã, quem será contra nós? Em nome de Jesus. Então escreva aí, meu irmão, o nome dessa pessoa que está sem força, perdeu a esperança, sem expectativa de vida, sem expectativa de mudança. Não, meu irmão, nós vamos orar e Deus dá vitória e Deus fortalece. Imagine só, olhando aos olhos natural, Sadraque, Mesaque, Abednego, não tinha como sair daquela situação. Era o que os homens diziam. Mas agindo Deus, ninguém impedirá. Deus deu força para eles, meu irmão. Era impossível para os homens, mas não para quem? Não para Deus, em nome de Jesus. Amém? Então acalme o seu coração, levante a cabeça e creia. Não, Deus vai mudar a situação. Deus é poderoso e nós vamos determinar em nome de Jesus. E a vitória chega, a bênção acontece em nome de Jesus. Amém? Aquele que crê verá a glória de Deus, verá o poder de Deus operar em nome de Jesus. Amém, meu irmão? Então levante a cabeça, não desanime, mas confia no Senhor de todo o coração, em nome de Jesus. Amém? Então não esquece, irmão, quarta-feira da família, em nome de Jesus. 9 da manhã, 7 da noite, na Igreja Internacional da Graça de Deus, Avenida Presidente Castelo Branco, em nome de Jesus. Número 493, em frente às Casas Bahias, Lojas Americanas, sexta-feira da Corrente da Libertação. Não falte, 9 da manhã, 7 da noite. Estaremos ali reunidos com nosso pastor Wellington, mensageiro da libertação. E domingo, em busca do Espírito Santo. Nós temos que buscar, meu irmão, nos fortalecer no Senhor e na força do seu poder, em nome de Jesus. Então acalma o seu coração, meu irmão, minha irmã, e descansa. Confia no Senhor, que o mais o Senhor o fará, em nome de Jesus. Amém, meu irmão? Então descansa, calma o seu coração, em nome de Jesus. Amém? Então vamos ouvir um louvor, povo de Deus. Daqui a pouquinho nós vamos orar em nome de Jesus.

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2: É isso aí, meu irmão, minha irmã, pode ter a certeza que Deus é poderoso para nos dar a vitória em nome de Jesus. Então nós temos que esperar, meu irmão, na providência. Já orou, meu irmão? Então agora nós temos que esperar e confiar no Senhor em nome de Jesus. Pode ter a certeza, meu irmão, minha irmã, que a bênção chega, o milagre acontece em nome de Jesus. Então você já orou, já determinou em nome de Jesus. Então espera, confia, que a bênção chega em nome de Jesus. Lembra do rei Ezequias, em nome de Jesus. Orou, buscou a face do Senhor, chorou, meu irmão, muitíssimo. E Deus ouviu as suas orações e viu as suas lágrimas, meu irmão. E Deus acrescentou a ele quantos anos, meu irmão? Mais 15 anos. Em nome de Jesus, amém? E Deus só vem para acrescentar na nossa vida. Deus só vem para acrescentar em nome de Jesus, meu irmão. Então acalme o seu coração, busque, já orou, seja paciente. E espera no Senhor, que o mais Ele o fará. E Deus sempre vai nos dar vitória. Porque sobre todas as coisas, meu irmão, nós somos mais do que vencedores. Em nome de Jesus. Então nós temos que buscar, recorrer a Deus, para que o Senhor venha nos dar a vitória, em nome de Jesus. Então, meu irmão, minha irmã, acalma o seu coração, e Deus é fiel, em nome de Jesus. Então, rei Ezequias, meu irmão, minha irmã, adoeceu de enfermidade mortal. Deus diz: põe ordem à tua casa, porque certamente morrerás e não viverá. E ele orou, meu irmão, buscou a face do Senhor e Deus deu a vitória em nome

de Jesus lembra de Jó, meu irmão. Estava passando um momento difícil, meu irmão. Mas aí ele estava orando pelos seus amigos. E Deus mudou aquela situação em nome de Jesus.

0: Então é isso aí, meu irmão, é confiar no Senhor, que Deus vai dar a vitória, que Deus vai reverter qualquer situação. Então, não importa o cativeiro que você esteja vivendo, mas creia, não, Deus vai virar em nome de Jesus. Então veja, quantos cativeiros o Senhor já não mudou? Mudou o cativeiro do Jó, do rei Ezequias, Sadraque, Mesaque, Abednego, Daniel, Josué. Oh, meu irmão, veja quantas vitórias o Senhor já nos deu. E o Senhor quer nos dar vitória, meu irmão. E o que temos que fazer é confiar, Ele vai passar diante de tudo. Lembra, meu irmão, minha irmã, de Noé, meu irmão. Deus deu a direção para ele. E ele salvou toda a sua casa, toda a sua família. Mas por quê? Porque ele deu crédito à palavra de Deus, porque ele ouviu a voz do Senhor e ele creu em nome de Jesus. Então nós temos que buscar a ouvir a voz do Senhor, a direção de Deus, para que nenhum dos nossos venha se perder em nome de Jesus. Então acalme o seu coração. Tome posse da sua bênção, do seu milagre, em nome de Jesus. Amém, meu irmão? Então levante a cabeça e creia, não, a vitória é minha. Agindo Deus, ninguém impedirá. Se Deus é por nós, quem será contra nós, em nome de Jesus? Amém? Então lembrando a todos vocês, meu irmão, minha irmã, quarta-feira da família, na Igreja Internacional da Graça de Deus, a Igreja do Missionário R.R. Soares, Avenida Presidente Castelo Branco, número 493, em frente às Casas Bahias e às Lojas Americanas, 9 da manhã, 7 da noite, em nome de Jesus. Estaremos ali reunidos com nosso pastor Wellington, em nome de Jesus. Então não falte, mas busque, recorra a Deus e a vitória é nossa. Sexta-feira da corrente da libertação, 9 da manhã e 7 da noite, em nome de Jesus. Estaremos ali reunidos com nosso pastor Wellington, mensageiro da libertação. Então não falte, busque, recorra a Deus, a qual nosso pastor Wellington vai estar entregando ali o cálice da libertação, em um nome de Jesus. E domingo em busca do Espírito Santo, 8 da manhã e 6:30 da noite, em nome de Jesus. Amém? Então, meu irmão, agora é o momento de nós buscarmos, orarmos em nome de Jesus.
1: É momento de oração. Vamos falar com Deus.

É isso aí, meu irmão, minha irmã. Agora é o momento de nós orarmos. É o momento de nós apresentar a nossa causa ao Senhor. E Ele é poderoso para nos dar, meu irmão, minha irmã, a vitória em nome de Jesus. Então, meu irmão, minha irmã, feche os seus olhos, abra o seu coração e agora é o momento de nós clamarmos ao Senhor em o nome de Jesus. Senhor Deus, Pai querido, Deus maravilhoso, aqui meu Pai, em nome de Jesus, nos colocamos na Tua presença e nós ouvimos, ó Deus, a Tua palavra, que o Senhor é poderoso, que o Senhor, meu Pai, é quem fortalece o cansado, que o Senhor, meu Pai, é quem aumenta as forças a quem não tem nenhum vigor, pois o Senhor é poderoso. Pai, quantos nessa tarde estão vindo até o Senhor, apresentando seus lares, apresentando seus filhos, apresentando a sua causa ao Senhor. E nós cremos, meu Pai, que o Senhor é o Deus do impossível. Assim, meu Pai, como o Senhor mudou o cativeiro de Jó, assim, meu Pai, como o Senhor mudou a situação do rei Ezequias, assim, meu Pai, como o Senhor mudou a situação daquela mulher que há 12 anos ela sofria, mas o Senhor deu força, Pai, para que ela viesse alcançar a vitória. E eu tenho a certeza, meu Pai, que em nome de Jesus, que aquele, meu Pai, que está ouvindo a Tua palavra, aquele que estava cansado, aquele, meu Pai, que estava desanimado, aquele que estava depressivo, ansioso, aquele, meu Pai, que estava com a pressão alta, com febre, aquele que estava com dor de cabeça, aquele, meu Pai, que estava com a mente perturbada, com insônia, a diabetes alta, com a dor no corpo, mas em nome do Senhor Jesus, meu Pai, nós levantamos a nossa voz contra todo o mal e tem oprimido, meu Pai, a vida do Teu povo, que tem se levantado, meu Pai, na saúde, no casamento, no negócio desse meu irmão, que tem se levantado, meu Pai, contra a vida do filho. É pai que não fala com filho, é filhos, meu Pai, que não falam com o pai, mas em nome de Jesus, meu Pai, nós determinamos, nós exigimos, meu Pai, na autoridade que há no nome de Jesus, que todo mal, todo sofrimento, perturbação, ansiedade, inquietação, em nome de Jesus, que todo mal saia e que vá embora para nunca mais voltar, em nome de Jesus. Pai, nós apresentamos ao Senhor esse copo com água, meu Pai, e que o Senhor coloque a Tua unção, a Tua virtude, e quando esse meu irmão tomar ou der para aquele que estava fraco, ele venha se levantar, para a honra, meu Pai, para a glória do Teu santo nome. Eu abençoo e consagro este copo com água em o nome de Jesus, e determina a Tua bênção, meu Pai, sobre a vida de cada nome, cada fotografia de cada um, meu Pai, que está nos ouvindo nessa tarde, em nome de Jesus. Amém? Graças a Deus, meu Pai, em nome de Jesus. Bem, meu irmão, então respira fundo, toma posse da vitória, toma posse da bênção em nome de Jesus e creia, não, Deus é poderoso para nos dar a vitória, porque Deus, Ele é fiel, meu irmão, em nome de Jesus, amém? Então acalme o seu coração, tome posse da bênção, do milagre, em nome de Jesus, porque agindo Deus, meu irmão, ninguém impedirá, em nome de Jesus, amém? Então levante a cabeça e diga, eu recebo, eu tomo posse do meu milagre, eu tomo posse da minha bênção, em nome de Jesus, amém? Então lembrando mais uma vez a todos vocês, quarta-feira da família, na Igreja Internacional da Graça de Deus, a Igreja do Missionário R.R. Soares, Avenida Presidente Castelo Branco, número 493, em frente às Casas Bahias e às Lojas Americanas, 9 da manhã, 7 da noite, sexta-feira da Corrente da Libertação, 9 da manhã e 7 da noite,
em nome de Jesus. Estaremos ali reunidos com nosso pastor Wellington, o mensageiro da libertação. Então não falte, busque, recorra a Deus e a vitória é nossa, em nome de Jesus. E domingo, em busca do Espírito Santo, 8 da manhã e 6:30 da noite, em nome de Jesus. Amém? Então, meu irmão, minha irmã, coloca no seu coração, a vitória é minha, em nome de Jesus. Amém? Então, a hora já não espera mais, meu irmão, minha irmã, mas eu quero desejar a todos vocês uma ótima tarde e que Deus abençoe grandemente a cada um de vocês, que todos tenham uma ótima tarde, em nome de Jesus. Fiquem na paz, em nome de Jesus.

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2: Olá, meus irmãos, boa tarde a todos os ouvintes, em o nome do Senhor Jesus. Está começando aqui mais um programaço das causas impossíveis, meu irmão, minha irmã. Então que todos sejam bem-vindos nesta tarde abençoada, a qual, meu irmão, minha irmã, o Senhor escolheu para que nós estejamos aqui reunidos, buscando a presença de Deus, buscando a direção do Senhor, em nome de Jesus, porque tudo que nós precisamos está na palavra de Deus, está no Senhor, em nome de Jesus. Então, meu irmão, nós precisamos buscar e nós vamos encontrar em nome de Jesus. Assim nos declara a palavra do Senhor: aquele que busca, ele encontra, irmão. Aquele que pede, recebe. Então busque na palavra e você vai receber a direção do Senhor em nome de Jesus. E alcançar o seu milagre, alcançar a sua bênção, alcançar a libertação em nome de Jesus. E creia que agindo Deus, ninguém impedirá. E se Deus é por nós, meu irmão, minha irmã, quem será contra nós em nome de Jesus? Então acalma o seu coração. Confia no Senhor, que o mais o Senhor fará, em nome de Jesus. Então levante a cabeça, em nome de Jesus. Que Deus é poderoso, meu irmão, minha irmã, para nos dar a vitória, em nome de Jesus. Porque sobre todas as coisas, nós somos mais do que vencedores, em nome de Jesus. Porque, meu irmão, o Senhor já conquistou lá na cruz do Calvário o castigo que nos traz a paz. Ele viveu a nossa morte para que nós venhamos viver a sua vida em nome de Jesus. E o Senhor nos dá vida e vida com abundância em nome de Jesus. Amém? Então levante a cabeça e creia. Não, Deus é poderoso. Deus já me deu a vitória. Já deu tudo certo em nome de Jesus. Amém? Então, lembrando a todos vocês, meu irmão, minha irmã, quarta-feira da família, na Igreja Internacional da Graça de Deus, a Igreja do Missionário R.R. Soares, Avenida Presidente Castelo Branco, número 493, em frente às Casas Bahias e Lojas Americanas. 9 da manhã, 7 da noite, em nome de Jesus, estaremos ali reunidos com nosso pastor Wellington, em nome de Jesus, a qual nosso pastor vai estar ali ministrando o curso Fé. E esse curso tem sido uma bênção para que nós venhamos aprender do Senhor, em nome de Jesus. Então não falte, busque, recorra a Deus e Deus nos dá a vitória em nome de Jesus. Amém? Sexta-feira, meu irmão, da corrente da libertação, em nome de Jesus. 9 da manhã, 7 da noite, estaremos ali reunidos com nosso pastor Wellington, mensageiro da libertação, a qual nosso pastor vai estar entregando o cálice da libertação. Então não falte, você está buscando a cura, a libertação, você está buscando a cura da depressão, da ansiedade, à noite você não consegue dormir, mas busque a Deus, recorra ao Senhor, Ele é o socorro bem presente no momento da angústia, no momento da aflição. Então busque ao Senhor, e Ele é poderoso para reverter qualquer situação, em nome de Jesus. Amém? Então acalme o seu coração, meu irmão, minha irmã, confia no Senhor, que o mais o Senhor fará, em nome de Jesus. Então não ache, meu irmão, minha irmã, que você está só, não. O Senhor sempre vai estar conosco a todos os momentos, nos momentos bons, nos momentos, meu irmão, difíceis, meu irmão, que os ventos estão soprando ao contrário. Imagine Sadraque, Mesaque e Abednego, meu irmão, os ventos estavam soprando tudo ao contrário, meu irmão, mas eles acreditaram, meu irmão, não, Deus vai mudar, Deus vai me livrar da mão do rei, Deus vai me livrar da fornalha do fogo ardente. Então, meu irmão, minha irmã, Ele determinou que o Senhor ia mudar a situação. Meu irmão, e Deus foi lá e mudou, irmão. Ah, mas ele passou pela fornalha. Sim, meu irmão, às vezes nós passamos pela dificuldade, porque o Senhor, Ele nunca mentiu para nós. Ele disse, no mundo tereis o quê? As aflições. Mas tem de bom ânimo. Então nós temos que ter bom ânimo, fazer a nossa parte, que é não temer, mas crer, não, Deus vai mudar a situação. Meu irmão, Deus mudou. Deus os livrou da fornalha e Deus livrou da mão do rei, em nome de Jesus. Então, meu irmão, creia, Deus vai te livrar, mas eu estou passando por isso. Não, meu irmão, Deus vai te livrar. A vitória é certa. Então levante a cabeça, não vou passar, e Deus vai me dar a vitória. Essa é uma tempestade, ela vai passar. E após a tempestade, vem a bonança. O choro dura uma noite, mas a alegria, ela vem logo pela manhã, em nome de Jesus. Amém? Então vamos ouvir o louvor, povo de Deus, povo abençoado, em nome de Jesus. Esse louvor vai para todos os ouvintes, nosso irmão Neguinho Pedreiro, seu Admar, seu Gilvan, nosso irmão seu Ferreira, que sempre está nos acompanhando, nosso irmão Elias, nosso irmão Cordeiro, seu Antônio, que sempre nos ouve, nosso irmão Pedro, Chiquinho das Gaiolas, nosso irmão Cleverson, em nome de Jesus, Dona Maria, Dona Flauzina, Dona Marinês, sempre nos ouve, Dona Elga, em nome de Jesus, Dona Risalva, em nome de Jesus, Alice, sempre nos ouve, a Rebeca, em nome de Jesus, nossa irmã Sandra, nossa irmã Cícera, em nome de Jesus, sempre estão nos acompanhando. Então, meu irmão, minha irmã, e se eu esqueci de mais alguém, mas Deus lembra de cada um dos seus, em nome de Jesus.
3: Vamos lá, valeu.

Curve a sua cabeça, por gentileza. Curve a sua cabeça. Curve a sua cabeça, por favor. Porque tem hora que você fala demais. Nem Jesus aguenta te ouvir. Tanto que você reclama, tem hora. Tanto que você fala. Escuta agora.

0: Quem acredita nisso aqui, dá glória para Jesus, dá glória para Jesus.
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3: É isso aí, meu irmão, minha irmã, pode ter a certeza que Deus é poderoso para nos dar a vitória em nome de Jesus. Então, meu irmão, Deus vai fazer o impossível se tornar possível, meu irmão, em nome de Jesus, porque assim, meu irmão, nos declara a palavra do Senhor. Marcos 10, 27, ele diz: o que é impossível para os homens é possível para quem? É possível para Deus, porque para Deus todas as coisas são o quê? São possíveis em nome de Jesus. Então, meu irmão, Deus quer fazer o impossível se tornar possível na sua vida. Ah, não tem como a minha situação mudar. Ah, o médico já deu o diagnóstico. Ah, não tem como restaurar o meu lar. Ah, não tem como mudar essa situação. Ah, depressão não tem jeito. Não, meu irmão. Isso é o que o homem diz, mas não para Deus. Marcos 10, 27, ele diz: o que é impossível para os homens é possível para Deus. E Deus quer fazer o impossível se tornar possível na sua vida. Meu irmão, minha irmã, então creia. Deus é poderoso para nos dar a vitória em nome de Jesus. Então veja, meu irmão, nós servimos ao Deus do impossível. Olhando aos olhos natural, meu irmão, parece muitas vezes não tem jeito. Mas aí entra o poder de quem? O poder de Deus em nome de Jesus. E Deus quer fazer a obra. Deus quer trazer a mudança na sua vida. Lembra do rei Davi, meu irmão? O rei Davi, meu irmão, era o mais jovem, era o menorzinho, meu irmão, lá da sua casa. Aquele que estava lá cuidando das ovelhas do seu pai. Aquele que nem seu pai lembrou seu próprio nome. Ah, tem um menor lá pastorando as ovelhas. Então, meu irmão, minha irmã, mas ali ele estava buscando a Deus. Ali ele estava dedicando a sua vida, recorrendo ao Senhor. Então, meu irmão, não importa onde você esteja, mas importa onde o seu coração está. Não importa o lugar por onde quer que você ande, mas o importante é o seu coração estar na palavra, estar no Senhor, em nome de Jesus. Então veja a reação dos seus irmãos. Quando viram, meu irmão, seu irmão, o mais jovem, o que estava lá na lama, lá cuidando das ovelhas do seu pai. Ele foi ungido como rei de Israel. E Deus quer te ungir, te levantar, restaurar a sua vida, em nome de Jesus. Então, meu irmão, Deus quer fazer o impossível. Marcos 10:27, ele diz: Jesus, fixando os olhos neles, respondeu: para os homens é impossível, mas não para Deus, porque para Deus tudo é possível. Então, meu irmão, para os homens é impossível. Não, ele é o menor. Não, não pode. Eu sou mais forte. Ele é o menor da minha casa. Não, meu irmão. Era o que os homens estavam vendo. Os homens só vê está diante dos seus olhos, mas o Senhor olha para onde? Para dentro do nosso coração. Então busque a Deus. O importante é onde o seu coração está, na palavra, em nome de Jesus. Então levante a cabeça. Deus quer fazer o impossível se tornar possível na sua vida, se tornar possível na sua casa, em nome de Jesus. Então abra o seu coração, levante a cabeça, em nome de Jesus, porque agindo Deus, ninguém impedirá. Se Deus é por nós, quem será contra nós, em nome de Jesus? Então acalma o seu coração, meu irmão, minha irmã, em nome de Jesus, porque Deus é poderoso para nos dar a vitória. Deus é poderoso, meu irmão, minha irmã, para reverter qualquer situação, em nome de Jesus. Ah, mas não tem jeito, já não consigo mais. Não, meu irmão, lembra daquela mulher, 12 anos sofrendo, mas ela ouviu falar de Jesus, porque a palavra vem para nos fortalecer, em nome de Jesus. Isaías 40, versículo 29, ele dá força ao cansado e aumenta as forças ao que não tem nenhum vigor. Meu irmão, a esperança, a força daquela mulher, já não tinha mais, irmão, mas ela ouviu a palavra que os fortaleceu, porque o próprio Deus, ele diz, ele dá força ao cansado. Ela já estava cansada, irmão, mas a palavra...
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0: horas e 32 minutos.
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0: 17 horas em ponto.
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0: Opa, segui a paz com todos e a santificação, sem a qual ninguém verá o Senhor. Maranata, Maranata, ora vem, Senhor Jesus. Estendeu para você mais uma vez o programa Evangélico Cristo é a resposta para você. Muito bem, minha gente, muito boa tarde, meu amigo, boa tarde, minha amiga. Mais uma vez queremos lhe saudar com a paz do Senhor Jesus nessa tarde maravilhosa de sexta-feira. Hoje é sexta-feira, dia 2 de outubro do ano de 2026. Mais uma vez agradecendo a você pelo carinho, pela audiência, pelo rádio ligado. Aonde quer que você esteja, no sítio, na roça, na fazenda, no seu escritório, seu estabelecimento comercial. A você no seu automóvel, nos dando essa carona maravilhosa. A você na praça, nas ruas, em Delmiro Gouveia. A você evangélico, a você católico, a você que não tem religião. A todos aqui no centro de Delmiro Gouveia, nos bairros, povoados e assentamentos. Os nossos amigos internautas conferindo a gente pelo aplicativo Rádio Net. A você, meu amigo taxista. Os nossos amigos mototáxi. A senhora dona de casa e o senhor chefe de família, pela permissão de nós estarmos juntos em mais um programa Cristo é Resposta para você. Continue conosco até as 19 horas, com certeza Deus tem uma palavra para o nosso coração. Programa Cristo é a Resposta para você está no ar.
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2: Espírito Santo, ore por mim.
0: Soberano Deus e Eterno Pai, no nome de Jesus, mais uma vez aqui nós estamos na sua linda e maravilhosa presença, para uma vez mais te glorificar pela vida, pelo dom, pela dádiva, pelo presente que o Senhor nos dá, que é de vivermos. Obrigado pelas lutas vencidas, dificuldades que ficaram para trás, livramentos que o Senhor tem nos concedido. Eu quero te louvar e te glorificar por mais um dia, mais uma tarde de poder estar aqui, louvar o seu nome por este programa, e pedir que ele continue sendo um canal de bênção na vida de todos, que a nossa vinda aqui não seja um sacrifício de tolo, mas que seja aceito pelo Senhor, que o seu nome seja glorificado pelas libertações que há de acontecer, as renovações, milagres com sentido psicológico, vidas que serão abraçadas e abençoadas pela tua forte mão. Papai querido, gratidão ao Senhor por tudo. Nos ajude a sermos gratos todos os dias e todos os momentos, independente de qualquer situação. No nome de Jesus eu te peço a tua bênção sobre a nossa vida nesta tarde. Que o Senhor continue abençoando aqueles que contribuem com o nosso programa. A tua mão seja estendida sobre este povo, suprindo a necessidade, recompensando e retribuindo poderosamente. No nome de Cristo, seu Filho, nós clamamos ao Senhor, te louvamos por tudo, no nome de Jesus, amém e graças a Deus.

0: Muito bem, de volta com você. Programa Cristo é Resposta, pela Rádio Alternativa 98,5. Delmiro Gouveia, são 17 horas mais 10 minutos. 5 da tarde, 10 minutinhos. Gratidão pela sua audiência. A você agora na loja, mercado, supermercado. A você na panificadora, transporte alternativo. A você na oficina, serralharia, lanchonete, sorveteria, em casa agora tomando café quente. Meu Deus, coragem, né não? Obrigado pelo carinho da audiência onde você está, em Delmiro Gouveia, região, Brasil. Pelo aplicativo Rádios Net, através do celular, tablet, computador, não importa. Importante é que você está comigo aqui. E estou com você até às 19 horas. Daqui eu não saio e daqui ninguém me tira, só Jesus, né? É isso, glória a Deus, vamos lá. Vamos seguindo aqui com o nosso programa. Hoje é sexta-feira, dia 2? Hoje é sexta-feira, dia 2 de outubro, acredite. É, rapaz, dia 2 de outubro de 2026, só para não esquecer. Eu quero parabenizar você. Você está completando idade nova? Então vai aqui as minhas felicitações. Desejando a você muita saúde, paz, alegria, felicidade. Que essa data possa se repetir por muitos e muitos anos na pessoa bendita de Cristo Jesus. Só Ele é e mais ninguém. Ele diz, sem mim você não pode fazer nada. Então, filho, só com Jesus, tá bom? Então, ó, feliz aniversário para você. Muitos anos de vida é o que nós desejamos. Parabéns pelo seu aniversário. Feliz aniversário! Pronto, parabéns para você. Aqui no nosso programa a gente traz as felicitações para você. Bom demais, né não? Obrigado pelo carinho da audiência, onde você está nesse momento. Mais uma vez eu repito, que talvez você esqueça, que o nordestino ou o brasileiro é muito esquecido, né? Você quer explodir o nosso coração de alegria, de felicidade? Quero, irmão Gilson, o que é que eu faço? É só você mandar uma mensagem aqui, irmão Gilson, rapaz, estou ouvindo o programa. Estou ligado com você aqui em Delmiro, em Alagoas, em São Paulo, Brasília, Manaus, Rio de Janeiro, Minas Gerais, né? Manda aí uma mensagem dizendo que está ligado com a gente, só diga isso. Se não quiser falar outra coisa, diga, eu estou ouvindo você, rapaz. Pronto, nós vamos ficar felizes demais pela sua audiência e de poder ler a sua participação. Só o fato da gente saber que você está conectado conosco, rapaz, é show de bola, né não? Compartilhe o link e convida pessoas para estar com nós. Daqui a pouquinho, o Railson está participando do programa, né? Muito bom, hoje é sexta-feira. Obrigado pelo carinho da sua audiência. O rádio ligado com nós, né? Deus abençoe sua vida. Vamos falar menos, que a gente erra menos também, né não? Ó, Filipão, vamos saber as datas, como hoje está quente aqui, rapaz. Agora há pouco estava 37 graus, Filipe, aqui em Delmiro. Ainda está, será? Filipe, tem como saber o clima-tempo? Abra aqui para a gente saber a temperatura ao vivo no programa. Agora há pouco estava 35 graus, era por volta de 3h30 da tarde. 3h30 da tarde estava 37 graus. Meu Deus. Que é isso, rapaz? Que quentura é essa, hein? Tá bom, você que está na sorveteria ouvindo o programa, show de bola. Nada melhor do que estar na sorveteria agora, né? Lá, eu acho que não sei se é em Minas ou em outro lugar. E tem um negócio que a gente não conhece por aqui. É um sorvete chamado Moreninha. Você sabia disso ou não? Eu fiquei sabendo, é através de uma grande amiga nossa. Através de uma amiga minha, na verdade, né? Ela disse que o pai dela é sorveteiro, né? Esses dias foi o dia do sorveteiro aqui que nós falamos. E ela disse, opa, hoje é dia do meu pai. Tá vendo aí? É, dia do sorveteiro. E a gente falou aqui, e lá tem um sorvete chamado Moreninha. Nesse tempo agora é show de bola, né não? Mas pra lá parece que tá frio, né? Vamos aqui, Felipe. Tem como saber o clima?
1: Tem sim, tá fazendo 34 graus.
0: 34? Baixou um pouquinho, né? 34, vai baixando, o sol vai descendo, a noite vai chegando, tardezinha aí para o pessoal fazer caminhada, mas tá quente ainda, hein? 34 graus nesse momento. Felipe, e as datas comemorativas de hoje, dia 2 de outubro, o que é que nós temos para os nossos ouvintes?
2: Vamos lá, nesta sexta-feira, dia 2 de outubro de 2026, hoje é o Dia Internacional da Não Violência.
0: Hoje é Dia Internacional da Não Violência. Isso aqui era para ser todo dia, né, rapaz? de não violência tem que ser todo dia, do 1º de janeiro ao dia 31 de dezembro. Não a violência, tem que ser todo dia. Pois é. Vamos aqui saber a palavra do dia então. Para quem está violento, palavra para acalmar seu coração, tá? É a palavra de Deus que amansa qualquer pessoa violenta. Felipe, a mensagem do dia, que é que nós temos hoje de palavra para os nossos amigos ouvintes que já estão atentos.
2: A palavra do dia de hoje...
0: Deu erro aí. Deu erro aí no cabo. Muda de microfone para mim, Felipe, por favor. Vamos mudar de microfone aqui, que deu erro aqui no microfone do Felipe. Programa ao vivo, Cristo é Resposta para você, pela Rádio Alternativa 98,5. Tudo certo agora?
1: Tá bom.
0: Vamos ver se dá certo agora, peraí. Vai lá.
2: Tá me ouvindo?
0: Isso, perfeito agora.
2: A palavra do dia de hoje é criado para um propósito.
0: Criado para um propósito é a mensagem de reflexão que nós vamos conferir nesse momento.
2: Em Efésios capítulo 2, no versículo 10, o texto vai dizer assim: pois somos feitura dele, criados em Cristo Jesus para boas obras, as quais Deus de antemão preparou para que andássemos nela. Imagine um artista dedicado que passa dias, talvez meses, trabalhando em uma obra-prima. Cada traço é pensado, cada detalhe é colocado com intenção. E quando finalmente termina, ele não guarda sua criação em um porão escuro. Pelo contrário, ele o expõe com orgulho para que cumpra o propósito de inspirar, emocionar, tocar vidas. Assim também é você diante de Deus, uma obra-prima, criada com amor e propósito eterno. A Bíblia diz que somos criação de Deus, formados em Cristo Jesus. Isso significa que não fomos feitos por acaso, nem estamos neste mundo por acidente. Somos resultados da bondade de Deus, com identidade e valor. Talvez você tenha caminhado sem direção, sentindo-se como alguém sem propósito ou valor. Mas hoje Deus está lembrando você. Está lembrando que você é obra das mãos dele, criado com um plano. A palavra do dia de hoje é criado para um propósito.
0: Muito bem, está aí a palavra do dia. Criado para um propósito é a mensagem de reflexão. Você que está ouvindo o nosso programa, você não é obra do acaso. Você não é uma coincidência viver. Porque muita gente questiona devido a algumas situações que passam na vida e às vezes se pergunta: eu não sei para que eu nasci, né? Eu não sei para que eu estou aqui, eu não sei para que eu viver, eu não sirvo para nada, eu não... Enfim, são muitos comentários, né? Mas você vive, e você nasceu, e você está aqui para um propósito, acredite. Você não é obra do acaso, não é fruto do acaso, você não está aqui por uma coincidência, não. Independente do que esteja acontecendo, você é um fruto, você é um projeto para um propósito importante. Esse propósito que talvez esteja bem ali, mas para quem quer chegar no propósito, pode ter certeza, vai passar por um processo, vai passar pela moinha, vai passar por situações que você será tentado, ou nós seremos tentados a desistir. Lembrei agora do pastor Fabiano. Pastor Fabiano, que inclusive vai participar com a gente na próxima terça-feira aqui do programa, né? Ele que passou pela moinha. Lá atrás ele recebeu um recadinho de Deus que ele seria semelhante a uma cana moída para fazer o caldo de cana. Você tem noção como é uma cana daquela? É um processo tremendo, não? Rapaz, já pensou? Sabe para quê? Para um propósito. Tem muita gente que não entende isso. São mistérios de Deus. O apóstolo Paulo passou pelo processo. Ele cometeu crime? Não. Ele errou? Não. ele fez alguma coisa que merecesse? Tem muita gente que não entende isso. São mistérios de Deus. O apóstolo Paulo passou pelo processo. Ele cometeu crime? Não.

e para o bem daqueles que amam a Deus. Então, tudo que você passar, você já viu o ditado dos mais velhos? Já disse isso aqui, né? O ditado dos mais velhos é: não há o mal que não traga o bem. Não é assim? Não há o mal que não traga o bem. O mal veio para Paulo e Silas, mas trouxeram para o bem da vida de uma família. Era um propósito, mas eles tiveram que ser a pedra para o processo. O camarada vai pegar uma macaxeira e vai moer ela para fazer um caldo de cana? Não, né? Para o caldo de cana ficar docinho, maravilhoso, gostoso, com gelo, num calor desse, a cana, alguém tem que passar pelo processo. E esse alguém, para gerar um caldo gostoso ali, uma garapa deliciosa, foi o quê? A cana. Para sua família ser abençoada, e quem sabe você é a pedra para passar pelo processo. E o ser humano às vezes não entende isso, não é verdade? Nós somos difíceis para entender os propósitos de Deus, para entender os projetos do Senhor. Para que eu fosse abençoado, para que você fosse abençoado, alguém teve que passar o processo. E esse processo foi quem? Jesus, que passou pela moinha. Jesus foi mais moído do que uma cana para chegar ao caldo, sabia disso? Pois é, alguém tem que passar pelo processo para chegar no propósito, e só chega no propósito quem aguenta o processo. Eu vou falar mais claro para você: o processo faz você ficar sem dormir, não faz? O processo faz você chorar dia e noite, noite e dia, não faz? O processo faz até criar uma tal de uma ansiedade em você, não é? O processo deixa você sem apetite. O processo faz você não viver, mas vegetar em muitas situações. Mas se você aguentar o abençoado desse processo, você vai chegar no propósito. E aí você vai gritar e dizer: foi o Senhor que fez isto e é coisa maravilhosa aos nossos olhos. Você vai dizer: até aqui o Senhor me ajudou. Glória a Deus para sempre. Então aguente. Irmão Gilson, tá difícil. Aguente. Ô, irmão Gilson, mas não tem mais e mais, gente. É aguentar e acabou. Tem um louvor que diz: com Cristo é vencer ou vencer. Ou você aguenta ou aguenta. E aí você vai chegar no propósito. Amém, queridos? Guarde a palavra, porque você foi criado para um propósito. Bom demais. Vamos seguir aqui com o nosso programa, porque daqui a pouco nós temos a Railson, né? Ó, eu quero lembrar você que o nosso programa conta com a parceria do presbítero Manuel, direto do Paraná. Temos a parceria da missionária Luciene, na cidade de Largata, em Sergipe. Contamos com a parceria da minha mãe, Nair Barbosa, em Água Branca. Contamos também com a Girlene, no bairro Palmeirão, aqui em Delmiro Gouveia. Nossa irmã Cicinha, no bairro Novo, trabalhando com pão caseiro, bolo para aniversário e bolo para casamento. Tem uma parceria do Natanael, no bairro Bom Sossego, aqui em Delmiro Gouveia. Nossa irmã Creuza, na Coab Nova, esposa do irmão Isaías, na audiência cativa e na parceria firme e forte conosco. 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Tia Nenê está na parceria do programa, e a Janaína também, família Rocha, firme e forte conosco na audiência e na parceria. Railson e Rita do Sítio Peba, Lúcia do bairro Eldorado, e as nossas parcerias anônimas. 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Muito bom. Vamos a um bloco de apoios culturais.
Eu quero mandar um grande abraço antes para a Clarice.

0: Irmã Elizabeth, pastor Salvador, pastora Dalcida, Cida, esposa do Fernando no bairro Caraiberinhas, Vilani e família, Deisiane e família, a todas as pessoas nas 369 casas e área verde, Josué, José Bernardino, sua mãe Brasa, acho que é isso o nome, a mãe de Josué, né? E também aqui, irmã Quiterinha, Rubens, Isabel, família na Pedra Velha, todo mundo ligado com a gente, obrigado pelo carinho do Rádio Ligado. O meu irmão Edson Pinhas Mola, obrigado pelo carinho da audiência, você e família. Temos aqui também, acompanhando o programa nesta tarde, irmã Dulce Queiroz e família, acompanhando o programa a minha querida irmã Dione. Deus o abençoe grandemente no nome de Jesus. Nós vamos a um bloco de apoios culturais, mas antes eu vou dizer uma coisa para você. Ontem nós estivemos falando aqui do pastor Adalberto, direto de Minas Gerais. Pastor Adalberto que está passando aquele perrengue, você já ouviu aqui a entrevista com ele. E nós conversamos muito e falamos ontem, inclusive, aqui. E graças ao Senhor Jesus, tá? Graças ao Senhor Jesus, nós temos uma irmã antes que iria fazer a participação aí da metade do valor, né? O salário de R$1.000. E aí que acontece? Nós estávamos precisando da metade e surgiu uma pessoa de Água Branca e surgiu o Ceará da Goma. E o Ceará da Goma falou ontem aqui no programa e falou firme e seguro. E hoje nós concluímos esse processo. E o telefone do pastor já está a caminho. Já está a caminho e a promessa é que deverá chegar com a ajuda de Deus entre o dia 6 e o dia 9. No dia 11, nós vamos estar ao vivo conversando com o pastor aqui no programa, tá? Então, isso aqui já está concluído, já está certo. O que nós precisamos agora é conseguir o valor agora para a gente renovar o plano que ele tinha de ouvir programa de rádio, trabalho dos Gideões e todos os trabalhos que ele gostaria de ter para ter esse processo. Então, o que é que vai acontecer? A gente vai trabalhar para isso. Nós temos... eu estava fazendo uma conta ontem, eu falei uma conta errada aqui, né? Eu disse que por mês, ele pagando por mês é R$40. E pagando um plano de um ano, seria R$250 a 25. Mas a 25 não dá R$250. Na verdade dá 300. Eu estava fazendo como fosse um ano, fosse 10 meses, né? Mas um ano é 12 meses. 12 meses a 25 vai dar 300, não é 250, tá? Então eu que errei feio ontem aqui, estava fazendo essa conta hoje em casa. E alguém, foi alguém que me lembrou, me disse, não sei como foi. E eu sei que dá R$300 a 25 cada mês, não é isso? Não é 12 meses? Então 12 meses a 25, 300. E nós já temos R$110, tá? Eu quero agradecer as pessoas que contribuíram. E está faltando mais um valor de R$190 para a gente fechar o valor, tá bom? Então, ó, eu espero você contribuindo comigo, tá certo? Deus abençoe você grandemente. E se o valor passar e der para a gente fazer, sabe o que eu estou com vontade de fazer? A bem da verdade, a cidade lá, eu falei que é 120 quilômetros, né? Outra cidade onde compra tudo em conta, o preço daqui e tal. Mas não é, é 28 quilômetros. Aí a minha intenção, né, gente? Por favor, a minha intenção é fazer o quê? Se exceder o valor e passar no valor do plano e der para a gente fazer uma cesta básica, eu quero entrar em contato com alguém lá para fazer a entrega de uma cesta básica lá para ele. Vai ser uma felicidade grande para o pastor. Ele já está feliz. Ele disse, irmão Gilson, rapaz, eu gostaria de passar um áudio aqui, mas não vai dar, que é muito tempo. Ele disse, só o celular está de bom tamanho, meu irmão, se não conseguir mais nada. Para mim está de bom. Eu não falei nada de cesta básica para ele, né? Falei só do plano. Mas ele disse, só o celular está de bom tamanho, mas se conseguir é bênção também. Então, o meu desejo é se o valor ceder, né? Se exceder o valor, passar, enfim, a gente quer fazer uma cesta básica e mandar alguém de um mercado, enfim, entregar no endereço dele. O endereço dele nós temos aqui para fazer essa surpresa também, sendo que o pastor, ele disse que não tomou café em pó esse ano porque não tem condições. Imagine você, eu fico pensando como deve ser muito difícil, né? Para alguém que não tem condições de trabalhar, não tem condições de sair de casa para absolutamente nada, é muito difícil, é um perrengue muito grande. Bom, mas glória a Deus, eu quero agradecer a cada um que contribuiu, que vai contribuir, que está contribuindo. Eu quero agradecer a você demais por isso, tá bom? Vamos fazer o seguinte, um bloco de apoios culturais, daqui a pouco a gente volta. Railson já está no estúdio da Rádio Alternativa, daqui a pouco uma palavra de Deus para o seu coração e daqui a pouco você falando aqui no programa. Não sai daí não, porque a gente volta já.
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1: Muito bem, programa Cristo é a Resposta para você, pela Rádio Alternativa 98,5. Delmiro Gouveia, são 17 horas e 35 minutos. 5 da tarde, 35 minutinhos. Vamos aqui seguindo com o programa. Eu tenho uma mensagem aqui da Cedina Rosa e uma mensagem da Tia Nenê também no programa. Felipe.
2: Vamos lá, Cedina Rosa disse aqui: a paz do Senhor Jesus. Estamos ouvindo o programa maravilhoso Cristo é a Resposta. Eu, meu tio Antônio, e em Minas Gerais, minha família querida, no programa Cristo é a Resposta para você.
1: Muito bom, em Minas, lá está na cidade de Viçosa, né? Em Minas Gerais, a Antônio Laura, as outras irmãs, né? Cláudia, enfim, e a mãe da Cedina também ouvindo o programa, parentes ouvindo a gente na cidade de Viçosa, em Minas Gerais. A Cedina está em Montemor, no estado de São Paulo. Cedina, ela ama o programa e todo dia está com a gente aqui. Um grande abraço ao Antônio, o tio da Cedina Rosa. Grande abraço lá em Fortaleza. Sheilinha está ligada com a gente, né, Sheila? Grande abraço para você. Tia Nenê também mandou mensagem aqui, Filipão.
2: Isso, antes da Tia Nenê, a irmã Gilza também disse aqui: boa tarde, estou na escuta, paz para todos. A Tia Nenê disse aqui no grupo Cristo é Resposta: boa tarde, na santa paz do Senhor Jesus Cristo para todos, estamos na escuta, glória a Deus, se possível passar o louvor Sem Ovelhas.
1: Muito bem, daqui a pouco, Zé de Paula, Sem Ovelhas, no programa Cristo é Resposta para você. Gratidão a todos pelo carinho do rádio ligado, o carinho da sua maravilhosa audiência com a gente. Vamos ouvir a palavra de Deus agora? Vamos lá com o nosso irmão Raílson aqui no programa, e daqui a pouco a gente vai trazer a sua participação. Na sequência, Felipe, o louvor prepara aqui ao Zé de Paula, Sem Ovelhas. Daqui a pouco nós vamos ouvir esse belíssimo louvor e ouvir a sua participação também. Falar em Viçosa, em Minas Gerais, eu acredito, não sei, que a Érica está ouvindo a gente na cidade de Uberlândia, Minas Gerais. Está legal o clima por lá, né? Segundo a Érica, está bom demais. Deve estar ouvindo ela, quer dizer, ouvindo o programa ela, né? Ô, Érica, obrigado pela audiência. Dá um sinal aqui se você estiver ligada com nós aí. Érica, valeu, grande abraço. Vamos ouvir aqui a palavra de Deus, irmão Raílson. Boa noite e a paz, melhor, boa tarde, né? Boa tarde e a paz do Senhor Jesus, meu irmão.
3: Boa tarde, Jesus da Mosa.
1: Raílson, mais uma vez com a gente e a palavra de Deus, né, irmão?
3: É certo.
1: Glória a Deus. Tá quente lá no Peba?
3: Rapaz, tá, viu?
1: Tá fervendo, né?
3: Tá, eu creio que ainda no governo tem canto que tem.
1: Rapaz, Delmiro Gouveia inteiro, né?
3: Ainda vai faltando água, ainda mais.
1: Tá faltando água no Peba? Aí piorou. Aí se o negócio tá quente, com água já é difícil. E sem água, piorou o negócio. Misericórdia.
3: É um deserto, né?
1: Rapaz, pelo amor, numa quintura dessa, 37 graus tava batendo Delmiro hoje. Quente do jeito que tá. E sem água, meu amigo, tá sem água desde quando?
3: Não,
1: falta assim, 2 horas da tarde. Ah, falou 2 horas da tarde. Então vai chegar daqui a
3: sempre
1: pouco.
3: Sempre tá faltando todo dia, né?
1: Ah, sempre tá faltando todo dia. Já é normal faltar sempre lá, irmão? É sempre que falta?
3: Sempre, viu? Sempre. É pro verão, irmão, sempre falta.
1: É, né?
3: A
1: pessoal da Casal tem que dar um jeito nisso, que o que a gente escuta de reclamação nas rádios aí
3: é água da Casal e água do sertão ali, né?
1: Água do sertão e água da Casal. É difícil, né? Duas empresas trabalhando, deixa faltar água pro povo. Sendo que a gente paga o papel, paga a água, tá, e, rapaz, vai pagar a venda, vamos pagar a água, mas vamos ter a água também. O pessoal fala na rádio direto, mas sempre fala. Bom, o nosso negócio aqui não é jornalismo, nem reclamar de água, o nosso negócio é dar graças a Deus por tudo, né? Por mais difícil, tá sem água? Dê graças a Deus. Faltou energia? Glória a Deus. Tem até um louvor que diz, né? Com sapato ou sem sapato, glória a Deus. É isso, rapaz. Vamos lá, programa Cristo é Resposta para você. Raílson, qual é a palavra de Deus hoje no programa Cristo é Resposta para você?
3: A palavra de Deus esta noite, esta tarde, é a fé perfeita em Deus, né?
1: A fé perfeita em Deus. Não tem fé imperfeita se for em Deus. A fé é imperfeita se for em outra pessoa, mas se for em Deus, a fé é perfeita. Muito bom, então vamos conferir a palavra de Deus com o irmão Raílson. Daqui a pouco nós vamos ouvir Osés de Paula, Sem Ovelhas.
3: Boa tarde, meus amados irmãos. É uma honra, é um prazer estar aqui mais uma vez nessa sexta-feira de bênção, trazer uma palavra quentinha da boca de Deus para todos os ouvintes que estão conectados, Cristo é a resposta. E eu louvo a Deus por tudo, viu? Então, desde já, mando um alô para minha esposa, Rita, né? Todos os moradores ali do povoado Teba, né? Minha irmã Cleide, Anne, Cleide, e nossa irmã Alessandra, irmão Rubem, nossa irmã Luciene também, as duas, né? Que são duas missionárias, que é uma bênção de Deus. Também nós temos um pastor também aí, que sempre estou ouvindo, né? Uhum. A peleja desse pastor. Mas Deus está se conosco, né? Nos ajudando. Então, neste momento, e a paz do Senhor Jesus para o com santo também na terra, e uma boa tarde de salvação também da palavra de Deus para todos. Então, meus amados irmãos, nós estamos, eu estou aqui com a palavra de Deus, no Salmo de número 46, que fala sobre a vida de um homem de Deus, segundo o coração do Senhor, né? Chama o rei Davi. Então ele diz na sua leitura, se diz de maneira, Deus é o nosso refúgio e fortaleza, socorro, bem presente na angústia, pelo que não temeremos, ainda que a terra se mudem e ainda que os montes se transportem para o meio dos mares, ainda que as águas rugem e se perturbem, ainda que os montes se abalem pela sua braveza, há um rio conchas correntes alegra a cidade de Deus, os santuários das moradas do Altíssimo. Deus está no meio dela, não será abalado. Deus ajudará ao romper da manhã. As nações se embraveceram, os reis se moveram e ele levantou a sua voz e a terra se derreteu. O Senhor dos Exércitos está conosco, o Deus de Jacó é o nosso refúgio. Vinde, contemplai as obras do Senhor, que desolações tem feito na terra. E ele fez cessar a guerra até ao fim da terra. Quebra o arco e corta uma lança. Queima os carros no fogo. Aquietais vós e sabeis que eu sou Deus e serei exaltado entre as nações e serei exaltado sobre a terra. O Senhor dos Exércitos estáis conosco, o Deus de Jacó e o Deus e é o nosso refúgio e é nosso refúgio. Meus amados irmãos, neste momento acabei de ler uma mensagem de Deus para os ouvintes que estão conectados, Cristo é a resposta da tarde. Eu vejo aqui um homem de Deus passando por umas grandes lutas da vida, pelejas duras, mas eu vejo também a confiança de um homem que acreditou em Deus. Meus amados irmãos, eu creio eu na palavra, quando Deus, aleluia, ele exalta, aleluia, alguém sobre a terra, é porque ele tem por confiança. Meus amados irmãos, eu anseio a luta que os demais irmãos passarão. Mas eu quero dizer, aleluia, que o Deus de Jacó é o nosso refúgio. Eu quero dizer para você que Deus é a nossa fortaleza. Eu quero dizer para você que o Deus é nosso socorro e bem presente na angústia. Eu não sei qual é o problema que vós, do outro lado, está passando, mas eu quero dizer para você a força e a confiança que Deus tem com o seu povo é de amor e diz para você nessa tarde, não tema, não temas. Eu sei que o problema pode ser o problema que for, mas o Deus de Jacó, ele está sempre ao seu lado para te socorrer. Apenas é saber e esperar, porque Davi, esse homem de Deus, a palavra de Deus diz, mesmo que os montes transportem para o meio dos mares, e ainda as águas se rugem e se perturbem, ainda que os montes se abalem pela sua braveza, mas há um rio cujas correntes que alegra a cidade de Deus, o santuário da morada do Altíssimo. Então, amados irmãos, Deus está no meio dela e não será abalado. Por quê? Porque ele diz para você que não se abale. Não se abale pela circunstância que muitas vezes vem na sua vida. Eu quero dizer para você, muitas vezes quando nós passamos por sofrimento na terra, passamos por momentos difíceis, e muitas vezes nós não estamos sabendo o tamanho do amor que Deus tem para com você nessa tarde. Eu só quero que você tenha mais um pouco de experiência com o nosso Deus. Porque quando nós, irmãos, aleluia, passamos pelos problemas da vida, ainda tem uma esperança para com você nessa tarde. O Salmo 121, a Bíblia vai nos dizer, aleluia, para com você nessa tarde ainda, Salmo 121, o salmista, ele ainda declara que a seguinte maneira, eleve os olhos para os montes, de onde me virá o socorro. O meu socorro vem do Senhor que fez o céu e a terra. Então, meus amados irmãos, esta palavra de consolo, muitas vezes, você que está do outro lado, me ouvindo, às vezes passa por tribulações, por perseguições, por ansiedades, por angústias, por tristeza, mas eu quero dizer que Deus está no controle dessa situação, porque o nosso Deus ainda diz na sua palavra, Deus está no meio dela e não será abalado. Deus ajudará ao romper da manhã. O choro, amados irmãos, pode durar uma noite, mas o amanhecer, eu quero dizer para você nessa tarde, vem a maior alegria para a sua alma. Muitas vezes, meus amados irmãos, nós colocamos a nossa confiança no homem. Muitas vezes, Deus tem um plano que é médico dos médicos, ele tem a cura para a sua alma, ele tem a libertação para a sua alma, porque assim foi comigo, como eu testemunho a padrão na minha vida, porque pelas aflições que eu passei antes de conhecer a Cristo, ele um dia me resgatou no meio da selva. Aleluia. E hoje, há 25 anos, eu sirvo a meu Deus, pelas angústias e pelas tristezas que eu passei, aleluia, por ser escravo da corrupção do pecado, aleluia. Mas Jesus estava no meio dela. E Ele foi quem me deu socorro. Ele foi quem me libertou. Por este motivo, eu me alegro no Deus de Jacó, no Deus de Abraão. Então, para você essa tarde, eu apresento esse Deus maravilhoso. Ele quer cuidar de você. Ele quer, sim, fazer algo diferente na sua vida. Deixe Ele transformar a sua vida, mesmo que a imposição da carne, que as trevas, às vezes, quer endurecer o seu coração, mas dê um passo para Jesus, que Ele sim, Ele tem a melhor forma de reformar esse corpo e de ser morada do Espírito Santo de Deus. Então, meus amados irmãos, mesmo que você passe por dor de cabeça crônica, mesmo que você passe por problema de fígado, problema de rim, problema de gastrite, eu quero dizer também que Jesus é a cura. Jesus, Ele é a cura para a sua vida. Apenas é somente dar crédito à palavra de Jesus. Eu quero dizer para você nesta tarde que ainda que o nosso Deus, no versículo 7, Ele ainda diz: o Senhor dos Exércitos está conosco, o Deus de Jacó é o nosso refúgio. Irmão, não perca a esperança, lute. Muitas vezes, meus amados irmãos, o inimigo da nossa alma coloca dúvida em nossa mente, que para mim como é que eu disse para você nessa tarde? Não foi difícil também não, né? Ele sempre surrava as suas forças negativas, mas a minha alma necessitava, a minha alma precisava desse Deus que muitas vezes, meus amados irmãos, nós temos Deus, sim, no nosso lábio. Mas como nós honramos esse Deus? Como é que nós podemos honrar? Porque a palavra de Deus diz que muitos honram em seus lábios, mas o coração está muito longe. Mas não é isso que eu quero dizer para você. Eu quero dizer que Jesus está perto de você. Jesus é o nosso refúgio. Jesus é o nosso socorro. Jesus é a nossa fortaleza. Jesus é o caminho. Então Jesus, amados irmãos, Ele é a solução para o seu problema. Muitas vezes, meus amados irmãos, não sabem esperar. O Salmo 40, também, o Salmo diz: esperei com paciência no Senhor, e Ele se inclinou para mim e ouviu meu clamor. É com paciência, irmão, aleluia, que nós esperamos no Senhor. É como faça a experiência. Pegue uma semente, qualquer semente, sabendo que ela dá fruto, plante ela na terra e vá aguando ela. E vá aguando ela para você ver. Quando ela crescer, aleluia, quando ela crescer, você vai ver a experiência que você teve, ter a paciência daquela semente, um dia ela vem da fruta. Então, amados irmãos, nós, por muito que nós passamos, mas vá clamando ao Senhor. Apocalipse 3:20, ele diz: eu estou à porta e bato. Se ouvir a minha voz, quer dizer, e abrir o coração, ele entra e faz morada. Ele disse: eu entrarei e serei com ele, ele comigo. Então, muitas vezes, precisamos dar esse passo para Jesus. E muitas vezes, nós com dor, achamos melhor recorrer a homens que há que falam que ganharam fama, que cura e que reza, que são os feiticeiros, rezadores, e muitas vezes esquece do Deus da cura, o Deus que aperfeiçoa, o Deus que sacia a sua alma, um Deus que prepara você, um Deus que reveste, um Deus que tem a vida eterna para conosco. É esse Deus de Jacó, Deus de Abraão e Deus de Isaac. E ele ainda diz, depois, irmão, de você vencer essas batalhas, veja o tamanho de Deus na sua vida, ainda diz no versículo 8, no Salmo 46, vinde e contemplai as obras do Senhor, que desolações tem feito na terra. Ele fez cessar a guerra até os confins da terra, irmãos. Agora ele manda você se aquietar, fique quieto que Deus vai trabalhar na sua vida. Apenas creia. Apenas creia que Ele vai agir na sua vida, é por fé, irmão. A nossa luta, irmão, não é para andar por vista. A nossa luta é andar por fé, acreditando nesse Deus vivo. Esse Deus que um dia me transformou. Esse Deus que transformou o irmão Gilson. Esse Deus que transformou o irmão filho dele, que está aqui comigo, minha esposa. E os demais irmãos que estão fazendo parte desse corpo de Cristo. Tenho um convite para você nessa tarde. Entregue o seu caminho ao Senhor. E confie nele, mas ele fará na sua vida. Agora confie. Confie. Vê as suas dores. Vê as suas angústias, as tristezas. Que ele conhece o seu coração. Ele é quem sonda seus pensamentos e deixa ele trabalhar na sua vida. Ele quer, ele veio para trabalhar em nossas vidas, irmão. Agora é necessário que nós trabalhamos, vivemos por fé em obediência a esse Deus. O suficiente não é você só crer, não, irmão. O suficiente é você obedecer e andar nos estatutos, aleluia, e nos mandamentos de Deus. Porque, amados irmãos, em Romanos, no capítulo 8 e no versículo 28, diz: e sabemos que todas as coisas contribuem juntamente para o bem daqueles que amam a Deus e daqueles que são chamados por Deus no seu decreto. Ele tem plano na sua vida. Se apareceu na sua vida um desconforto, que sua alma peleja para se libertar. Às vezes você passou por um momento difícil, de um acidente, e não se conforma com aquela sequela. Irmão, se conforme para seu bem. Deus tem o melhor para a sua alma. Ele está dizendo aqui, é para você andar nos mandamentos dele, que ele tem o melhor para você. Ele vai arrancar esta angústia, essa tristeza, que muitas vezes você não aceita na sua alma, mas ele quer lhe transformar para seu bem. Aleluia, louvado seja Deus. E ele apressa, irmão. Jesus apressa. Jesus apressa de uma tal maneira, irmãos, que nós achamos que está longânimo. Mas não está, não. Não está longânimo, não. O reino de Deus está perto. E ele quer se mover na sua vida. Muitas vezes esse mundão velho do pecado mostra seus deleitos, mostra seus prazeres. Mas para que adianta, irmãos, você ter tudo e perder a sua alma? Então, nessa tarde, irmãos, o grande dia do Senhor está perto. Está perto e se apressa muito. A voz do Senhor amargamente clamará ali o homem poderoso. Então, meus amados irmãos, eu fui um homem que passei, eu tinha tudo, graças a Deus, tinha. Eu ganhava meu dinheiro suficiente para me manter, o meu luxo e tudo. Mas um dia, amados irmãos, eu não pensei de eu cair um dia na sarjeta. E ali, irmão, foi duro. Foi duro para que eu reconhecesse o tamanho desse Deus amoroso, que Ele amou de uma tal maneira, que entregou seu Filho do jeito para que todo mundo creia e não pereça, mas tenha a vida eterna. Mas eu me rendi, porque jamais eu vou rejeitar esse chamado de papai para a minha vida. E eu quero dizer para você nessa tarde, e só tive lucro, graças a Deus, irmão Jesus Barbosa. Então, nessa tarde, agradeço a rica oportunidade e que vocês ouvintes aí do outro lado receba esta palavra de refúgio para sua alma, em nome de Jesus.
1: Maravilha! Programa Cristo é Resposta, para você, o recado dado aqui pelo nosso irmão Railson na nossa programação hoje, sexta-feira, dia 2 de outubro do ano de 2026. Próxima sexta-feira, nosso irmão Railson volta mais uma vez com a palavra de Deus aqui no nosso programa. Valeu, Railson. Obrigado pela audiência lá sempre, todos os dias. E obrigado pela participação hoje.
3: Só quero orar.
1: Vamos orar. Nosso irmão quer orar.
3: Meu Deus e meu Senhor e Salvador Jesus Cristo, através desta palavra que o Senhor colocou no meu coração para eu trazer aqui, esse programa aqui, isto é a resposta do Pai. Meu Deus, todos ouvintes que eu vi, Pai, peça ao Senhor nessa tarde, visite esses corações, Pai, que haja libertação nessas almas, que haja cura nessas almas. Meu Deus, eu não sei qual é o problema que essa nação e esse povo que ouviu esta palavra nessa tarde, meu Pai. Oh, Senhor, abraça eles, Papai, bem forte. Não deixe que essas almas se desamparadas. Ao contrário, o Senhor amou teu filho unigênito, Papai. Oh, meu Deus, abraça esse povo, meu Pai. Eu oro peço ao Senhor nessa tarde que abençoe em nome de Jesus.
1: Amém. Muito bom. Programa Cristo é Resposta para você pela Rádio Alternativa 98,5. Osés de Paula, sem ovelhas aqui no programa. E nós queremos dedicar a você que está ligado, sintonizado na nossa programação. Nessa tarde, início de noite de sexta-feira, vamos com você até às 19 horas por aqui. Daqui a pouco nós vamos ouvir um recadinho do pastor Fabiano, lá direto de Santa Catarina, na cidade de Joinville. Tá pronto aqui o louvor? Vamos lá, sem ovelha. Esse aqui é? Sem ovelha. Ó, Zé de Paula, mudou tudo aqui. Filipão voltou tudo, né? Então vamos trazer sem ovelha. Sem ovelha, ó, Zé de Paula. A gente volta daqui a pouquinho com muito mais. Esse louvor bonito aqui, ó. Ei, adora Jesus junto conosco.

Muito bem, programa Cristo é Resposta para você pela Rádio Alternativa 98,5, Delmiro Gouveia, são 18 horas e 7 minutos, 6 da tarde, 7 minutinhos, daqui a pouco nós vamos conferir mensagens aqui, Cícera Damasceno está com a gente, Luciene em Largado, Sergipe está conosco também, Tia Selma no Rio de Janeiro está ligada conosco, mas antes eu vou ouvir um recadinho aqui do pastor Fabiano lá da cidade de Joinville, ele que tem a sua programação e tem um recadinho aqui, vamos ouvir nesta noite maravilhosa. Eu te amo mais que tudo. Vamos ouvir aqui, isso.

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0: Muito bem. 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Sabe por quê? Se eu falar para você que o circo está se fechando, você acredita? Tem notícias que não são muito legais de pessoas que estudam muito, por isso que a missionária Vilma, ela citando aqui no quadro Mulheres do Espelho, ela disse: ainda temos a oportunidade de pregar o evangelho na nossa nação. Por que ainda? Porque pode chegar o momento de sermos bloqueados. Você acredita que isso pode acontecer? Então, antes que isso aconteça, salve vidas com a sua contribuição. Liberte vidas. Se você não pode ir, não, irmão Gilson, eu não posso pregar. Então, contribua. Não é assim? Se você contribuir, você será um missionário do mesmo jeito. Vai receber a recompensa do mesmo jeito. Não posso ir. Então eu vou mandar a corda para segurar o missionário. Missionário não é quem está lá na África, na Argentina, nos Estados Unidos. Não. Lá em Santa Catarina os missionários estão lá. Não é? Pastor aí apelando para a sua contribuição. E aí será a bênção de Deus. Amém, queridos? Vamos seguindo com o nosso programa? Vamos lá. Tia Selma está falando aqui com a gente no programa Cristo Resposta para você. Vamos ouvir a tia Selma, direto do estado do Rio de Janeiro. Fala, tia Selma. Boa noite, na paz.
1: Sim. Paz do Senhor, Gilson, tudo bem?
0: Não é tia Selma,
1: Deus
0: não.
1: Abençoe aí seu ministério.
0: Amém.
1: O seu programa, tá?
0: Quem é?
1: E eu sou o genro da irmã Selma, do Rio de Janeiro.
0: Ah, o genro?
1: Um grande abraço.
0: Ah, meu amigo.
1: Meu nome é Cláudio.
0: Cláudio! Ô, Cláudio!
2: A paz do Senhor Jesus, para todo o grupo Cristo,
0: beleza.
2: A resposta para você. Que Deus abençoe a todos, em nome de Jesus.
0: Coisa boa, é o Cláudio, genro da tia Selma lá no Rio de Janeiro, rapaz, grande abraço, Cláudio, prazer imenso ouvir você aqui no programa. Acho que saiu baixo, não, Felipe? Deixa eu ouvir de novo aqui o Cláudio no programa. Vamos ouvir novamente aqui o Cláudio e a tia Selma. Fala, Cláudio.
1: Sim, paz do Senhor, Gilson, tudo bem?
0: Tá bem, irmão,
1: Deus abençoe
0: melhor agora.
1: Seu ministério,
0: uhum.
1: O seu programa, tá?
0: Uhum.
1: E eu sou genro da irmã Selma, do Rio de Janeiro. Um grande abraço.
0: Coisa boa.
1: Meu nome é Cláudio.
0: É.
2: A paz do Senhor Jesus, para todo o grupo Cristo é a resposta para você. Que Deus abençoe a todos, em nome de Jesus.
0: Maravilha, tia Selma. Obrigado, Cláudio. Grande abraço, prazer. Satisfação imensa ouvir você aqui no nosso programa, rapaz. Deus continue lhe abençoando, tá? Cláudio e tia Selma falando aqui na nossa programação. Vamos lá, temos mais participações aqui no grupo, Felipe? Hã? Vamos ouvir a Rita. Fala, Rita, boa noite na paz.
3: Bom dia, eu sou a paz do Senhor Jesus. Uma boa tarde a todos. Gostaria de ouvir o hino da harpa, número 36, da harpa cristã, para oferecer ao meu esposo, Raios, que já deve estar chegando por aí, para o senhor e toda a sua família. E nossos irmãos aqui da congregação do Peba, todos que estiverem conectados. A irmã Alessandra, lá na Pedra Velha, irmão Rubens, irmã Quiterinha, irmão Fernandinho, irmã Neuza, lá na Dom Pedro II. E, enfim, todos que estiverem conectados nessa programação abençoada. Que Deus abençoe a todos, na paz do Senhor Jesus.
0: Muito bem, valeu Rita, obrigado pela audiência e a participação. Louvor da Harpa Cristã, daqui a pouco a gente vai reproduzir aqui no programa. Mais uma vez, tia Selma está falando com nós aqui. Fala, tia Selma, boa noite na paz.
2: Tio, sua paz do Senhor Jesus.
0: Paz, tia.
2: Aí vai uma contribuição aí do meu genro Cláudio para ajudar no plano.
0: Ah, do pastor Aldo Alberto?
2: Desse irmão, tá bom? Fica com Deus, Deus te abençoe.
0: É do qual? Do pastor, é? Do pastor Fabiano ou do pastor Adalberto? Não, foi antes. Foi antes do pastor Fabiano, né? Até para o pastor Adalberto. Ok? Ô Cláudio, obrigado, viu? Deus continue abençoando sua vida, meu querido, família. Papai do céu possa estar retribuindo grandiosamente em nome de Cristo Jesus. Amém? O Felipe me informou aqui que foi antes do pastor Fabiano a participação do Cláudio, né? Muito bem, Cláudio, obrigado pela audiência e a participação, tá? Vamos lá, então, trazer mais aqui o quê? Tem mais alguém falando? Mensagem de texto no grupo Cristo é Resposta, Filipão.
4: O irmão Rubem disse aqui, estamos na escuta. A Magali disse, boa tarde, já estou na escuta. A Luciene lá em Largato também deixou sua mensagem de texto, dizendo a paz do seu irmão Gilson Barbosa e toda a família Cristo é Resposta. O Rubem disse aqui, estamos na escuta. A Magali disse, boa tarde, já estou na escuta. A Luciene lá em Largato também deixou sua mensagem de texto, dizendo

0: Faz isso não com a gente, rapaz. Café com bolo de leite e ouvindo Raios. Muito bom. Valeu, Luciene. Obrigado, viu? Gratidão pela audiência e a parceria com a gente aqui. Tem mais participações aqui? Cícera Damasceno. Cícera, é mensagem de voz? Mensagem de voz da minha querida Cícera Damasceno, direto do bairro Bom Sossego, aqui em Delmiro Gouveia. Cícera, boa noite na paz, irmã.
1: Senhor, irmã Gilson, Pai do Senhor, estou por aqui ouvindo o programa, irmã Gilson.
0: Uhum.
1: Se for possível, faço um louvor de Marcos Antônio para meu esposo, minha mãe, minha sobrinha, todos que estiverem ouvindo. Uma boa tarde.
0: Muito bom. Valeu, minha querida. Cícera Damasceno conosco. Obrigado pelo carinho da audiência. Vamos fazer o seguinte, gente. Vamos ouvir o louvor da Harpa Cristã, a pedido da tia Selma. Na sequência, nós vamos ouvir o louvor a pedido da Luciene. Grande abraço, a Cedina Rosa está com a gente, coladinho no rádio lá no estado de São Paulo. Obrigado pelo carinho lá em Fortaleza, Ceará. Nossos irmãos estão ligados conosco também, tá bom? Obrigado pelo carinho da audiência lá em Santa Catarina. Pastor Fabiano Silva está conosco. Não sai dele não, a gente volta já já. O Pedro Henrique está ouvindo a gente no Rio de Janeiro, Pedro. Grande abraço para você. O Pedro Henrique é o camarada das informações para a gente aqui. Vamos lá. Obrigado pelo carinho da audiência. A gente volta já. Louvor da Harpa Cristã, qual é aqui? 30 e? 36 da Harpa Cristã. Vamos lá ouvir, porque o louvor foi não sei para onde. Mas daqui a pouco ele chega para trazer aqui o áudio na programação, né? 36 esse aqui, ó.
2: Linda pátria.
0: Isso, vamos lá. Pedido da Rita.

0: Muito bem, programa Cristo é Resposta para você, pela Rádio Alternativa 98,5. Nós vamos ouvir mais o louvor. Delmiro Gouveia, são 18 horas e 26 minutos. Vamos ouvir o louvor de Antônia Gomes, ou na voz de Antônia Gomes, a pedido da irmã Luciene, que está com um cafezinho e bolinho de leite lá em Largado, Sergipe, né? E comentando aqui sobre o pastor Fabiane e a sua emissora, sua rádio lá na cidade de Joinville, quem sentindo o coração aí de contribuir com este trabalho, com esta obra evangelizadora, ajudar o homem de Deus a continuar fazendo a obra de Papai do Céu. 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Beleza? Muito bem. Então, quer contribuir? Fique à vontade para contribuir com o pastor Fabiano e a obra de Deus aqui na Terra. Vamos ouvir o louvor na voz da Antônia Gomes. Qual é o louvor aqui? Antônia Gomes, Ninguém Cala um Adorador. Não sai daí não, a gente volta já.
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1: Muito bem, programa Cristo é Resposta para você. Pela Rádio Alternativa 98,5, Delmiro Gouveia, são 18 horas e 34 minutos. 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Natanael, no bairro Bom Sossego, aqui em Delmiro Gouveia. 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Railson e Rita, do sítio Peba. 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Deus continue lhe abençoando grandiosamente. Vamos fazer o seguinte, vamos a um bloco de apoios culturais. Eu quero agradecer a você que está ligado com a gente em toda a região, em todo o Brasil, pelos rádios nets. Agradecer ao Cláudio, né? Deus continue abençoando o Cláudio, que é o genro da tia Selma, está ouvindo a gente lá no Rio de Janeiro e sensibilizou também com as campanhas que nós aqui estamos fazendo. Obrigado pelo carinho, vamos a um bloco de apoio e a gente volta já.
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1: Muito bem, programa Cristo é Resposta para você pela Rádio Alternativa 98,5. Vamos seguindo aqui com o nosso programa, trazendo aqui uma participação da irmã Givanilda. Eu acho que as meninas dela estão participando aqui do programa. É a Lara, acho que é duas que tem, Lara e Giovana, né? É a Lara ou Giovana? Vamos aqui conferir a mensagem dela aqui no programa, Filipão.
3: Vamos lá, a participação aqui é da Lara. Deixa eu só encontrar a mensagem aqui, rapidinho, que a Lara escreveu aqui pra gente, dizendo boa noite a todos, que fiquem na paz de Deus. Aqui é Lara, filha da Givanilda. Não ando interagindo muito com frequência, porque normalmente o horário do programa é quando estou fazendo a janta, então fica corrido. E mãe, mesmo ela não estando mandando mensagem com frequência, estamos sempre ouvindo na programação, que ela às vezes não fica bem, e à noite também dá uma piorada, mas Deus proverá uma melhora para ela. Vou pedir um louvor, que é de Jason Nelson, Residue. Oferece a todos os ouvintes, a sua família, a minha, e a todos que estiverem ouvindo o programa.
1: Muito bom. Lara, obrigado pela audiência de todos vocês. A Givanilda não está legal, mas está ouvindo o programa, né? E ela sempre participa diariamente. E além de participar, a audiência é marcante lá de toda a família, né? E nós agradecemos. E ela sempre pede oração. E a gente nunca que nós fizemos uma oração específica, né? A gente faz a oração por todos. Mas eu gostaria de a gente orar agora pela Givanilda. Você que está ouvindo o programa, né? A Luciene ofereceu o louvor para a Givanilda. A tia Neném gosta muito de ouvir ela. Givaldo da Serra do Cavalo. Minha mãe, Naí Barbosa, em Água Branca. A Cedina Rosa, né? Cedina Rosa gosta muito de ouvir ela também. A Sheila. Enfim, são muita gente que gosta de ouvir a Givanilda, que ela traz uma certa descontração, né? Aqui no programa. E ela participa sempre. Então eu gostaria de convidar você. Eu não sei o que está acontecendo com ela, mas ela não está legal segundo a filha dela. E eu gostaria de convidar você para nós orarmos por ela nesse momento. Amado Deus, querido Pai que está nos céus, eu quero dirigir a minha oração ao Senhor, orando pela vida da Givanilda, que participa sempre com a gente aqui do programa. Está na escuta todos os dias. Eu quero pedir ao Senhor que o Senhor visite. Eu sei que o Senhor já está lá, mas eu quero que o Senhor visite ela. Eu quero pedir, na verdade, que o Senhor visite ela agora. A sua mente, o seu coração, a sua saúde física, da planta do pé ao alto da cabeça. E repreenda qualquer enfermidade, inflamação, qualquer desconforto que esteja acontecendo agora. Pelo poder do teu sangue um dia derramado no Calvário, que o Senhor possa visitar a pressão arterial, que o Senhor possa visitar as veias agora, do coração, da mente, que o Senhor possa visitar o interior da Givanilda agora, que todo espírito de enfermidade seja repreendido pelo poder do teu sangue, que é poderoso. Ó Pai querido, dá um abraço na Givanilda agora. Sopra no seu coração, na sua mente, na sua saúde agora. Visita o sangue, a pele, os ossos, as articulações. Pai, em nome de Jesus, o Senhor é médico por excelência. O Senhor é cirurgião por excelência. E é no nome de Jesus que nós ministramos saúde sobre a vida dela. É no nome de Jesus que nós repreendemos todo o mal, toda a tempestade, todo o espírito de enfermidade. E que o Senhor possa ministrar saúde agora, no nome de Jesus. Amém. Glória a Deus, né? Muito bom. Vamos ouvir aqui o louvor que a Lara pediu? Está aqui na, tá na agulha aqui, Felipe? O louvor que a Lara pediu é o quê? Tem o nome do louvor?
4: Resíduo.
1: Hã?
4: Resíduo.
1: Fala, fala no ar, Felipe, porque essa língua ainda não para mim.
3: É resíduo.
1: Resíduo. É isso?
3: Isso. Tem uma mensagem também da Cálita aqui.
1: Da Cálita? Ah, Cálita está ligada com a gente lá em Mato Grosso. Cálita, eu já ia esquecendo de você, não acredito não. Qual é a mensagem da Cálita lá em Mato Grosso?
3: Ela disse boa tarde a todos, já estou aqui sintonizada no programa, meu amigo. Deus abençoe a todos esse programa abençoado, um grande abraço. Se possível, toco louvor, amigo Espírito Santo de Cassiane.
1: Muito bom, valeu Cálita, obrigado pelo carinho da audiência. Rádio ligado com a gente lá na cidade, não sei o nome, mas é em Mato Grosso, ouvindo o programa, obrigado pelo carinho. É isso aí, vamos ouvir o louvor aqui a pedido da Lara. Ingrid, é por aí. Felipe riu aqui agora, hein? Vamos lá trazer, como é o nome, Felipe?
3: Resíduo.
1: Ah, resíduo. Resíduo, eu não sei o que é resíduo, né? Mas resíduo não. Bom, é o louvor? Ela disse que não é brasileiro o louvor, né? Tem outra língua aqui. É um louvor internacional?
3: É inglês.
1: É inglês. Vamos ouvir o louvor aqui. Resíduo no programa Cristo Resposta para você. A gente volta já.

0: Muito bem, programa Cristo é Resposta para você pela Rádio Alternativa 98.5. Givaldo dos Santos, na Serra do Cavalo, grande abraço para o senhor e família. Chico da Gaiola nunca mais participou, está ouvindo o programa, será o Chico, com a Genia? Obrigado pela audiência, né? Fernando, no bairro Novo, em Água Branca, obrigado pelo carinho do rádio ligado. Ó, deixa eu ler essa mensagem aqui da Lara, Felipe. Lara colocou uma mensagem aqui. Vamos ler essa mensagem da Lara aqui no programa. A Luciane disse no Cristo é Resposta, vamos orar sim, pela Givanildo no caso, né? Um grande abraço aqui a Maria de Col, ouvindo a gente também no bairro Desvio, Eliseu e a Bia estão ligados com a gente. Ô Felipe, vamos ler essa mensagem da Lara aqui. Lara colocou uma mensagem belíssima falando do caso da Givanilda, que eu vou convidar você que está ouvindo o programa para ouvir isso aqui e para orar pela Givanilda sempre que você for orar na sua casa. Não esqueça, você gosta de ouvir a Givanilda? Então, ó, goste de orar por ela também. Vamos ouvir aqui, Felipe.
1: Ela disse aqui que ela tem problema nos nervos, vive com angústia e ansiedade frequentemente. Não tem um dia que ela não sinta esses sintomas. Também sente muita fraqueza e não é por questão de alimentação. Ela tem isso desde cedo, o problema de garganta, com ansiedade, sempre foi muito esforçada e ajudava muito a família, mesmo doente desde nova. Desde os 15 anos batalhou bastante e até hoje tem gente da família que acha que ela exagera demais e não tem paciência com ela, mas Deus proverá. Algum dia ela vai ter a cura que... Algum dia ela vai ter a cura que Deus prometeu a ela, com fé em Deus. Ela disse obrigado pelas orações, ela se emocionou muito aqui. Ela gosta muito desse louvor, mesmo sendo em outra língua.
0: E aí ela riu aqui, né? Porque a gente foi pronunciar o nome aqui, a gente não, eu, né? Eu tenho uma língua difícil para pronunciar um negócio aqui, que é difícil demais, gente. Givanilda se emocionou lá com a oração e a Lara disse que essa questão, problema de nervos, ansiedade, todos os dias ela sente isso e desde os 15 anos ela sempre ajudou a família e se esforçou bastante. É tanto que ela criou a família, né? Criou a família e a gente percebe que ela se esforça muito para estar junto da sua família. Louvado seja Deus pela vida da Givanilda, que traz, através da participação no nosso programa, alegria. Tá, Givanilda? Para alguém que está triste, às vezes aqui, a sua participação traz uma alegria para alguém. Eu já ouvi gente falar isso. Então, eu quero louvar a Deus pela sua vida e espero um dia em breve, você contar o testemunho aqui que Deus lhe curou. Ah, mas está difícil porque tem muitos anos, não importa. Jesus curou um cidadão que estava 38 anos no leito. Jesus curou ele. Então, Jesus continua sendo o mesmo ainda, tá? Que Deus possa continuar abençoando você, a sua filha que cuida bastante, né, de você, ou as suas filhas, né? O marido e a toda a família que está do seu lado, tá? Que Deus possa continuar abençoando nesta peleja que não é fácil, mas o Senhor está com vocês, cuidando em todos os detalhes, tá bom? Muito bem, Delmiro Gouveia, 18 horas e 53 minutos, 6 da tarde, 53 minutos. Fala, Felipe.
1: Tem o Gilvan aqui.
0: Ah, o Gilvan da Goma. Vamos ouvir o Cearazinho da Goma. Ó, gente, nós falamos há pouco questão do aparelho de celular, né? Eu quero agradecer. Eu não agradeci hoje de forma real, porque eu vou agradecer. O pastor Adalberto vai mandar o vídeo pra gente aqui quando ele recebeu o aparelho, que já está em mão. E foi exatamente esse camarada que foi usado por Deus ontem, questão do cartão de crédito, que nós falamos ontem aqui no programa, né? E ele foi em casa hoje e o problema foi resolvido. Fala, Cearazinho. Boa noite na paz, irmão.
2: Boa.
0: Tem que parar o louvor.
2: Wilson Barbosa.
0: Aí complicou tudo aqui. Entrou um negócio que tem nada a ver, Gilvan. Que é isso aqui, rapaz? Deixa o homem falar. Fala, meu querido.
2: Boa
0: Gilvan.
2: Boa noite, irmãozinho Wilson Barbosa abençoado.
0: Oi, irmão.
2: Tá, irmãozinho abençoado.
0: Ô, bora.
2: É o irmãozinho Gilvan Ceará da Goma. Agora que tô olhando aqui. O programa aí, que agora que eu abri o celular, né?
0: Mas, rapaz.
2: O programa, né, irmãozinho. Tá tudo bem, graças a Deus. Eita, passa o arrozinho pra nós aí, por favor, se der tempo, irmãozinho.
0: Ei, se não der.
2: Tá bom?
0: Não, passa amanhã.
2: Pode passar o som dos 10. Jesus, estou aqui.
0: Ô, Gilvan, você vai ficar pra amanhã.
2: É uma boa noite pra você, Deus abençoe você, toda a família e todos os ouvintes da Cristo Resposta.
0: Muito bom.
2: Fico na paz.
0: Gilvan da Goma, é o Cearazinho. Ó, ele foi em casa hoje, gente. Conheci ele pessoalmente. Ele não conhecia Gilvan ainda, você acredita? Ele sempre participa aqui do programa, mas eu não. Ele participa do programa, do grupo Cristo é Resposta. Eu não conhecia pessoalmente. Gilvan veio hoje e nós conhecemos ele pessoalmente e resolveu o problema do pastor Adalberto. Beleza? A questão do pastor Adalberto só falta a questão do plano lá dos. Do projeto, o negócio do Gideões Missionário, plano de canais, né? Aonde ele gosta, diz. Ele disse que estava suficiente só o celular, mas a gente está batalhando para isso e só falta agora R$140, tá bom? Obrigado pelo carinho, pela audiência. A você que está conosco, gratidão. Tem outra participação? Vamos ver. Ó, Felipe, dá uma checada em todas as mensagens.
1: É Givanilda.
0: A Givanilda? Mensagem de texto?
1: Isso.
0: Mensagem
1: não,
0: de
1: mensagem
0: texto.
1: De voz.
0: Ah, mensagem de voz? Então vamos ouvir. É ela que está falando, será? Deve ser, né? Que as meninas não falam com nós, rapaz. Fala, Givanilda.
3: Muito bom, graças a vocês. Eu acho muito bom, maravilhoso. Para todo mundo, para sua mãe, para todo mundo. São José adora esse louvor. Eu amo. E quero pensar para casa do Senhor. Pensa as angústias, fraqueza, as babosas. E pode mais até o fraqueza de mais. Então, quanto não consa, por isso que eu... Mas eu queria até me mudar para Paulo Afonso, para ele tratar que meu Deus está lá, sabe? Eu estou tudo assim, sabe?
4: Desde os 15 anos.
3: Eu amo demais vocês. E eu me choro, eu fico doido pra ir pra igreja. Pra vocês todo mês, fé em nome do Senhor Jesus. Quanto mais puder dar, eu dou. E não quero dar aquele que eu prometi. Que Deus cobrou, viu? E eu tenho dado zero anos, sempre gostei de querer ajudar mesmo. Eu queria mesmo. Dá o que era o certo, que é tudo, tá certo.
0: Tudo bom. Valeu, Givanilda. Ela gravou uma mensagem aqui que teve uma hora que ela se emocionou, né? Tudo bom. Givanilda, obrigado, viu? Grande abraço para você e toda a sua família, no nome do Senhor Jesus. Agora, tem mensagem ainda?
5: Não.
0: Vamos lá, 18 horas e 50 e... Sei, demorou no horário, hein? Que isso, rapaz, são os profissionais... 56?
5: É.
0: É, rapaz, vamos lá, 18 horas e 56 minutos, gente. Programa chega ao final nessa noite de... Sexta-feira, dia 2 de outubro, Filipão. Mas amanhã tem mais meio-dia, Felipe.
1: Isso, muito obrigado a você pela sua audiência, pelo carinho do seu rádio ligado. Amanhã, meio-dia, contamos mais uma vez com a sua audiência junto conosco.
0: Muito bom, gente. Ó, obrigado pelo carinho. Pastor Fabiano, grande abraço. Vai dar tudo certo. Deus é bom e maravilhoso. Valeu, gente. Gratidão, tá? Deus continue abençoando você grandemente. No nome de Jesus, ótima noite, bom descanso. Parece que a Érica sumiu e não está ouvindo o programa, não. Mandei um alô para ela, mas ela disse, não, estou fora. Ó, obrigado, gente, valeu, tá? Deus abençoe grandemente sua vida, viu? Ótima noite para você, no nome de Jesus. Amanhã estaremos de volta, claro, se o Senhor permitir, ele não voltar ao meio-dia e 25 minutos, por causa do horário eleitoral gratuito que ainda amanhã tem, tá bom? Logo no nosso horário, não é isso? Que é isso, rapaz? Mas nós vamos voltar amanhã, meio-dia 25, tá bom? Conto com você e a sua audiência. Obrigado. Grande abraço. Jesus disse em João 14, 27, deixo a minha paz eu dou, e não a dou como o mundo a dá. Não se turbe o vosso coração e nem se atemorize. Até a próxima oportunidade, é claro, se o nosso grande bom Deus nos permitir. Tchau, pessoal.

0: Vamos aos destaques do dia.
1: Resgate de dinheiro das casas de apostas online. Mais de 1.400.000 reais devem ser retirados até segunda-feira.
0: A partir do dia 6, terça-feira, os sites e aplicativos deixam de operar. Luana Karen.
2: Os recursos que ainda estiverem nas contas vão começar a ser devolvidos aos apostadores pelos próprios bancos que operam as bets.
1: ECA Ambiental garante o direito de crianças e adolescentes ao contato com a natureza.
0: E nas escolas, a educação ambiental vira tema em sala de aula. Pablo Mundim.
3: A partir de agora, o país conta com uma política nacional de educação ambiental escolar. Isso significa que as redes de ensino da educação básica devem dar conteúdos relacionados à educação ambiental nas salas de aula.
1: Domingo é de eleições.
0: Polícia Rodoviária Federal atua para manter a segurança e garantir o livre deslocamento dos eleitores. Luciana Colares de Holanda.
4: Polícia Rodoviária Federal orienta que é importante buscar informações sobre o trajeto até os locais de votação.
1: Hoje na apresentação da Voz do Brasil, Mariana Jungmann e Luciano Seixas.
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1: Quem tem valores a resgatar de apostas em bets tem até segunda-feira para fazer isso diretamente nos sites ou aplicativos.
0: Com a proibição dos jogos, os sites têm até essa data para permanecerem no ar.
1: Depois, o dinheiro será devolvido com o intermédio dos bancos.
2: Termina na próxima segunda-feira, dia 5, o prazo para que pessoas que tenham saldo em sites de apostas possam resgatar o valor diretamente nas páginas. De acordo com o ministro da Fazenda, Dario Durigan, desde a última sexta-feira, foram resgatados cerca de 30% do valor que estava em posse das empresas de bets. O saldo a retirar ainda soma 1.400.000 reais. O ministro destacou que a partir do dia 6, terça-feira, os sites e aplicativos deixam de operar e os recursos que ainda estiverem nas contas vão começar a ser devolvidos aos apostadores pelos próprios bancos que operam as bets.
5: O jeito mais simples e fácil da pessoa pegar o seu dinheiro de volta é entrar no site e retomar o dinheiro até segunda-feira, dia 5, fim do dia. Lembrando que quem não conseguir fazer, por não ter recebido essa mensagem, por ter tido qualquer dificuldade, qualquer impedimento, que esse recurso, como é das pessoas, vai ser devolvido depois pelos próprios bancos que operam para as bets. Entre os dias 9 e 14 de outubro, vão fazer a devolução.
2: Ainda de acordo com o ministro Dario Durigan, foram identificadas 48 contas em casas de apostas com saldo superior a 500.000 reais. Esses perfis estão passando por uma análise mais detalhada por parte do governo. Já o ministro da Justiça e Segurança Pública, Wellington Silva, afirmou que desde a última sexta-feira, mais de 10.000 sites ilegais de apostas foram identificados e retirados do ar.
6: Do ponto de vista de derrubada de sites, o número de hoje, nós já passamos de 10.000 sites encaminhados para a Anatel para derrubada. Nós estamos refinando os fluxos e estamos aprofundando cada vez mais a questão da fiscalização.
2: Em outra frente, o Ministério da Saúde iniciou uma campanha nacional de prevenção aos danos das apostas online, com depoimentos e um tutorial que orienta o usuário a realizar um autoteste para identificar possíveis riscos relacionados às apostas.
7: Eu vi que tinha um monte de gente ganhando e achei que comigo ia ser igual. Eu estava apostando sem parar, só para tentar recuperar o que eu tinha perdido. A depressão e a ansiedade estavam tomando conta de mim.
8: O SUS pode te ajudar a sair dessa situação. As apostas online são um problema, causam dependência, te endividam e destroem sua família.
2: De acordo com o resultado obtido no autoteste, são indicadas opções de orientação e cuidado, como o teleatendimento disponível no Meu SUS Digital, a plataforma centralizada de autoexclusão do Ministério da Fazenda e os serviços presenciais disponíveis no SUS. O material da campanha e o autoteste podem ser encontrados na página gov.br/apostas-online. Reportagem Luana Karen.
0: Para registrar denúncias sobre irregularidades ou oferta ilegal de apostas, acesse gov.br/falabr.
1: Lá é possível descrever o caso com informações que possam ajudar na apuração, informando endereços de sites ilegais. Também é possível anexar documentos, imagens e outros arquivos.
0: A denúncia denúncia também pode ser registrada de forma anônima. Nesse caso, a pessoa não recebe protocolo nem pode acompanhar o andamento da manifestação.
1: No próximo domingo, milhões de brasileiros vão às urnas para escolher seus representantes no executivo e no legislativo.
0: Para garantir o fluxo no trânsito e garantir que todos consigam chegar aos locais de votação, a Polícia Rodoviária Federal estará de prontidão.
1: O trabalho nas ruas será feito de forma integrada com outros órgãos de segurança.
4: Garantir o livre deslocamento dos eleitores até os pontos de votação, manter a segurança e evitar imprevistos a quem vai votar. A Polícia Rodoviária Federal já está trabalhando para isso desde antes das eleições. E o trabalho inclui a integração com outras instituições, tribunais regionais eleitorais, forças de segurança e instituições públicas vão atuar em conjunto no período eleitoral para definir a mobilização em cada local. A diretora de operações da PRF, Nádia Zilotti, explica que todo o efetivo estará disponível nos dias de votação.
9: Para este próximo domingo estaremos com todo o efetivo disponível e, além disso, nós temos a publicação de normativos que garantem a fluidez, a segurança viária para o cidadão por meio da restrição de veículos muito longos ou então que estejam transportando cargas muito pesadas.
4: A restrição de tráfego para veículos pesados vale para os dias 4 e 25 de outubro, primeiro e segundo turnos. E a Polícia Rodoviária Federal orienta que os eleitores se planejem antes de ir votar. Além de se certificar de que está com o título de eleitor em mãos, é importante buscar informações sobre o trajeto até os locais de votação. E a diretora de operações faz um alerta também para quem vai pegar a estrada.
9: Observe as normas de trânsito, utilize o cinto de segurança, peça para os demais usuários do veículo também utilizarem o cinto, não fale o celular, observe os limites de velocidade. Essa e tantas outras normas de trânsito são essenciais, indispensáveis para que você consiga sair da sua residência e retornar em segurança.
4: A PRF mantém o atendimento à população nas unidades operacionais dos 26 estados e do Distrito Federal e pelo telefone 191. Reportagem Luciana Colares de Holanda.
0: E as Forças Armadas também vão apoiar a Justiça Eleitoral para que a votação e a apuração ocorram com segurança nas eleições.
1: A atuação mobiliza mais de 26 mil militares de regiões isoladas da Amazônia a grandes centros urbanos.
0: O Brasil vai sediar a Copa do Mundo Feminina de Futebol em 2027 e os preparativos para o evento já começaram.
1: Para receber profissionais de outros países que atuarão em atividades relacionadas à competição, o Ministério da Justiça e Segurança Pública publicou regras específicas para autorização de residência temporária de imigrantes que vão trabalhar no Mundial.
0: O diretor do Departamento de Migrações do Ministério da Justiça, Vitor Sempel, reforça que a autorização não é definitiva e os pedidos poderão ser analisados em até 10 dias úteis.
10: Essa portaria, ela só regulamenta o caso da autorização de residência temporária, até o encerramento do evento ou até 6 meses após o encerramento do evento. Essa portaria, ela cria quase como um fast track, né? Um procedimento acelerado aqui, né? Então, são 10 dias úteis, uma vez protocolado o processo, que o Ministério da Justiça e Segurança Pública tem para analisar aquele pedido.
1: Os pedidos deverão ser feitos pelo Sistema de Gestão e Controle de Imigração no endereço migrante.mj.gov.br.
0: No sul e estiagem no centro-oeste e norte do país.
1: É o que o fenômeno El Niño deve provocar no Brasil nos meses de outubro, novembro e dezembro deste ano, de acordo com um boletim divulgado pelo INMET, o Instituto Nacional de Meteorologia.
11: O fenômeno climático El Niño deve ganhar força entre outubro e dezembro, período que marca a transição da primavera para o verão. A meteorologista do INMET, Instituto Nacional de Meteorologia, Tamara Parente, explica que se a previsão se confirmar nos próximos meses, o fenômeno deve atingir intensidade muito forte e poderá ser o mais intenso registrado desde 1950.
12: A gente trabalha, né, como uma previsão, mas é certo que o Goiânia pelo menos será na categoria forte, podendo chegar até dezembro na escala muito forte, que seria ali a última escala de intensidade do El Niño.
11: O cenário previsto para o país é marcado por contrastes. A região sul tende a registrar chuvas acima da média, que pode causar enchentes, alagamentos e deslizamentos de terra. Já as áreas do centro e do norte do país podem enfrentar períodos mais secos, com aumento do risco de incêndios. As temperaturas também devem permanecer acima do normal em grande parte do território brasileiro. O ministro da Pesca e Aquicultura, Edipo Araújo, alerta que o El Niño também pode alterar os níveis de chuvas das regiões norte e sul do país e, consequentemente, impactar nas atividades dos trabalhadores que dependem da pesca.
13: Temos uma sala de crise do governo federal com olhar transversal aos diferentes segmentos econômicos e sociais que envolve o público que irá sentir os efeitos do El Niño este ano. Ele é um efeito moderado para alto que deve impactar e contrair muito o ambiente aquático, o que vai impactar diretamente a atividade pesqueira.
11: O El Niño é caracterizado pelo aquecimento anormal e persistente da superfície do Oceano Pacífico na região da linha do Equador. Durante o fenômeno, que normalmente começa a se formar no segundo semestre do ano, as águas ficam pelo menos 0,5 graus Celsius acima da média por um período de no mínimo 6 meses. A Defesa Civil Nacional possui um serviço de alerta sobre riscos de desastre natural. Para receber informações sobre a região onde você está, é só enviar um SMS para 4199 com o número do CEP ou pelo WhatsApp 61-2034-4611. Reportagem Gabriela Noronha.
0: E como o fenômeno climático El Niño pode atingir o agro? Para responder essa questão, o Ministério da Agricultura e Pecuária lançou hoje uma página oficial com informações e orientações sobre o El Niño e seus possíveis impactos na agricultura e na pecuária brasileira.
1: A página pode ser encontrada no site do Ministério da Agricultura, em gov.br/agricultura.
0: E pescadores e pescadoras de todo o país têm até o dia 31 de dezembro para enviar o relatório anual de exercício da atividade pesqueira, o REAP, de 2021 a 2025.
1: O REAP é uma forma de comprovar o exercício do trabalho. Também contribui para manter a licença de pesca ativa no Registro Geral da Atividade Pesqueira, requisito para o seguro defeso.
0: Para deixar tudo regularizado, vá na plataforma Pesque Brasil, do Ministério da Pesca e Aquicultura.
1: Lá informe o que realmente pescou e comercializou, sem deixar informações de fora. Se não tiver pescado em algum período, informe essa situação no relatório.
0: A diretora do Departamento de Registro e Monitoramento da Pesca e Aquicultura, Elielma Ribeiro Borsen, fala da importância do preenchimento do relatório.
14: Para manter seu RGP ativo junto ao MPA, é necessário que você envie o relatório de exercício de sua atividade, o REAP, que pode ser enviado mensalmente ou ao final de cada ano. Fique atentos para não perder o prazo de envio e preencha corretamente com todos os dados de sua pescaria, com todos os dados que são solicitados. Essa informação fortalece as políticas públicas da pesca no país, garantindo a visibilidade dessa importante atividade econômica.
1: O contato com a natureza e a educação ambiental ganha um reforço na legislação brasileira.
0: O chamado ECA Ambiental amplia esses direitos para crianças e adolescentes, enquanto uma nova política orienta as escolas sobre educação ambiental e mudanças climáticas.
1: Confira na reportagem de Pablo Mundim.
15: Brincar ao ar livre, ter contato com a natureza e aprender a cuidar do meio ambiente. Esses direitos agora estão expressamente previstos na legislação brasileira para crianças e adolescentes. A nova lei, conhecida como ECA Ambiental, amplia o estatuto da criança e do adolescente e estabelece diretrizes para garantir o acesso a ambientes saudáveis, como praças, parques e áreas verdes. E a escola tem um papel importante nesse processo. A lei incentiva a educação baseada na natureza e a adaptação dos espaços escolares para ampliar essas experiências. E a partir de agora, o país conta com uma Política Nacional de Educação Ambiental Escolar. Isso significa que as redes de ensino da educação básica devem dar conteúdos relacionados à educação ambiental nas salas de aula. A Coordenadora Geral de Educação Ambiental para a Diversidade e Sustentabilidade do Ministério da Educação, Viviane Vazzi Pedro, explica os objetivos da iniciativa.
16: A iniciativa busca fortalecer a educação ambiental nas escolas, escolas e apoiar as redes de ensino em ações de prevenção, mitigação e adaptação às mudanças climáticas.
17: A Política Nacional de Educação Ambiental Escolar prevê ainda apoio às redes de ensino na criação de protocolos de emergência climática e planos de adaptação da infraestrutura escolar, principalmente em regiões mais vulneráveis. Em Brasília, projetos ambientais já fazem parte da rotina de estudantes da rede pública. Na Escola Parque, os alunos participam de atividades que estimulam o cuidado com o espaço coletivo e aproximam as crianças da natureza. É o conhecimento na prática, explica a diretora do colégio, Aline Prota Lana.
18: Poder ter aula no meio da natureza e complementar o currículo de uma forma muito rica, porque aqui eles estão trabalhando só na prática, né? Com todas essas áreas, eles estão trabalhando colocando a mão na massa mesmo, podendo vivenciar tudo isso a partir do contexto que eles já estão inseridos.
17: Na Escola Parque, os alunos aprendem a plantar, cuidar e colher alimentos. O coordenador de meio ambiente da escola, Leonardo Ratano, destaca que essas experiências fazem parte do aprendizado dos estudantes e mostram na prática a importância de preservar o ambiente.
19: Com isso a gente vai aos poucos, né, fazendo essa alfabetização ecológica e criando nas crianças, né, essa importância de preservar o meio ambiente.
17: E o aprendizado não fica só na escola. Arnaldo Alves de Souza, estudante de 11 anos, sabe que pode levar para casa o que aprende nas atividades.
20: Que a gente aprende várias coisas e nós pode fazer isso em casa.
17: O ECA Ambiental prevê a atuação conjunta da União, dos estados, do Distrito Federal e dos municípios na implementação das medidas. Já a Política Nacional de Educação Ambiental Escolar contará com uma rede de governança para apoiar gestores e redes de ensino na elaboração de protocolos de emergência climática e planos de adaptação das escolas. Reportagem Pablo Mundim.
2: E foi criada uma rede de proteção a profissionais de educação que sofreram violências relacionadas ao exercício da profissão.
1: Agora eles podem contar com serviço de acolhimento, orientação e informação oferecido pelo Observatório Nacional da Violência contra Estudantes, em parceria com o Ministério da Educação.
21: Profissionais da educação que sofreram violência relacionada ao exercício da profissão podem contar com serviço de acolhimento, orientação e informação. A rede de apoio é oferecida pelo Observatório Nacional da Violência contra Estudantes, em parceria com o Ministério da Educação. A iniciativa é realizada por meio de um projeto de extensão da Universidade Federal Fluminense, no Rio de Janeiro. O serviço de acolhimento, orientação e informação aos que sofreram violência como profissionais da educação estão presentes em todas as regiões do país, como explica Erasto Fortes Mendonça, coordenador geral de políticas educacionais em direitos humanos do MEC.
22: Observatórios regionais sediados em universidades federais nas 5 regiões do país, a rede aproxima o acolhimento das diferentes realidades dos profissionais da educação. O serviço articula apoio pedagógico, orientação jurídica e atenção à saúde mental para educadores que sofrem violência em razão de seu trabalho.
21: O serviço integra o eixo proteção e defesa dos profissionais da educação, da Política Nacional de Educação em Direitos Humanos nas instituições de ensino, a EducaDH. Erasto Fortes destaca a importância de os educadores contarem com essa rede de proteção.
22: Proteger educadoras e educadores contra a violência, a censura e a perseguição é defender o direito à educação e à liberdade de ensinar e de aprender.
21: Entre outras situações, o serviço atende casos de desrespeito à autonomia docente e de exposição indevida de voz ou imagem com acusações contra educadores. O serviço atende casos relacionados à censura a conteúdos escolares ou contra aulas sobre temas como gênero, raça e desigualdade social. Locução, Júlio César de Oliveira. Reportagem, Isaías Godinho.
2: A voz pelo Brasil. O Dia Mundial dos Animais está logo ali, é domingo, 4 de outubro.
1: E quer lugar melhor para lembrar dessa data do que a Transpantaneira? Fazer esse caminho é como estar num safari de verdade, só que bem aqui no Brasil.
2: Ali você dá de cara com jacarés, capivaras, tuiuiús e um monte de aves coloridas que parecem posar para foto.
1: E a grande estrela que todo mundo quer ver de perto é a onça pintada, que está na lista de espécies ameaçadas.
2: Por isso, o turismo na região precisa ser feito com muita responsabilidade para proteger e também para proteger a região e todas as espécies que vivem por lá.
23: Imagine percorrer uma estrada em que a qualquer momento o próximo encontro pode estar dentro d'água, no alto de uma árvore ou escondido no meio da vegetação. No Pantanal de Mato Grosso, esse caminho existe. É a estrada Parque Transpantaneira que liga Poconé a Porto Jofre. São cerca de 145 quilômetros de estrada de terra com 125 pontes. Mas, para quem percorre o trajeto, a estrada é muito mais que um caminho. É uma espécie de observatório a céu aberto. Jacarés, capivaras, tuiuiús e dezenas de espécies de aves fazem parte da paisagem. E não é preciso chegar ao destino para começar o passeio. Muitas vezes, a atração está justamente às margens da estrada. A criadora de conteúdo, Beatriz Venturini, saiu de São Paulo para ter essa experiência.
3: O que a gente sentiu foi mais ou menos como se estivéssemos em um safari, né? Porque a gente andava de carro e não sabia o que esperar na próxima ponte. E a gente sempre se surpreendia, né? O que eu mais gostei, acho que foram os jacarés, pela quantidade, e assim, vimos mais de 20, assim, na mesma ponte. É um espetáculo ver as onças em Porto Jofre, foram experiências maravilhosas, né?
23: Ainda trilhas e passeios de barco. E quando o dia termina, o Pantanal ganha outros sons e outros moradores começam a aparecer. Mas não se engane, no caso da observação noturna, onde é possível ver antas, um dos maiores mamíferos do Pantanal, é indispensável apoio especializado. É o que explica o coordenador do Centro Nacional de Pesquisa e Conservação de Mamíferos Carnívoros do ICMBio, Rogério de Paula.
5: Passeios, aí viram safaris noturnos, né?
23: Do Pantanal, é indispensável apoio especializado. É o que explica o coordenador do Centro Nacional de Pesquisa e Conservação de Mamíferos Carnívoros do ICMBio.

0: mais esperados, sem dúvida, é com ela. A onça pintada. Para a enfermeira Rosiane Feitosa, o momento é inesquecível.
1: Eu tive a oportunidade de ver a onça no Pantanal. Foi um daqueles momentos que a gente sabe que vai guardar para sempre na lembrança, no coração. Ver um animal que eu admiro tanto, livre e no seu habitat natural, foi emocionante demais.
0: O felino, símbolo da fauna brasileira, é uma espécie ameaçada de extinção e está entre os animais monitorados pelo ICMBio. O trabalho inclui pesquisa científica e ações de conservação, como ressalta o coordenador do Centro Nacional de Pesquisa e Conservação de Mamíferos Carnívoros, Rogério de Paula.
2: Quando a gente fala do turismo, né, se o turismo ele não é bem controlado, ele pode vir a ser um problema. Então, a gente tem hoje, ali nessa área de observação das onças pintadas, você tem uma rede de trabalho, onde muitos piloteiros ali de lanche, barcos, que vão levar turistas, eles acabam se concentrando quando se encontra uma onça, porque eles comunicam pelo rádio, todo mundo vai lá mostrar para os seus turistas. Então, a gente tem instituído diretrizes, qual que é a distância de aproximação, número de pessoas, né, presentes, isso a gente começou a ver a necessidade de revisar essa política nos últimos anos.
0: E talvez seja justamente essa a maior experiência de quem atravessa a Transpantaneira, perceber que ali a gente não está apenas passando pela natureza, está entrando no território dela, um território onde cada ponte, cada curva e cada som podem anunciar um novo encontro. Com sonorização de Reinaldo dos Santos, reportagem Karine Melo.
3: E na semana que vem vamos trocar a estrada pelo mar e falar de viagens em cruzeiros brasileiros.
4: Para quem gosta de viajar e conhecer lugares novos, o turismo de cruzeiro pode ser uma boa opção.
3: Eles reúnem lazer e a oportunidade de conhecer vários destinos em um só roteiro.
4: A temporada de cruzeiros começa esse mês e estão previstos 8 navios e 187 roteiros, com oferta de mais de 831 mil leitos.
3: Então vem viajar com a gente e viver essa experiência em alto mar.
4: E essas foram as notícias do governo federal.
3: Uma realização da Secretaria de Comunicação Social da Presidência da República.
4: Com produção da empresa Brasil de Comunicação.
3: Fique agora com as notícias do Poder Judiciário e do Congresso Nacional. Boa noite, bom fim de semana.
4: A gente volta segunda-feira. Boa noite.

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2: STF estabelece regras para petições protocoladas em processos já existentes.
3: Advogados devem identificar processos que envolvam assédio eleitoral.
2: Termina prazo para propaganda eleitoral paga na imprensa escrita.
3: Boa noite, eu sou Marcela Luiza.
2: Eu sou Walter Lima.
3: A presidência do Supremo Tribunal Federal publicou nesta sexta-feira uma resolução com o objetivo de organizar e conferir mais transparência ao envio e à distribuição de pedidos apresentados dentro de processos que já estão em andamento.
2: A medida busca assegurar a regra de que os processos devem ser distribuídos de forma aleatória, mediante sorteio entre os ministros.
3: A norma também pretende reforçar o princípio do juiz natural, evitando que novos pedidos fiquem vinculados automaticamente a um relator específico.
2: A resolução entra em vigor na data de sua publicação e vale apenas para as petições protocoladas a partir dessa data.
3: Advogados devem identificar processos que envolvam assédio eleitoral.
2: A norma vai permitir que a Justiça do Trabalho acompanha os casos. Marla Lacerda.
4: Ações trabalhistas sobre assédio eleitoral devem incluir um identificador específico no cadastro do processo judicial eletrônico, o PJE. A correta identificação vai dar maior visibilidade ao problema, uniformidade ao tratamento desses casos, além de facilitar a atuação da Justiça do Trabalho. Juízes também devem comunicar ao Ministério Público do Trabalho e ao Ministério Público Eleitoral a existência de fatos que possam caracterizar essa prática. A medida vai ajudar no desenvolvimento de ações de prevenção, fiscalização,

0: fiscalização e combate ao assédio eleitoral, fortalecendo a proteção dos trabalhadores.
1: Há 3 dias do primeiro turno das eleições, termina prazo para propaganda eleitoral paga na imprensa escrita.
2: A regra vale para jornais, revistas e tabloides e está prevista na legislação eleitoral. Guilherme Firmino.
3: Termina hoje o prazo para divulgação paga de propaganda eleitoral na imprensa escrita. Jornais, revistas e tabloides também não podem mais reproduzir essas propagandas na internet. A partir de amanhã, será permitida apenas a distribuição de material gráfico, como santinhos, e a realização de caminhadas, carreadas ou passeatas, até às 10 da noite. No domingo, as sessões eleitorais abrem às 8 horas da manhã e vão até às 5 da tarde, no horário de Brasília.
1: STJ mantém a ação de improbidade contra servidor federal após desclassificação da demissão em PAD, processo administrativo disciplinar.
2: A ação civil pública por improbidade foi ajuizada pela União. Fátima Uchoa.
4: Um advogado da União foi demitido por suposto uso de documentos falsos para obter progressão funcional. Em mandado de segurança no STJ, a primeira sessão reconheceu que a conduta seria ilícito administrativo de menor gravidade, que não justificaria a demissão. Então, a União ajuizou ação por improbidade administrativa com base nos mesmos fatos investigados no PAD, mas o TRF4 rejeitou a petição inicial. Agora, o relator na primeira turma do STJ, ministro Sérgio Coquina, afirmou que a decisão em mandado de segurança não impede ajuizamento ou prosseguimento de ação civil pública por improbidade, pois não foram discutidas a existência dos fatos apurados no PAD, nem a autoria do servidor, mas apenas a proporcionalidade da pena de demissão, que foi afastada.
1: Justiça Federal mantém suspensão de associação indígena suspeita de desvios e apoio a garimpo ilegal no Pará.
2: A decisão acatou um pedido do Ministério Público Federal. Vanessa Pereira.
5: O MPF entrou com a ação após investigações apontarem irregularidades na associação criada para defender os direitos dos povos Kayapó. Entre os problemas estão a falta de prestação de contas, o uso indevido de recursos coletivos e o incentivo ao garimpo ilegal em terra indígena. A decisão mantém o bloqueio dos repasses mensais da Vale para a associação, que agora são depositados em uma conta judicial. O dinheiro fica protegido para a comunidade e poderá ser liberado pela justiça para atender necessidades urgentes da população indígena, como saúde e alimentação.
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1: Uma boa noite.
2: Um bom fim de semana e boas eleições.
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1: Eu sou Humberto Pinheiro e estes são os destaques de hoje do Jornal do Senado, que começa agora. Eleição deste domingo renovará 2/3 da composição do Senado Federal. Projeto prevê adaptação para atendimento de saúde digno a pessoas com obesidade. Senado pode acabar com limites de vagas para mulheres em concursos na área de segurança pública. Boa noite. Nas eleições deste ano, o eleitor vai escolher 6 representantes, em uma sequência que precisa ser observada na urna eletrônica. Para o Senado, serão 2 votos. O eleitor deve escolher 2 candidatos diferentes. Os detalhes com a repórter Yasmin Rodrigues.
2: Em 2026, cada eleitor vai votar 2 vezes para o Senado. Mas antes de chegar aos senadores, o eleitor precisa passar por outras escolhas na urna e saber a ordem dos cargos e a quantidade de números de cada candidato ajuda a evitar erros na hora da votação. A jornalista do Senado, Esther Monteiro, explica a ordem e quantos dígitos devem ser digitados em cada escolha.
3: Primeiro é a vez do deputado federal, são 4 dígitos. Depois, deputado estadual ou distrital, 5 dígitos. E aí é que chega a vez do senador. São 2 votos, 2 nomes diferentes. E são 3 dígitos. E depois é que você vai votar para governador, 2 dígitos, e para presidente da República, 2 dígitos.
2: Também não é possível votar na legenda para senador. Como a eleição para o Senado é majoritária, o eleitor precisa escolher nominalmente 2 candidatos. Em uma eleição, cada estado e o Distrito Federal escolhem 1 senador, na seguinte, 2. Neste ano, serão renovadas 54 cadeiras, o equivalente a 2/3 da casa. E os 2 votos para senador têm exatamente o mesmo peso.
1: 158 milhões de brasileiros vão às urnas neste domingo. O repórter Márcio Maturana traz mais números desta eleição e recomendações da Justiça Eleitoral.
4: Não se pode entrar na cabine eleitoral com celular ou outro objeto que possa registrar o voto. Esses aparelhos têm que ficar com os mesários, mas o presidente do Tribunal Superior Eleitoral, o ministro Cássio Nunes Marques, recomenda que se levem os números num pedaço de papel.
5: A colinha eleitoral de papel pode e deve ser usada para que eleitoras e eleitores anotem os números dos candidatos e possam votar com calma e certeza.
4: Estão cadastrados 158 milhões de eleitores em 5.571 municípios com mais de 517 mil sessões eleitorais, que se somam a 1.351 sessões eleitorais no exterior. São 13 nomes disputando para presidente, 318 para senador e 7.803 para deputado federal.
0: Para votar em senador, digite o número completo do candidato com 3 dígitos. Só o número do partido anula o voto.
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1: 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O Senado vai analisar um projeto de lei que obriga os estabelecimentos que prestam serviços público e privado de saúde a se adaptarem para garantir atendimento digno a pessoas com obesidade. Dados do Ministério da Saúde indicam que, em 2024, a proporção de adultos com obesidade no Distrito Federal e nas capitais de estado superou a marca de 25%. Repórter Alexandre Campos.
7: A ideia do projeto projeto é garantir às pessoas com obesidade o acesso à saúde por meio de equipamentos e mobiliário compatíveis com suas especificidades. Macas, cadeiras de rodas, balanças, aparelhos de aferição de pressão arterial e máquinas usadas no diagnóstico por imagem devem ser dimensionados de modo que possam garantir o pronto atendimento dessa parcela da população. Ao afirmar que essa adaptação nos estabelecimentos garante o acesso aos serviços de saúde, a médica e autora do projeto, senadora doutora Eudócia, do PSDB de Alagoas, citou algumas medidas que podem reduzir o número de casos de obesidade e suas complicações.
8: Conscientizarmos a nossa população que alimentação saudável, balanceada, exercícios físicos e manter a sua rotina de consultas médicas é de suma importância. Obviamente, também fazer o check-up, né? Uma vez por ano, ao menos. E na classe infantil, é acompanhamento pediátrico.
7: Pelo texto, a assistência às pessoas com obesidade não deverá ser negada ou recusada caso no posto, unidade de saúde ou hospital não haja esse material disponível. A falta de equipamentos adequados também não pode representar qualquer constrangimento, exposição indevida, discriminação ou tratamento indigno.
1: O Senado pode acabar com o limite de vagas para o público feminino em concursos da área de segurança pública. A proposta, já aprovada na Comissão de Segurança Pública e que aguarda votação no plenário, ainda reserva pelo menos 20% das vagas nas polícias e corpos de bombeiros a mulheres. Repórter Bruno Lourenço.
9: O projeto de lei que proíbe a limitação de vagas para mulheres em concursos da área de segurança pública cria ainda a Política Nacional de Valorização das mulheres para o setor. A proposta reserva também pelo menos 20% das vagas nos concursos públicos para as polícias e bombeiros para o público feminino. A relatora na Comissão de Segurança Pública, senadora Damares Alves, do Republicanos do Distrito Federal, defendeu as medidas.
10: O que queremos? Uma política de valorização da mulher lá na Polícia Militar, no Corpo de Bombeiro, na Polícia Civil.
9: A nova política, que será condição para o repasse de verbas do Fundo Nacional do Setor, estabelece igualdade de oportunidades entre mulheres e homens nas carreiras da segurança pública, fim da exclusividade ou preferência dessas atividades para homens, rejeição de práticas, atitudes e crenças discriminatórias e o enfrentamento do assédio e da violência contra mulheres no ambiente de trabalho.
1: Mulheres vítimas de violência doméstica e familiar em situação de vulnerabilidade social e econômica poderão ter acesso ao auxílio recomeço. A proposta é análise na Comissão de Assuntos Econômicos. Determina que o benefício de até um salário mínimo será pago mensalmente pelo prazo de 6 meses, podendo ser prorrogado. Pelo projeto, o pagamento poderá ser acumulado com outros programas assistenciais. O custeio do auxílio poderá ser feito com verbas da União ou de fundos específicos de proteção às mulheres. Estados, Distrito Federal e municípios também poderão complementar os recursos. Na avaliação do autor da medida, senador Confúcio Moura, do MDB de Rondônia, a dependência financeira pode dificultar o rompimento da situação de violência sofrida pela mulher.
11: Grande parte das mulheres suportam a violência por causa do homem protetor do homem, que é um mantenedor da casa, mas tirando ela dali, levando para proteção, garantindo uma sustentação por 6 meses e capacitando essas mulheres, com certeza a coisa melhora.
1: Trabalhos técnicos de João Lira. O Jornal do Senado fica por aqui. Acompanhe agora as notícias do Tribunal de Contas da União e da Câmara dos Deputados. Boa noite e bom fim de semana.
12: Minuto do TCU.
13: O Tribunal de Contas da União fiscalizou a execução das obras da BR-230 na Paraíba após reclamações da população sobre as condições da rodovia. A auditoria analisou o trecho de 30 quilômetros. O contrato ultrapassou R$560 milhões e a obra avançou apenas 32% em 9 anos. O TCU também identificou o risco de paralisação por falta de recursos, problemas ambientais e questões contratuais. Na sessão plenária que analisou o processo, o ministro relator Walton Alencar comentou os impactos da situação.
14: O resultado é uma rodovia em obras há muitos anos, com desvios, insegurança viária e prejuízos à mobilidade e à economia da região.
13: Para 2026, estão previstos apenas R$12 milhões, sendo que mais de 300 milhões ainda precisam ser executados. 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
17: Discriminação contra pessoas com deficiência nas escolas terá pena maior.
18: Pais de recém-nascidos devem receber treinamento antes da alta hospitalar.
19: Projeto de lei autoriza a instalação de suportes para bicicletas em ônibus.
20: Boa noite. Avança na Câmara a proposta que prevê a instalação de suportes para bicicletas em ônibus. A repórter Silvia Munhato tem mais detalhes.
21: A Comissão de Viação e Transportes da Câmara dos Deputados aprovou o projeto que autoriza a instalação de suportes para o transporte de bicicletas na parte externa ou no interior de ônibus e micro-ônibus. O texto permite a instalação dos suportes nos transportes urbano e rural, cabendo aos estados e municípios definir o percentual mínimo da frota que deve contar com equipamento. A relatora, deputada Leda Borges, do Republicanos de Goiás, explicou que os suportes deverão ser aprovados por órgão ou entidade de metrologia legal, assegurando que a implementação da medida observe critérios de segurança e adequação técnica dos veículos. A proposta que autoriza a instalação de suportes para o transporte de bicicletas na parte externa ou no interior dos ônibus será analisada agora pela Comissão de Constituição e Justiça. Da Rádio Câmara de Brasília, Silvia Munhato.
15: Transportes.
17: Rodrigo de Castro, do União de Minas Gerais, apoia projeto que dispensa até 2032 a cobrança do adicional ao frete para a renovação da Marinha Mercante em transportes destinados às regiões Norte e Nordeste. O benefício vale para operações de cabotagem, navegação fluvial e lacustre.
20: Rodrigo de Castro considera que a prorrogação pode reduzir os custos de transporte nessas regiões, já que o adicional é cobrado sobre o frete marítimo.
17: Gutenberg Reis, do MDB do Rio de Janeiro, apresentou o projeto que autoriza o Instituto Cultural Marinha Mercante a instituir 14 medalhas e ordens honoríficas. A proposta busca valorizar contribuições para áreas como transporte, segurança da navegação e economia do mar.
20: O deputado ressalta a importância estratégica da Marinha Mercante no desenvolvimento econômico, logístico e energético do Brasil. Gutenberg Reis reitera que o reconhecimento de profissionais que contribuem para o crescimento sustentável do setor pode fortalecer a cultura marítima.
15: Economia.
17: Câmara analisa proposta de emenda à Constituição que permite que estados e municípios concedam créditos do imposto sobre bens e serviços para doadores e patrocinadores de projetos culturais e esportivos. Na visão de Luiz Fernando Faria, do União de Minas Gerais, a medida preserva o financiamento desses setores após a reforma tributária.
20: O texto estabelece que o comitê gestor do IBS vai definir critérios para a liberação dos incentivos sem comprometer a arrecadação dos entes federados. Luiz Fernando Faria ressalta que o apoio tributário à cultura e ao esporte é fundamental para movimentar a economia criativa.
17: Stefano Aguiar, do PSD de Minas Gerais, defende a ampliação da imunidade tributária para entidades esportivas sem fins lucrativos. Proposta sobre o tema em análise na Câmara é que para essas organizações, as instituições de educação e assistência social impedindo a cobrança de impostos sobre patrimônio, renda e serviços.
20: A medida reduz os custos dessas entidades e fortalece atividades esportivas voltadas à inclusão social, à formação de atletas, à educação e à promoção da saúde. Stefano Aguiar explica que a medida alcança organizações ligadas aos movimentos olímpico, paralímpico, clubístico e educacional.
17: A Câmara aprovou e enviou ao Senado o projeto que estabelece diretrizes para a política industrial, tecnológica e de comércio exterior do país. Antônio Doido, do MDB do Pará, apoia a matéria que prevê, entre outros pontos, metas para ampliar a produção, gerar empregos e reduzir desigualdades regionais.
20: Antônio Doido esclarece que o governo federal deverá apresentar essa política ao Congresso no primeiro ano de cada mandato presidencial. A proposta também determina a prestação de contas anual sobre o cumprimento das metas e os resultados das medidas adotadas.
17: Afonso Florence, do PT da Bahia, Cidadania sugere a criação do Registro Nacional de Beneficiários Finais sob gestão da Receita Federal. A proposta obriga a identificação das pessoas físicas que realmente controlam ou lucram com empresas e fundos de investimento no país.
20: De acordo com Afonso Florencio, o objetivo é acabar com o uso de laranjas em empresas de fachada. A medida, na avaliação do parlamentar, integra cadastros públicos para combater a lavagem de dinheiro, a sonegação fiscal e a infiltração do crime organizado na economia.
2: Educação.
17: A Comissão de Educação aprovou uma proposta que prevê punição mais rigorosa para quem discriminar pessoas com deficiência nas escolas. A reportagem é de Agui Pontes.
3: A Comissão de Educação da Câmara dos Deputados aprovou uma proposta que pune com mais rigor atos discriminatórios contra crianças nas escolas públicas e privadas. O projeto da deputada Sâmia Bonfim, do PSOL de São Paulo, prevê multa de 3 a 20 salários mínimos para o profissional envolvido. Segundo a relatora, a deputada Fernanda Melchiona, do PSOL do Rio Grande do Sul, a proposta se concentra principalmente em dar um nome para os tipos de violência e discriminação que uma criança, adulto ou adolescente com deficiência pode sofrer em um ambiente escolar. Eles seriam dificultar a matrícula, impedir ou inviabilizar a permanência na escola, excluir o aluno das atividades de lazer e cultura, negar profissional de apoio capacitado para atendimento da criança ou adolescente, negar a adaptação do currículo, isso além das demais formas de discriminação previstas no Estatuto da Pessoa com Deficiência. Práticas de bullying e de abuso de autoridade também seriam punidas, segundo o texto aprovado. Pela Constituição, as escolas públicas ou privadas já são obrigadas a se adaptar às necessidades do estudante. No entanto, segundo Fernanda Melchiona, isso não impediu que famílias enfrentassem entraves para ter e manter acesso à educação para pessoas com deficiência.
22: A gente recebe esse relato de negativa de matrículas, a gente recebe o relato de falta de pessoal capacitado, a gente recebe o relato de exclusão desse aluno nas atividades, ou aluna nas atividades de cultura e lazer. Então, esses temas são claramente discriminatórios.
3: Segundo a proposta, outro ato previsto é a obrigatoriedade de formação continuada de professores e de equipes de suporte para receber estudantes com deficiência. A proposta está agora na Comissão de Finanças e Tributação. Deve seguir depois para a Comissão de Constituição e Justiça. Da Rádio Câmara de Brasília, Agui Pontes.
2: Segurança Pública.
20: O projeto de Átila Lira, do PP do Piauí, tipifica como crime o descumprimento de medidas cautelares alternativas à prisão. O texto pune com reclusão de 2 a 5 anos o infrator que, por exemplo, romper a tornozeleira eletrônica ou descumprir horários de recolhimento.
17: Átila Lira argumenta que a legislação atual deixa as forças de segurança sem respaldo para prender em flagrante quem desrespeita ordens judiciais. Ele argumenta que a criação de um crime autônomo garante a prisão imediata e fortalece a eficácia das decisões da justiça.
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2: Saúde.
20: A Câmara analisa projeto que prevê treinamento de primeiros socorros para pais de recém-nascidos antes da alta hospitalar. O objetivo é evitar a morte de crianças, especialmente por engasgo, como informa o repórter Luiz Cláudio Canuto.
0: A Comissão de Saúde da Câmara dos Deputados aprovou o projeto que determina treinamento de primeiros socorros para pais ou responsáveis de recém-nascidos antes da alta hospitalar. O texto inclui no Estatuto da Criança e do Adolescente a obrigatoriedade de hospitais oferecerem orientação e treinamento para isso, com ênfase em manobras para desobstrução das vias aéreas. O texto original da deputada Camila Jara, do PT do Mato Grosso do Sul, obrigava o oferecimento de treinamento antes da alta. A relatora, a deputada Marussa Boldrin, do Republicanos de Goiás, dispensa a obrigação se os pais ou responsáveis tiverem sido capacitados para isso no pré-natal. O deputado Padre João, do PT de Minas Gerais, leu o parecer na Comissão de Saúde no lugar da relatora e afirma que pequenos objetos podem ser fatais.
4: O engasgo, né? Popularmente o engasgo, que é essa obstrução das vias respiratórias, até por aleitamento, sobretudo mamadeira ou bico, ou pequenos alimentos. Os dados que só em 2024 tivemos 300 óbitos de crianças. E olha que com treinamento você salva essa vida. Isso aconteceu comigo recente, numa reunião, uma pessoa adulta, ao alimentar, estava na mesa do refeitório, engasgou com o alimento. Teve um colega que era também devidamente capacitado, salvou a pessoa. Quando ela torna obrigatório, é o momento que os pais estão empolgados com a criança, estão muito propícios a acolher esta formação e que de fato, como vimos, salva a vida.
0: Há cerca de 300 mortes de crianças com menos de um ano no país em 2024 por engasgo são dados do Ministério da Saúde. A orientação é uma medida de proteção à vida e à saúde das crianças nos primeiros meses de vida. Na opinião da relatora Marussa Boldrin, a proposta que determina treinamentos de primeiros socorros para pais ou responsáveis de recém-nascidos antes da alta hospitalar ainda precisa passar pelas comissões de Previdência, Assistência Social, Infância, Adolescência e Família e de Constituição e Justiça. Para virar lei, precisa ser aprovada pela Câmara e pelo Senado. Da Rádio Câmara de Brasília, Luiz Cláudio Canuto.
5: Agricultura.
6: Marcelo Moraes, do PL do Rio Grande do Sul, é contrário à portaria do Ministério da Agricultura que estabelece novas regras para a classificação e comercialização de morangos. Na visão do parlamentar, as exigências aumentam a burocracia e os custos para os produtores.
24: Marcelo Moraes argumenta que as regras podem provocar a rejeição de lotes e prejuízos, principalmente para pequenos e médios produtores. O deputado também alerta para possíveis impactos na oferta de morangos e nos preços ao consumidor.
6: André Abdon, do PP do Amapá, apoia projeto que suspende decreto do governo federal responsável por ampliar a estação ecológica de Taiamã, localizada nos municípios de Cáceres e Poconé, em Mato Grosso. Com a mudança, a unidade de conservação passou a ter cerca de 68 mil hectares.
24: André Abdon considera que a ampliação precisa ser revista diante dos impactos sobre propriedades rurais e atividades de pecuaristas e pescadores. A justificativa do projeto também questiona o processo de consulta pública realizado antes da edição do decreto do Executivo.
5: Previdência.
6: Aline Gurgel, do União do Amapá, defende o projeto que regulamenta a aposentadoria especial dos agentes comunitários de saúde e dos agentes de combate às endemias. A proposta prevê aposentadoria a partir dos 50 anos para mulheres e 52 para homens, com pelo menos 20 anos de atividade na função.
24: O projeto também permite a aposentadoria com 15 anos de atuação como agente, somados a 10 anos de contribuição em outra atividade. Aline Gurgel lembra ainda que a proposta garante que o benefício seja integral e tenha os mesmos reajustes dos salários dos profissionais que estão na ativa.
5: Trabalho.
6: A Comissão de Constituição e Justiça aprovou uma proposta que integra servidores de ex-territórios à União. A repórter Paula Bittar acompanhou a votação.
25: A Comissão de Constituição e Justiça da Câmara aprovou uma proposta que permite que agentes públicos dos ex-territórios do Amapá, de Rondônia e de Roraima optem por receber remuneração da União. A medida alcança servidores da ativa e aposentados. Para ter esse direito, o agente público deverá ter trabalhado no território ou mantido vínculo com a administração administração pública local até 10 anos após a transformação do território em estado. A proposta também pode aumentar a remuneração de algumas categorias, como policiais e bombeiros militares. De acordo com o relator na CCJ, deputado Acácio Favacho, do MDB do Amapá, o texto mostra-se compatível com os princípios constitucionais que asseguram segurança jurídica, tratamento isonômico entre servidores públicos e valorização do serviço público.
5: A ampliação do período de enquadramento para os 10 primeiros anos de criação dos estados mostra-se compatível com a própria lógica da Constituição de transição administrativa adotada pela União no processo de consolidação federativa dessas unidades federadas.
25: Rondônia foi transformada em estado em 1981. A União pagou a folha salarial local durante 10 anos após essa mudança. Amapá e Roraima foram transformados em estados pela Constituição de 1988. Nesses casos, o período de transição foi de apenas 5 anos. Poderão integrar o quadro em extinção da União servidores públicos federais e municipais e policiais que trabalhavam nos ex-territórios até a transformação em estado. Servidores admitidos pelo Amapá e por Roraima até outubro de 1998, servidores admitidos por Rondônia até dezembro de 1991 e pessoas que mantiveram relação de trabalho efetiva ou não com a administração pública dos ex-territórios, estados ou municípios. O agente público deverá ser enquadrado no cargo ou emprego de origem ou em outro equivalente. Nos casos de desvio de função, o enquadramento poderá ocorrer em cargo equivalente às atividades efetivamente exercidas. Para isso, a pessoa deverá comprovar a escolaridade ou a habilitação exigida à época. O texto também garante o pagamento das gratificações e outros valores relacionados ao cargo ou emprego em que o servidor for enquadrado. Os servidores continuarão trabalhando para os estados ou municípios até serem aproveitados por um órgão federal. Nesse período, o estado ou município não terá custo com essa cessão. A proposta estabelece que soldos adicionais, benefícios, indenizações, vantagens e demais direitos remuneratórios dos policiais e bombeiros militares dos ex-territórios do Amapá, de Roraima e de Rondônia, incorporados ao quadro em extinção da União, não poderão ser inferiores aos pagos aos policiais e bombeiros militares do Distrito Federal. Essa regra vale para militares da ativa, reformados, da reserva remunerada e pensionistas. O deputado Dorinaldo Malafaia, do PDT do Amapá, considerou que a proposta retira servidores de um limbo jurídico.
7: A transição que se fez de território para estado, infelizmente, não cumpriu um papel importante, que foi valorizar e acolher esses servidores do ex-território que ficaram no limbo jurídico, que ficaram para trás, que tiveram perdas sociais, econômicas e que, portanto, essa emenda parlamentar, ela possibilita essa correção.
25: A deputada Silvia Cristina, do PP de Rondônia, também defendeu que a PEC faz justiça.
8: Nós não falamos simplesmente de uma questão administrativa ou remuneratória. Nós estamos falando de uma história de reconhecimento e, acima de tudo, de justiça. Nós estamos falando de homens e mulheres, trabalhadores, que trabalharam para uma construção de todos esses estados, que prestaram serviços políticos justamente durante um período de profunda transformação institucional, quando deixamos de ser território federal e passamos à condição de estado.
25: A análise da admissibilidade pela CCJ é apenas o primeiro passo na Câmara. Agora, a proposta ainda precisa passar por uma comissão especial e pelo plenário em dois turnos de votação. Como veio do Senado, caso não seja modificada pelos deputados, segue então a promulgação. Da Rádio Câmara de Brasília, Paula Bittar.
24: A falta de profissionais qualificados em pequenos municípios motivou a apresentação de projeto de Emidinho Madeira, do PL de Minas Gerais. A proposta permite, em situações excepcionais, que servidores públicos sejam pagos com recursos de parcerias firmadas com organizações da sociedade civil.
9: O projeto exige que não haja conflito de horários entre as atribuições do cargo público e as atividades desempenhadas no âmbito da parceria. Emidinho Madeira avalia que a proibição atual dificulta a execução de serviços de saúde, educação e assistência em cidades com pouca mão de obra especializada.
24: A formalização e o incentivo à garimpagem artesanal no Médio Jequitinhonha, em Minas Gerais, é o objetivo de projeto de Gilberto Abramo, do Republicanos. A ideia é priorizar os donos de terras e as cooperativas da região na hora de pedir a autorização para garimpar em terrenos pequenos de até 15 hectares.
1: Gilberto Abramo entende que desburocratizar a regularização é essencial para movimentar a economia e tirar trabalhadores da informalidade. Segundo ele, a medida exige respeito às questões ambientais, promovendo a recuperação de terrenos degradados e o uso de técnicas mais sustentáveis.
24: Termina agora o Jornal Câmara dos Deputados, produzido pela Rádio Câmara, com trabalhos técnicos de Wellington Teles e apresentação de Val Monteiro e Luciana Vieira. Uma boa noite para você.
1: A Voz do Brasil volta na segunda-feira. Boa noite e bom fim de semana.
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0: 20 horas em ponto.
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0: 20h32.
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